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E a hora certa. 9:21.

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5: Diário FM, e a hora certa,
6: 9:57.
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0: 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E a hora certa.
1: 10:11.
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0: 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E a hora certa. 10:27.
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0: 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E a hora certa.
1: 10h45.
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0: 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E a hora certa. 11:02.
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0: 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E a hora certa. 12:25.
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0: 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E a hora certa. 12:26.
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0: 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E a hora certa. 12:57. 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

0: 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E a hora certa. 1:25.
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0: regra. Muito obrigado, Rio de Janeiro. Um beijo enorme. Até a próxima oportunidade. Boa noite. Bom dia. Bom dia.
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0: 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E a hora certa. 1h53.
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0: 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E a hora certa. 1:58.
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0: 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E a hora certa. 2:26. 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

0: Zé Linda.
1: Obrigado, meu amor.
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3: 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E a hora certa. 2:41.

0: 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E a hora certa. 2:57. 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

0: 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E a hora certa. 3:18.
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0: 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E a hora certa. 3:26.
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0: Era uma bonitinha.
1: Aí eu fico emocionado com essa música.
2: Sério?
1: Quem é que já comprou o disco? Pô, a crise tá mal, assim. Ô, gente, compra o disco, ajuda. Né? É assim, enquanto o disco não chegar a 250, 300, a gente não vai fazer show. Ah, é verdade, porque senão vai ficar um bando de gente lá, toca indecido. A gente não, a gente quer tocar as músicas novas. Aí se já for platina duplo, aí ninguém gostar do disco, aí tudo bem. Nos perderemos entre monstros. Que foi o que eu achei legal, só que eu gosto mais da Cássia Eller cantando. Por enquanto. Ok, então agora a gente já entrou no disco novo, tá? E essa... As pessoas às vezes me perguntam por que que se chama Sereníssima a letra? Que é a música mais rapidinha do disco, tirando Laje d'Or. E de repente, eu não sei porquê, eu só sei que Sereníssima era como era conhecida

0: 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E a hora certa. 3:57. 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

0: 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E a hora certa. 4:26. 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

0: dia a dia.
1: Oi, bom dia a dia.
2: Amor,
1: olá,
2: amor.
1: Gente. Bom dia. Sextou, hein? O último programa da semana é uma sexta-feira no mundo, hein? Recadinho já dado pelo Joca Pantoja, hein? Bom dia. Seu bom dia,

0: Cidadão Leão todo dia, né? Tem chance de mudar. O ano é eleitoral. Você tem chance de analisar, né? Chega. Alternância de poder é um troço salutar, meu amigo. Mudar. Mesmo que seja no escuro, mesmo que você não tenha a certeza absoluta de que esse candidato, um candidato novo, novas ideias, enfim, outras pessoas, outro jeito de administrar, aposte na alternância. É um direito que você tem, hein?
1: Isso, meu bem, me perdoe, estou atrasado, já vou me mandar. Me dê um beijinho por conta que a noite...
0: Já chega! O Brasil vai eleger novos dirigentes. Tá na hora de pensar numa renovação, hein? O país precisa oxigenar melhor, tá? Novas lideranças estão aí, sobejamente conhecida pela sua qualidade. Gente que já passou por governos e já comprovaram a sua qualidade, estão aí no páreo. Veja isso. Obrigado, meu Deus, por mais esse dia. Estou entusiasmado. Final de semana, sexta-feira. Um grande abraço para você. Um grande abraço para a família Macapaense, para a dona de casa. Um grande abraço para todo mundo. Já me belisquei e agradeci a Deus, dobrei meus joelhos, rezei pela minha família e pela sua família também. Vamos realizar um grande programa. Estamos na véspera da 55ª Expofeira, um mega evento do setor primário, um evento com carimbo competente do governo do estado, que já é sobejamente conhecido em todo o Brasil. Bom dia, Carles.
2: Muito bom dia, Jotanei. Bom dia, ouvintes do programa Bom Dia Dia. Hoje, sexta-feira, 7 de agosto de 2026. Que recadinho bacana, Jotanei, que você deu aí para os nossos ouvintes aí. É a questão de estamos em ano eleitoral. Então, por que não pensar em novas lideranças, né? Novas lideranças para o Brasil, lideranças que realmente não são tão novas.
0: Nós merecemos,
2: assim,
0: né?
2: Mas tem experiência comprovada dentro dos seus estados, com muita entrega em saúde, muita entrega em educação, muita entrega, Jotanei, em segurança pública, que é um dos maiores gargalos, né, e anseios da população brasileira, né? A questão da inteligência artificial, né, de não vender o Brasil, de não ser vassalo de nenhuma outra nação internacional. Nós temos que colocar homens de verdade na presidência da República deste país, que é um país grande, é um país poderoso, é um país que tem uma população forte, porque o brasileiro, eu vou te contar, o brasileiro é um dos povos que mais sofre no mundo pela falta de qualidade dos nossos gestores. Mas a gente pode mudar, o brasileiro pode mudar, ele tem o poder do voto, o voto pode mudar o destino da nossa nação, o futuro da nossa nação. Então é isso aí, Jotanei. Uma sexta-feira abençoada. Vem aí o Dia dos Pais. Os nossos domingo, anunciantes do Bom Dia a Dia.
0: Todos focados.
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0: Bom dia, seu Tarcísio Franco.
3: Bom dia pra você, Joca.
0: Joca é, passou a perna em todos nós, hein?
3: É,
0: Joca. Chegou primeiro na rádio.
3: Joca tá uma bala.
0: É uma bala.
3: Bom dia pra você, Jota. Bom dia, o Carlésio Rogério, meu primo. Bom dia, o Joca Narito, nosso melhor de ouvinte. Com a permissão divina, estamos aqui para a batalha da sexta-feira.
0: Sim.
3: Ontem, com o portal Pororoca News, nós fomos até a Expofeira, conversamos com o Richard Madureira. 100% a feira está pronta para receber a população com muitas novidades. Conversei com a secretária de comunicação, Ana Gilene.
0: Bom dia para ela.
3: Porque todos vão fazer um grande trabalho na área da comunicação.
0: É verdade.
3: Falei também com o Leonardo Trindade, o nosso presidente da ANCAP,
0: viu, Jorge? Bom dia para ele.
3: Que está cedendo um espaço
0: para
3: a gente desenvolver o nosso trabalho. Parabéns, Leonardo, pelo grande trabalho que você vem fazendo à frente da ANCAP com a 55ª edição da Expofeira.
0: Certo.
3: Vocês acharam melhor batizar, sabe como, Jorge?
0: Sim.
3: Expofeira 2026. Porque é meio complicado você falar 55ª edição.
0: É, 26, né?
3: Então, Expofeira 2026. E tem mais um detalhe aí. Sabe quem estava lá?
0: Sim.
3: Testando o seu chip 5G?
0: Certo.
3: O Batista, rapaz.
0: Batista.
3: O empresário,
0: grande abraço
3: lá com toda
0: a ele.
3: A equipe dele.
0: Acabei de falar nele aqui.
3: Enfim, então a feira está pronta e a Diário FM já está com seu stand lá montado. Vamos fazer a maior e melhor cobertura em áudio e vídeo da 55ª edição da Expofeira. Então, Batista, viu, Carlésio? Estava lá lançando o chip 5G. A grande novidade da Web Flash para a Expofeira 2026. Então, você que vai achar que vai ficar desconectado, vai ficar nada, porque o chip 5G da Web Flash chegou para você.
0: Chegou.
3: Na Expofeira.
0: Expofeira 26, hein? Olha, um aniversário ilustre aqui na Cora de Carvalho. Dona Nazaré Rodrigues é a matriarca do Grupo Cacique. 88 anos hoje.
3: Olha que maravilha.
0: Esteve hospitalizada, mas agora já está em casa e vai ser festejada pela tradicional família Cacique Alumínio.
3: Presente dela, então, ela comemora em casa.
0: Em casa, 88 anos.
3: Saúde.
0: Parabéns, já vou tocar. Lulu Santos, para homenagear a Dona Nazaré Rodrigues, 88 anos, hoje, dia 7, e a matriarca da família Cacique Alumínio. E todos os aniversariantes do dia, hein? Olha o Zeca Pagodinho marcando território, hein, Jô? E vai ter musiquinha country aqui pra homenagear a nossa esfofeira que conhece, que começa amanhã, dia 8 de agosto, o mês do bom gosto.
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0: Notícias da agenda do Bom Dia a Dia. Começa a rolar a partir de agora, hein? 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Os nossos anunciantes, de maneira geral, todos eles mandando prêmio pro nosso programa, hein? Agenda número 1, seu Carlésio Rogério, hein? Volta às aulas no segundo semestre, hein? Na rede municipal de ensino. Será na semana que vem, hein? A informação tá com o Carlésio Rogério, hein? Vai, agora.
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2: A volta às aulas no segundo semestre da rede municipal de ensino só serão iniciadas na próxima segunda-feira, dia 10 de agosto, em função de várias escolas ainda estarem passando por reformas, adaptações e ampliações. Informar aos pais de alunos e alunos matriculados na rede municipal de educação de que as secretarias das escolas da Prefeitura de Macapá estão funcionando normalmente para informações e outras providências desde o dia 3 de agosto.
0: Obrigado, Carlos. Agora o Tarcísio Franco, hein? Vai falar em nome do supermercado.

0: 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Esse é número 15, hein? Tá na agenda. Governo do Estado realizou a lotação de novos servidores transpostos para a União, pro governo federal. Isso é boa, hein? Vem do governo do Estado. Vai, Tarcísio.
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3: Olha, o governo do estado do Amapá realizou na segunda-feira, dia 3, a recepção de novos servidores transpostos do JNEI que receberam suas portarias de lotação e passam a integrar oficialmente o quadro de servidores públicos do governo do estado do Amapá. A ação organizada pela Secretaria de Estado da Administração, SEAD, marca a etapa final do processo de integração funcional e garante que os profissionais iniciem suas atividades com segurança e tenham acompanhamento da gestão de pessoas.
0: Para você não perder a sua condução, hein? Olha aí, são 5 horas, 22 minutos em Macapá, finalzinho de madrugada, começo de um novo dia. Vou para secar, hein? 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
4: É, tem vara de essa pesca, quatro, tem hein? 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Imaginar.
0: Olha aqui.
4: Tem até barco, caiaque.
0: É, agenda. Secretaria de Estado da Justiça e Segurança Pública, SEJUS, atua para manter histórico positivo da Expofeira em Segurança Pública. É a 4. Está na agenda, recadinho do Palácio do Setembrião e da secretária de Comunicação, Ana Gilene. Vai, e agora?
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4: O secretário adjunto de Justiça e Segurança Pública, Felipe Vieira, comentou na quarta-feira, dia 5, no programa Luiz Melo Entrevista, Diário 90.9, a tranquilidade com que, historicamente, a Expofeira do Amapá é realizada em termos de ocorrências policiais. Felipe disse que, para manter o clima saudável de diversão, lazer e de negócios, característica da Expofeira, a cada ano o governo se esmera em garantir segurança aos frequentadores e empreendedores. Neste ano, por exemplo, quando o evento acontecerá de 8 a 16 de agosto, mais de 700 agentes irão operar no local e no entorno. O secretário acrescentou que o contingente que atuará na Expofeira será auxiliado por muitos equipamentos e tecnologia, sendo a carreta de segurança pública um dos destaques, garantindo o monitoramento de toda a movimentação.

0: Alimentação dentro e fora do parque de exposições da Fazendinha e do local de acontecimento.
1: Delegado, agenda não para, fala, Tarcísio.
2: Mandando um abraço para o paizão, Paulo Braga.
1: É, ligado no programa.
2: Hoje ele já vai estar dizendo pra gente o presentão do papai da FIRMAP para o Sua Excelência domingo,
1: viu, Jota? É verdade. Joca, mandar um abraço para o Evan. Ele trabalha lá no Superfácil. É, no box do Detran, ali perto da Rádio Fusora de Macapá. Está sempre ligado aqui no programa. Um abraço à minha querida Orlandina Teles, na Avenida Duque de Caxias, sempre ligada no programa. É, Orla, um grande abraço. Andina, um grande abraço. Hein? Amiga do peito, hein? Funcionária de categoria do Tribunal de Justiça do Amapá. É para... aposentada, é a Tânia. Aposentada da Prefeitura Municipal de Macapá, um grande abraço. Aliás, falar em Prefeitura de Macapá é sobre o rombo na Macapá Preve. A entrevista é concedida ontem ao programa Luiz Melo Entrevista, uma longa entrevista, passada limpa, sacostando esse rombo na Macapá Preve. Parabéns ao presidente Éder e à procuradora Tatiana, advogada, que deram uma entrevista muito esclarecedora sobre essa situação melindrosa, porque passa a Macapá Preve. Fala, Tassi.
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1: Agenda, hein? Essa número 10, Unifap. E a Secretaria dos Direitos Humanos do Amapá estão... É número 4, né, Tarcísio?
2: É a 10, J.
1: Sim, a 10.
3: A 4 já foi, né?
1: A 4 já foi. É o seguinte, Unifap e Secretaria dos Direitos Humanos do Amapá estão realizando até hoje, dia 7 de agosto, em Oiapoque, um curso sobre prevenção de tráfico de pessoas. Tem muitos registros lá, hein, nessa região, hein? Vai, tá com o Tarcísio, tá na agenda.
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1: Já tem Maiara Braga, hein?
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2: Olha, a Universidade Federal do Amapá, Unifap, e a Secretaria dos Direitos Humanos do Amapá estão realizando desde o dia 3... encerrando hoje, dia 7 de agosto de 2026, no Museu Cuaí dos Povos Indígenas, no município de Oiapoque, o curso de formação voltado à prevenção, responsabilização e atendimento a crianças e adolescentes em situação de tráfico de pessoas. A iniciativa é financiada pela Secretaria Nacional de Justiça, vinculada ao Ministério da Justiça e Segurança Pública, e tem como objetivo qualificar o sistema de garantia de direitos, fortalecer a rede de atendimento infanto-juvenil e ampliar a capacidade de resposta das instituições que atuam na proteção de crianças e adolescentes na região de fronteira. Fonte Diário do Amapá, blog do radialista Paulo Silva. Ah,
1: todo mundo sabe que hoje, sexta-feira, é dia de samba e pagode aqui no programa. Sambista amapaense, sambista branco, tem talento, é ali. Maiara Braga, ainda laguinho. Toca aí, Joca, vai. Como canta, é ali. Samba da nossa terra, hein?
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1: Nunca falei com a Maiara Braga. Não sei se já cruzei com ela por aí. Isso não importa, importa que ela tem tempero na hora de cantar um bom samba como esse aí. Alô, Laguinho!
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1: Música do Ilango Laguinho, hein? Não, é do Heraldo Almeida, né?
2: Heraldo Almeida?
1: A música.
3: Autoria é Heraldo Almeida.
2: Heraldo Almeida.
1: Nosso colega, radialista da Diário.

belíssimas orações enviadas por esse radialista e minha equipe. Alô, Valneide, bom dia. Samba para a professora Zinira Silva, para a professora Lia Belém. Professora Virgínia, final de semana, né, Francisco? É, Carlesso. Lá na pousada Martim Bulhões é tudo de bom. Canta, Maiara!

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1: Oi, bom dia a dia aí. Música do colega radialista e compositor Heraldo Almeida. Samba, samba da melhor qualidade, ainda Laguinho, hein? Alô, Laguinho, bairro do samba e do amor, hein? Que legal, hein? Mandar um grande abraço à nossa amiga Aline Távora, hein? Que carrega, um bolinho de milho vai da Aline. É, eu vou fazer uma encomenda pra ela. Bolos caseiros, ela tem um paladar refinado, hein? Liga pra ela. É 96991546165. Festeje o Dia dos Pais, hein? Com bolos fantásticos, caseiros, com paladar refinado da Aline Távora. Ela é sobrinha do João Pontes Távora. Grande abraço a ela. Vou dar o telefone de novo, hein? 96991546165.

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1: É da Amazônia.
0: A Expofeira 2026, todo mundo se mandando. Preparação final hoje, viu, Carlinhos?
1: É, reta final.
2: É, com certeza, Tarcísio, a boate mais aguardada aí dessa expofeira é a Vila Country. Eu vi ontem os preparativos aí do meu amigo DJ Alan Cristóvão.
1: Colega, né? Radialista.
2: Detalhe, o Mário Brandão também tá lá no meio. Juntos. Então tenha certeza, seu Jotanei, que essa dupla, segundo o Alan, tem mais de 100 anos de atendimento ao público.
0: 50
2: com muita qualidade. Então o que você acha? Você é boa do Alan, né?
1: Pô, sou fã dele.
2: Rapaz, ele tava com
1: e do Mário também.
2: É, do Mário. Ele tava com uma camisa do Gigante ontem.
1: É,
2: fazendo aquelas vistorias e olha, o bar da Vila Country vem com tudo, Tarcísio.
1: Nessa sexta-feira.
0: Viu, Jota? Fui lá ontem, o camarote, Carlésio.
2: Ah.
0: Acessível.
2: Não é aquela coisa apertada, né? Não, preço o Alan não gosta disso, é verdade.
0: Preços em conta, diferente conta. De
2: outros lugares aí.
0: Outros lugares lá que, olha, tá todo mundo reclamando, caríssimo.
2: Parece que a galera tá em Dubai, né?
0: É,
2: tá exatamente. Nos Estados Unidos, né? Não, mas na Vila Country não, é pezinho no chão.
0: Preço,
2: né? Pra todo mundo, com a qualidade superior a quem te cobra muito caro.
0: E as melhores bebidas estão lá, viu?
2: E a assinatura dele, do meu amigo Alan Cristóvão e do Mário Brandão. É isso aí.
1: Sou fã dos dois. Meu amigo Alan Cristóvão, hein? Melhor de todo respeito aos demais. São competentes DJs, vivem da noite. Gente honesta e trabalhadora. Mas o meu preferido é o Alan Cristóvão.
2: E olha, Jotanei, ele se declara seu fã o tempo todo.
1: É verdade.
0: O único defeito do Alan é que ele é voz cainha.
2: Não.
0: Olha aqui a camisa rubro-negra. Ian, o que tu dizes?
2: Dá pra mudar?
1: Tá certo. Tribunal Superior Eleitoral confirmou dados consolidados de eleitores aptos a votarem no Brasil nessa eleição de 2026. Tá na agenda. É o número 5, tá com o Carles Rogério. Vamos lá, garoto. Se ligue nessa aí, vai.
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1: Em nome da poderosa água sanitária Sucena da limpeza pesada na expofeira, hein?
2: O Tribunal Superior Eleitoral, TSE, confirmou os dados consolidados do eleitorado apto a votar nas eleições de 2026. A partir dessas informações, o Tribunal Regional Eleitoral do Amapá realizou o recorte estadual. O Amapá chega às eleições gerais de 2026 com 577.534 pessoas aptas a votar, segundo o cadastro eleitoral, em comparação com o levantamento utilizado nas eleições municipais de 2024, quando o estado contabilizava 571.248 eleitores. Houve um acréscimo de 6.286 novos alistamentos, o que representa crescimento de aproximadamente 1,10% do eleitorado amapaense. Os menores eleitorados do estado estão em Pracuúba, com 4.031 eleitores, Serra do Navio, com 4.128. As mulheres seguem com maioria entre o eleitorado amapaense e representam 51% dos eleitores aptos a votar em 2026, totalizando 296.729 eleitores. Rapaz, se elas quiserem, elas decidem o futuro do Amapá, hein?
1: As mulheres, é o maior número no Brasil de votantes, são mulheres, votos de qualidade. Olha, alternância de poder é salutar, hein? Olha aqui, vou para Oiapoque, é um grupo genuinamente amapaense, tá com o Tarcísio, é a 13. Vila Nova Pescado e seu Joca, empresa genuinamente amapaense, sediada em Oiapoque, tem projeto de expansão. Aqui a informação.
0: Essa é a número?
1: É a número 13 aqui do programa, vai. É a Vila Nova Pescada.
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0: A Vila Nova Pescados, empresa genuinamente amapaense, sediada em Oiapoque, região de fronteira. Participou pela primeira vez da Feira Internacional de Oiapoque, realizada pelo Sebrae Amapá em parceria com o governo do estado. Com um novo projeto de expansão voltado ao mercado varejista. Com 8 anos de atuação no segmento atacadista.
5: Dá uma mexida nesse teu microfone aí.
0: Hein?
5: Dá uma mexida nesse teu microfone aí.
0: E aí, Jota?
1: Agora. Vai.
0: Valeu, Jota.
5: Vai.
0: Você autoriza eu repetir a nota?

0: Vai lá.
1: Vai.
2: Então vamos lá. A Vila Nova Pescados, empresa genuinamente amapaense, sediada em Oiapoque, região de fronteira, participou pela primeira vez da Feira Internacional de Oiapoque, realizada pelo Sebrae Amapá, em parceria com o governo do estado, com um novo projeto de expansão voltado ao mercado varejista. Com 8 anos de atuação no segmento atacadista, a empresa busca ampliar sua presença comercial e aproximar seus produtos do consumidor final.
3: É, Telegram. Aniversariante do dia, 88 anos, é minha vizinha aqui, muito querida, muito amada, matriarca do grupo Cacique Alumínio, é a dona Nazaré, vai ter festa hoje pra ela. Parabéns, Socorro, tá feliz da vida. Obrigada, Cacique Alumínio, pelo prêmio. É um ofertado.
2: Fardinho de charquinho, né, João?
3: É pra domingo, é um fardinho domingo, de charque. É. Enfim, oferecimento aí da Cacique Alumínio.
4: Já tá, né? Parabeniza, que eu vou colocar aqui pra Socorro aqui, peraí.
3: É.
4: Mandar pra mãe dela aqui.
3: É.
4: Diga lá, Jotanei.
3: É, pois é, parabéns a dona Nazaré, minha vizinha, aqui da Cora de Carvalho, matriarca da família Cacique Alumínio, gozando saúde, graças a Deus, hoje 8.8.
4: Rapaz.
3: Olha só, parabéns a ela, felicidade. Dona Nazaré, aquele abraço.
4: Você sabia que esse número, para os chineses, é o número do infinito? É o número que traz boas novas.
3: Olha
4: só. É o número que traz longevidade.
3: Olha
4: só. Né? É a nação do dragão. Então é um número mágico. Então, para dona Nazaré,
3: parabéns.
4: Feliz aniversário. J. Ney está parabenizando desde as 5 da manhã.
3: Tá legal. Olha aqui. Destaque aqui para minha querida radialista e secretária de Estado da Comunicação, na véspera, poucas horas da estreia da Expofeira 26, hein? Tá na agenda. Olha aqui, tá com o Carlésio, hein? Preste atenção. É a Expofeira na palma da sua mão, disse Ana Gislaine, destaca a secretária de Estado de Comunicação do Amapá. Ana Gislaine sobre a APP do evento. Preste atenção, tá com o Carlésio, vai agora.
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4: A secretária de Comunicação do Governo do Estado, Ana Gislaine, reforçou na terça-feira, dia 4, na Rádio Diário 90.9, a informação da entrada no ar do aplicativo oficial da edição 2026 da Expofeira no Amapá, que acontecerá de 8 a 16 do mês em curso. Gislaine informou que o aplicativo reúne a programação do evento em 3 idiomas, português, inglês e francês. Serviços de ferramentas para visitantes, turistas, empreendedores e gestores, lojas virtuais e ainda a inteligência artificial. E a Expofeira na palma da sua mão, destacou a secretária. O aplicativo da Expofeira está disponível para Android e iOS gratuitamente para downloads nas lojas do Google Play Store e aplicativo Store. A ferramenta amplia o acesso às informações da Expofeira, expôs a secretária Ana Gislaine. Olha, ela não sai de lá, Ana Gislaine. Aliás,
3: tá morando,
4: o gabinete,
3: né,
4: dela
3: levou,
4: se mudou
3: a rede
4: pra
3: dela
4: lá.
3: É a rede
4: e
3: dela.
4: Ela é uma mulher avessa a gabinete. A Ana Gislaine, ela é do povo.
2: E olha, a equipe toda lá ajudando, informando. Equipe.
3: Dentre elas, a nossa querida Simone.
2: É a Simone e também a Lilia Monteiro.
4: Lilia
2: Monteiro.
4: A Lilia, né, cara?
2: A indispensável Lilia Monteiro.
3: É, muito, muito legal a Lilia.
2: Demais.
3: É demais.
2: Bem formada.
3: Olha, samba genuinamente amapaense não foi feito aqui. Não nasceu aqui. Nasceu em Porto Velho, em Rondônia. A música é do Aldo Gatinho, com arranjo do Joel Elias. A cantora é rondonense, muito afinada ela, hein? É a Isabelê. E o nome do samba é Arisco. Toca aí, vai, garoto. Tem muito tempero ela, hein? Eita, que beleza. Vai. Eita, João.

0: Rogério Rondônia, hein? O nome da cantora é Isabelê.
1: Fala, Carles.
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0: É, obrigado, hein? Nós vamos que vamos. Bom dia, hein? 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
3: Com um chapelão lá.
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2: Olha, você deu um recadinho.
0: Obrigatório, hein?
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0: 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Essa 11 pra ir pro apoio cultural,
3: tá? Agora, certo? Agora.
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0: para melhorar o fluxo do trânsito na direção da Expo Feira 2026. É, vai, é agora.
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3: Olha, o diretor-presidente do Departamento Estadual de Trânsito do Amapá, Cássio Clay, detalhou no programa Luz Mera Entrevista aqui da Diário FM 90.9 de quarta-feira, dia 5, as novidades e estratégias do planejamento elaborado pelo órgão para a Expo Feira 2026. Outra novidade é a delimitação da área para desembarque com o propósito de não atrasar o fluxo do trânsito, aspas. A área de desembarque de ônibus será partilhada com o desembarque dos carros de aplicativos e táxis, informou Cássio Clay. Também haverá um contrafluxo para as pessoas procedentes de Macapá e de Fazendinha.
0: Sim.
3: O diretor do Detran Amapá acrescentou, aspas, os estacionamentos estão definidos, além daquelas áreas normais que temos depois da rotatória da Fazendinha, onde se faz conversão à esquerda. Nós teremos aquela via em mão única no sentido rotatória Fazendinha, que vai acessar a um estacionamento por trás do novo conjunto habitacional.
0: Tá legal, parabéns ao Detran, hein? Bom dia especial ao Léo Mário, meu amigo do peito, dos ecopostos, tô feliz da vida com esse grande evento, mega evento, super evento, que é Expo Feira, hein? 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
3: Claro, dos tem que passar nos ecopostos, né, Jorge?
0: Grande abraço à competente médica, doutora Liliane, na escuta do programa. Esposa do meu amigo Paulo Albuquerque.
3: Exatamente.
0: Refinado médico patologista e suplente de senador da República. Doutora Liliane e doutor Paulo Albuquerque, bom dia e muito obrigado pelos prêmios que serão sorteados lá no Sua Excelência domingo.
3: E olha o Zeca Pagodinho.
0: Olha aí, sextou. Marcando o território, sextou, João.
4: Graças a Deus, sexta-feira,
0: Ei, Valdir Lima, bom dia.
3: O Joca botou pra ele essa música.
0: É, né? Verdade.
3: E chegou, graças a Deus, sexta-feira chegou.
0: Chegou.
4: Já liguei para a dona aí. Maria pra nada.
0: Tem notícia boa do prefeito Pedro da Lua. Logo depois do apoio cultural, hein?
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0: Olha, já vou falar mais, mas já vou soltar a dica. Prefeito Pedro da Lua garante transporte de graça para a Expo Feira, logo depois do apoio.

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0: Jotanei, cadê você?
1: É, tô aqui no Bom Dia a Dia, hein? Sextou, hein? Último programa da semana, hein? Estamos a poucas horas da estreia da Expo Feira 2026. Um evento maiúsculo carimbado pelo governo do estado, grande anfitrião dessa festa do setor primário, que gera renda e emprego, hein?
2: Uma grande cidade no bairro Fazendinha, né?
1: É verdade, uma cidade maravilhosa, hein? Mexe lá há 46 anos na Expo Feira, hein? O presente ideal pro seu papai, o homem da sua vida, comprar hoje, sexta-feira, com calma. 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
2: 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Zé Colombo manda dizer que lá tem conversa, lá tem negócio. Tá esperando você já neste final de semana para negociar o seu zero quilômetro. Mandando um abraço, Carlésio, para o presidente da ANCAP, jornalista, radialista Leonardo Trindade.
3: Olha, Jotanei, aproveitar para mandar um bom dia a dia para ele, meu amigo empresário Rafael. É, ele é o filho, sabe de quem? Do meu amigo Léo Mário, homem forte da rede.
1: Bom dia, garoto.
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1: Tá legal, bom dia, um grande abraço, hein? Olha aqui, essa aqui é uma demanda do prefeito Pedro da Lua, hein? Prefeitura de Macapá garante transporte público gratuito durante a Expo Feira. Boa essa do Pedro. O Pedro da Lua, hein?
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1: É com o mundo, hein? Agenda, hein? Câmara Municipal de Macapá retomou atividades com posse de novos vereadores e a aprovação de projetos. Daqui a informação, Marcleide Alfaia, presidente, mandando bem, hein? Destaque aqui para a Câmara Municipal de Macapá. É a 2, vai.
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3: A Câmara Municipal de Macapá reiniciou suas atividades legislativas na terça-feira, dia 4 de agosto, marcando a abertura do segundo período da segunda sessão legislativa. A 34ª reunião ordinária foi caracterizada por mudanças na composição do plenário e pela votação de matérias de relevância social na ordem do dia. O retorno do recesso legislativo trouxe novos rostos ao Palácio Janari Nunes, devido ao afastamento temporário de parlamentares titulares. O vereador Zé Luiz, do PT, solicitou licença para tratar de interesses particulares por um período de 120 dias, com vigência de 3 de agosto a 30 de novembro de 2026. Em seu lugar, assumiu a vereadora Lorena Quintas, do PT. Da mesma forma, o vereador Caetano Bentes, do PL, também formalizou seu pedido de licença por 120 dias. Para ocupar sua vaga durante este período, tomou posse o vereador Carlos Murilo, do Podemos. A sessão foi produtiva na análise de propostas legislativas, com a aprovação de 3 importantes projetos de lei ordinária que visam beneficiar a saúde pública e os profissionais da educação. Parabéns à presidente Margleide Alfaia.
1: Tá legal, e essa é a 14. Bom dia, agenda que não para, hein? Estamos a poucas horas da estreia da Expo Feira, hein? Círio de Nazaré 2020.

0: 26, passa a contar com carro oficial para peregrinação e romarias. Passou ontem aqui na frente da minha casa, aqui na Cora de Carvalho, hein? Vai! Notícia é do mundo católico amapaense, que não pode ser mais dada pela rádio São José FM, que não pertence mais à diocese. É, 105, vai.
1: Olha, aconteceu na sexta-feira, dia 31 de julho, a cerimônia de bênção do carro da peregrinação e romarias do Círio em honra a Nossa Senhora de Nazaré. Promovido pela Diocese de Macapá em parceria com a concessionária Eldorado, o evento reuniu a diretoria da festividade, parceiros, devotos e marcou um novo momento Círio no Amapá, que pela primeira vez passa a contar com um veículo oficial. O cerimonial contou com um momento de oração conduzido pelo bispo diocesano Dom Antônio de Assis Ribeiro.
0: Bom dia para você ligado aqui no programa. 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Erialto, bom dia, um grande abraço. 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
1: Amanhã tem Léo Santana na Arena Rio Amazonas, 10 da noite ele sobe no palco para soltar o gogó. E todo mundo se mandando para Expo Feira 2026.
0: Olha, chamou a atenção ontem, impactou ontem, a entrevista concedida pelo presidente Éder, é da Macapá Prev, e a advogada Tatiana, que é a procuradora da instituição, sobre o rombo na Macapá Prev. Tudo foi colocado, tudo foi escrito. Olha, justiça seja feita aqui. O prefeito Pedro da Lua tem feito sacrifícios para que proventos de aposentados e pensionistas da prefeitura de Macapá não atrasem. Ele reconhece tudo o que fizeram essas pessoas, hoje pessoas idosas, pela prefeitura e pela a cidade de Macapá. Mais de 300 milhões de reais desapareceram da Macapá Prévia.
2: E olha, Jotanei, eu vou falar um negócio. Se eu fosse servidor público da prefeitura municipal de Macapá, né, de vários setores da área da educação, da área da saúde, eu realmente fazia uma manifestação parabenizando a atitude humanizada do prefeito Pedro da Lua em reconhecer o servidor público de carreira da Prefeitura Municipal de Macapá. Porque tantos passaram por lá e não deram a devida importância e o devido reconhecimento que o Pedro da Lua, em pouquíssimo tempo, está dando para esse servidor que foi há anos abandonado aí. Parabéns para
0: o
2: Pedro.
0: Olha, tem outra dele, olha aqui. O prefeito da Lua anuncia o fim de 1.850 processos de servidores que buscavam direitos trabalhistas. Lá na Macapá Prev, tem inúmeros aposentados e pensionistas que têm esses direitos de receber, e foram negados esses direitos. Agora, tudo isso também vai ser reparado lá.
2: Não, foi colocado pedra no meio do caminho. Documentos que não existiam mais nem no arquivo da Prefeitura Municipal de Macapá. Ou seja, se você está lá para prestar um serviço que é para auxiliar um idoso, auxiliar um pensionista que já tem idade, não, eles não faziam isso. Eles dificultavam o caminho de pessoas que já estão no final da vida e deram toda a sua vida na Prefeitura Municipal de Macapá. Brincadeira, né?
0: Pedindo documento, o arquivo da Prefeitura de Macapá incendiou duas vezes e alagou duas vezes. Tem documentos que não existem mais, hein? E os caras dificultando lá. Não é agora a turma está corrigindo tudo. Essa três, Carlesso, hein? Tribunal de Justiça do Amapá, TJAP, isso aqui é grave. Alerta sobre golpes e orienta a população acerca de como se proteger. Tá aqui, tá na agenda número 3, vai.
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2: Durante entrevista coletiva na última terça-feira, dia 4, na sede do tribunal, o presidente do TJAP, desembargador Jaime Ferreira, e o juiz auxiliar, presidente André Gonçalves, explicaram que os criminosos exploram a boa-fé das pessoas com informações verdadeiras obtidas em fontes abertas. Na conversa com a imprensa, os magistrados apresentaram registros de tentativa de golpes e detalharam que as abordagens ocorrem principalmente por WhatsApp, ligações telefônicas e chamadas de vídeo. Os criminosos informam números reais de processo, citam nomes de partes, advogados, advogadas, magistrados e servidores ou servidoras. Também prometem liberar valores ou aceleram a tramitação processual mediante o pagamento antecipado. Em muitos casos, recorrem à pressão psicológica para impedir que a vítima confirme as informações pelos canais oficiais. O desembargador destacou que nenhuma servidora, nenhum servidor, magistrada ou magistrado entra em contato com partes para solicitar depósitos, PIX, pagamentos de taxas ou qualquer valor relacionado ao andamento do processo. Sabe o que essa rapaziada está fazendo, Jotanei? Eles pegam a imagem do magistrado, de uma magistrada, de um desembargador, utilizam a inteligência artificial e fazem uma videochamada via WhatsApp para a pessoa. Geralmente, eles pegam pessoas idosas para enganar. Olha, tá terrível isso aí. Parabéns ao Tribunal de Justiça do Amapá, que está alertando as pessoas.
0: Prefeito da Lua anuncia o fim de 1.850 processos de servidores que buscavam direitos pendentes da Prefeitura de Macapá. Acabei de falar sobre isso. Aqui é número 9. Vai, Joca.
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1: Fique sabendo. O prefeito de Macapá, Pedro da Lua, anunciou na tarde da última terça-feira, dia 4, no Palácio Laurindo Banha, o fim de uma fila de ações judiciais movidas por servidores municipais. A iniciativa, conduzida pela Secretaria Municipal de Gestão, solucionou 1.850 processos referentes aos anos de 2023, 2024 e 2025. Que, segundo a gestão municipal, estavam sem resposta da administração anterior. As ações reivindicavam direitos que, segundo o prefeito Pedro da Lua, não deveriam ter sido judicializados, já que o município tinha a obrigação de efetuar o pagamento, aspas. Não precisava ter ido para a justiça, mas infelizmente a gestão passada ignorou esses pagamentos e os servidores foram obrigados a buscar seus direitos, considerou assim o prefeito Pedro da Lua.
0: Parabéns ao Pedro da Lua, hein? Leco Oliveira, hein? Hoje é dia de samba aqui no programa, hein? Sem você, não dá. Que samba é esse, hein, Joca? Vai.

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1: Fala em Expofeira. Daqui a pouco o programa Luiz Melo Entrevista Líder de Audiência vai ser apresentado diretamente do stand.
2: É, lá em Fazendinha.
1: Lá na, no Parque de Exposições da Fazendinha, lá na Expofeira 2026.
2: Seu Luiz vai?
1: Vai, seu Luiz vai. Toda a equipe, né,
2: Jota? É, seu Luiz.
1: Só vai mudar o endereço. É. Mas a performance será mantida para a transmissão do programa Luiz Melo Entrevista, diretamente da Expofeira, já detalhando tudo o que vai rolar em mais uma edição da Expofeira aqui no Amapá.
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2: É, tá legal, hein? 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Sem você, sem você não dá, hein? Que samba é esse?
1: Oi, meu povo cultural, Jota, tá na hora,
2: hein? Tá na hora.
1: Vamos lá, o Alisson Brito! Joca Narita, vamos para o apoio cultural.
2: É o Alisson.

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0: Jotanei, cadê você?
1: Ei, Alisson, eu estou aqui. Me respeita, moleque. Alisson, hoje é o nosso operador de áudio. Joca já está na Expofeira com a equipe do Luiz Velho Entrevista. O programa será realizado de lá, hein?
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1: Já dá pra fazer? Vamos pro ar? Essa sete, Tarcísio. Eleição 2026. Partidos é com você, Carlesso. Eleição 2026. Partidos devem registrar candidaturas na Justiça Eleitoral até o dia 15 de agosto. Quem avisa, amigo é. Libera a vietinha, garoto, vai.
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4: Foi encerrado na quarta-feira, 5 de agosto, o período previsto no calendário eleitoral para a realização das convenções partidárias. As convenções são etapas obrigatórias do processo eleitoral e representam o momento em que as legendas formalizam suas escolhas.

0: para os cargos em disputa. Após a definição dos nomes nas convenções, os partidos, federações e coligações têm até o dia 15 de agosto para registrar oficialmente as candidaturas junto à Justiça Eleitoral. O registro é indispensável para que as candidatas e os candidatos possam concorrer às eleições de 2026. Nessa etapa, a Justiça Eleitoral recebe a documentação exigida pela legislação e passa a analisar se cada candidatura atende aos requisitos legais, como as condições de elegibilidade e as hipóteses de inelegibilidade previstas na Constituição Federal e na legislação eleitoral.
1: Olha, ainda sobre essa eleição aí, hein? Tribunal de Contas da União, TCU, entregou ao Tribunal Superior Eleitoral, TSE, 116 contas julgadas irregulares no estado do Amapá. Deputado Assis, é 12. Tem muita gente que é candidato, está nessa lista aqui de 116. Vai. Libera, garoto.
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4: Na terça-feira, dia 4, o presidente do Tribunal de Contas da União, TCU, ministro Vital do Rego, entregou ao presidente do Tribunal Superior Eleitoral, TSE, ministro Nunes Marques, a lista de responsáveis com contas julgadas irregulares nos últimos 8 anos. A relação reúne mais de 6.100 nomes e subsidia a análise dos pedidos de registro de candidatura nas eleições de 2026. A maior parte dos responsáveis é formada por prefeitos e vereadores de municípios de pequenos porte. Cerca de 3.800 estão vinculados às regiões, às regiões Nordeste e Sudeste. Em comparação com a lista entregue ao TSE nas eleições de 2024, houve redução de 3% no total de pessoas relacionadas. Aqui no Amapá, são 116 ex-gestores que estão na lista dos inelegíveis.
1: Olha aqui, ainda com você. 16. Tribunal Superior Eleitoral, TSE, proíbe adesivos de propagandas eleitoral em carros de transportes por aplicativo. Aqui é informação, quem avisa?
4: Vai.
1: Tudo na Diário, hein?
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4: A matéria completa você lê no nosso portal diariodomapá.com. Olha, o Tribunal Superior Eleitoral classificou como infração o uso de adesivos contendo propaganda eleitoral em veículos destinados ao transporte de passageiros por aplicativo. A conclusão veio após o julgamento do recurso de um caso ocorrido em Caruaru nas eleições municipais de 2024. Caruaru, se não me falha a memória, é Pernambuco, né?
1: É Pernambuco, é.
4: Olha, na situação, um veículo utilizado para realizar corridas, seu Jotanei, por aplicativo, tinha o nome de um candidato a vereador, bem como o seu número nas urnas.
0: Rapaz, aqui tá cheio, amigo. Aqui tá cheio. Se o TRE, desembargador Carmo Antônio, criar uma equipe para fazer uma blitz em conjunto com a Polícia Militar, BPTRAN, vai pegar muita gente mesmo. Tá cheio de adesivo já.
1: Olha, bom dia para você ligado aqui no programa. No melhor estilo country boiadeiro, o seu Luiz Melo, é camisa xadrez, chapelão, vai comandar o Luiz Melo entre.
4: Já está na 55ª edição.
1: Lá no Parque de Exposição. Olha, exato. O presidente Lula entendeu, tratou com muito carinho, trata ele como afilhado, líder do governo
4: Congresso Nacional.
1: No Congresso Nacional. O presidente Lula reconhece e vai autorizar, de acordo com as normas brasileiras,
0: a criação da Unifron,
1: a Universidade da Fronteira, lá em Oiapoque. Tem a fala do presidente. É sobre isso. Então vamos colocar no ar agora, hein? Vai. Estamos tentando colocar a fala do presidente.
5: fronteira do norte. Você sabe que eu fui... Meu querido afilhado, compadre e meu querido amigo, senador Rodolfo, eu vou assinar para você ver aqui. Eu estou lhe devolvendo a famosa Universidade Federal da Fronteira do Norte. Você sabe que eu fui obrigado a vetar, porque uma universidade tem que ser criada como iniciativa do Executivo. Ah, embora você tivesse colocado lá, sabe, na lei que foi aprovada, que era facultativa, então eu estou lhe devolvendo, porque o Estado do Amapá merece. E aqueles que tentaram, sabe, falar mal de você, ou tentar criar uma imagem negativa sua, por causa que eu orientei a sua faculdade, ela está de volta e certamente o Congresso Nacional vai aprová-la com muita rapidez. Portanto, querido, daqui a minha assinatura, devolvendo a você aquilo que lhe é de direito. Parabéns.
1: É, olha, é aquilo que eu conversei com o Melo, nós conversamos bastante, acho que foi na segunda-feira, sobre essa questão. Só para a gente encerrar, o tempo é curto aqui no rádio, não dá para negar o Randolfo Rodrigues. O presidente vai resolver a situação. Lá tem gerações e gerações de amapaenses, tem a juventude, que quer ter um curso superior. Precisa, é uma área em expansão no nosso estado, essa questão aí do município de Oiapoque. Olha aí, hora certa, hein? 6h53, olha o boiadeiro Luiz Melo. É seu Luiz!
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4: Vai começar amanhã a Expofeira 2026 com Léo Santana, uma das grandes atrações da abertura. 10 da noite ele sobe no palco da Arena Rio Amazonas.
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1: Programa Luiz Melo será feito de lá daqui um pouquinho mais.
4: Já, já, hein?
1: O Xande de Pilares está aqui no programa, tá no roteiro, hein?
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1: O Alisson, toca aí, garoto. Linda essa música, meu Deus, hein? Olha o que ele fez com essa música.
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8: Ainda bem que agora encontrei você. Eu realmente não sei.
1: Quando é o Padre Fábio de Melo?
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4: Padre Fábio de Melo?
1: Segunda-feira.
4: Segunda-feira. Segunda-feira é dia 10, né, Jorge?
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4: Domingo tem o embaixador.
8: Até desacreditar.
4: Gustavo Lima.

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1: Daqui a pouco tem Luz Velha Entrevista, diretamente da Expo Feira.
0: Tá atrasado, seu Luiz. Ei, Joca, cadê o seu Luiz?

0: country, camisa xadrez.
1: É tudo country.
0: É calcinha. É calça comprida, cigarrete.
2: Cuecão.
0: Sim, cuecão é acerola.
2: Pião.
0: É pião.
2: É.
0: Bravo. E calça cigarrete. Aquela boquinha lá embaixo.
2: Poxa. O pessoal tá montando em touro, o Melo pega é búfalo. Que búfalo dá em leão pra o quê?
0: Pois é.
2: O Melo é um negócio mais pesado com ele, não tem? Que ele vai botar em gadozinho comum, em boizinho, né? Tourinho. Não, o negócio dele é búfalo, que mata leão, enfrenta rinoceronte e tudo. E aqui a gente tem muito búfalo na nossa região.
0: Prefeito Pedro da Lua garantindo transporte de graça pra população e pra
1: a feira em si. É de graça.
2: Olha, JNB,
0: parabéns,
2: mandar...
0: Pedro, parabéns.
2: Mandar um bom dia pra ele, meu amigo jornalista Roberto Gato, sintonizado no programa.
0: Ligado.
2: É, meu amigo, tá deixando a rapaziada, ele e a dona Karina lá, a molecada, gosta de escutar o JNB.
1: O riso.
2: Ei, bate um bolão, hein? Bate um bolão, moleque, é bom de bola.
0: Roberto, grande abraço, amigo. Colega radialista, um grande abraço, hein? É o Alisson. Agora é o padre Fábio de Melo, sambista. O lado samba dele também usa calça comprida, cigarrete, camisa animada, enfim. Clareou! Samba consagrado pelo Xande de Pilar.

0: Jotanei, cadê você?
1: Tô aqui, escutando o padre Fábio de Melo. Aguardando o seu Luiz. Mandar um abraço aos Bordalos, hein? Um nome de tradição no mundo forense amapaense. Eles adoram o samba. Bordalos, bom dia pra eles, hein? Meu microfone aí.
2: Alô.
1: Oi, seu Luiz.
2: Jotanei.
1: Tá já no parque de exposição, seu Luiz?
2: Já estamos aqui.
1: Tô tocando o padre Fábio de Melo. Adoração na segunda-feira. Tá cantando aí, clareou, hein?
2: É mesmo?
1: É.
2: Poderia ter entrado com o carro aqui, pô. Por que que não entrou?
3: Mas um novo dia sempre vai.
1: Você melhorar o sinal aí, seu Luiz?
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2: O sinal tá normal, pô.
1: Tá normal? Galera, manda um bom dia aí pro Melo.
4: Pô, meu peão favorito, né? Luiz Melo. Tô falando aqui, Melo, contigo o negócio é diferente. O pessoal vai montar em gado comum, em tourinho. O Melo não, o negócio dele é búfalo, que búfalo bota leão pra correr na apa. Esse é o meu peão peso pesado, Luiz Melo, o líder de audiência. O resto é papo furado.
1: Pera aí, seu Luiz.
2: Fala, Jotanei.
1: Carlesso mandou um alô aí.
2: O Carlesso tava falando que eu tô com um pouco de dificuldade de retorno aqui.
1: Ele tá falando que você é um touro. É um touro da comunicação.
2: É mesmo.
1: Fala aí, cara, de novo.
4: Olha, eu falei aqui, Melo, tá na força, sintonia aí?
1: Melo, escuta aí o que ele falou e você não ouviu.
4: Olha, cara. Melo, a galera aí nesse negócio de rodeio, eles falam de touro, né? Eu falei que o Melo, ele gosta de domar é búfalo, porque búfalo bota leão pra correr na África. Então o negócio com o Melo é mais pesado. Por isso que ele é o líder de audiência.
2: Exato, legal. Muito bom, meu irmão. Obrigado.
1: Amanhecer bonito aí, né?
2: Tô entrando aqui no estúdio.

0: da rádio.
1: Certo.
0: Aqui na fazendinha.
1: Aqui
0: é, certo. João, onde é você, João?
1: Deve ser.
0: Aqui, peraí. Liga o microfone aí. E o fone, eu deveria estar atrasado o fone aqui, né, João?
1: É.
0: Vai levando aí, né? Deixa eu me instalar aqui.
1: É, tá legal, hein? Toca aí o Alisson, hein? Padre Fábio de Melo, segunda-feira no parque, no palco principal da Expofeira. Clareou o samba aí, hein?

0: Ei, taxadeira danada aqui.
1: Oi.
0: Tá uma chadeira danada aqui.
1: Oi, meu microfone aqui, oi.
0: Tá
1: oi.
0: Legal, pô, pedi pra Adriano trazer o...
1: Oi. Não, mas melhorou agora.
0: Alô, Jotaneida.
1: Você tá me ouvindo?
0: Tô, com alguma dificuldade, mas tô.
1: É, mas seu sinal tá bom aqui no meu fone.
0: É o peso de búfalo que tem por aqui.
1: Olha, Padre Fábio de Melo com a sua calcinha cigarrete.
0: Fábio de Melo,
1: é. É, e camisa animada.
0: Calcinha boca de sino.
1: Não, é não, cigarrete.
0: Ah, é?
1: É, cigarrete.
0: Garrote, afina lá embaixo.
1: É, afina lá embaixo.
0: É, você voltou a usar garrote.
1: Sim, tô usando.
0: Eu voltei a usar a calça boca de sino.
1: Não, boca de sino tá muito bem.
0: Kleber tá fazendo sinal que também voltou a usar.
1: É,
0: pai. Moda, agora cortou de novo.
1: É.
0: Cortou de novo, eita.
1: Não, melhorou aqui, né?
0: Tô com uma dificuldade danada aqui, Joca. É. Não tá dando aqui, Joca. Alô.
1: Aqui tá legal, hein?
0: Alô, meu irmão.
1: É, segura aí, peraí um instantinho.
2: Sofreu demais, agora chega.
0: Cadê meu telefone? Alô. Tá danada, tá meio complicado aqui.
3: Oi.
0: Calma comigo.
1: Oi.
0: Alô.
1: Alô.
0: Aí, Jô, como é que eu faço aqui, Jô?
1: Tem calma que o Joca vai acertar.
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3: Oi.
2: Procure aprender.
0: Alô.
3: Opa. Agora sim. Bom dia, Jotanei.
1: Oi. Agora o meu microfone, o Alisson. Oi. Alô.
2: Mundo a gente perde, mas nem sempre o jogo é.
1: O microfone tá fechado.
2: Pra tudo tem um jeito, se não teve jeito ainda, não chegou ao fim.
3: Opa.
2: Mantenha a fé na crença.
0: Alô.
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0: Então eu tô ouvindo com alguma dificuldade.
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3: Mas já.
2: Enfrentar.
0: Cadê? Tem água aí, tem.

0: Alô, alô, alô, alô, alô, alô, alô, alô, alô, alô, alô,
1: agora chega, chega de achar que tudo se acabou.
0: Acessa, acessa a conexão normal.
1: Mas o novo dia sempre vai raiar.
0: Alô, Jota Ney.

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3: E no relógio da Diário, 7:14.
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0: Expofeira. A vitrine e o desafio do desenvolvimento. A partir de amanhã, sábado, os portões do Parque de Exposição da Fazendinha voltam a se abrir para a Expofeira do Amapá. E dessa vez, com um tema que carrega uma responsabilidade muito maior do que simplesmente promover 9 dias de festa. É a Feira do Desenvolvimento. Desde que foi retomada em 2023, a Expofeira deixou de ser apenas uma exposição agropecuária. Passou a reunir no mesmo espaço o produtor rural, o pequeno empreendedor, a indústria, o comércio, a tecnologia, a bioeconomia, o turismo, a cultura e a economia criativa. É como se o Amapá inteiro montasse uma grande vitrine para mostrar o que produz, o que sabe fazer e principalmente o que dados oficiais. As 3 últimas edições movimentaram mais de 2 bilhões e 200 milhões de reais em negócios e receberam mais de 4 milhões e meio de visitantes. São números expressivos. Mas a grandeza de uma expofeira não pode ser medida apenas pela multidão que passa pelas catracas. Não pode ser medida pelo tamanho dos shows ou pelo volume de dinheiro anunciado. A verdadeira medida está no que permanece depois que as luzes se apagarem. Está no contrato assinado pelo pequeno produtor, na encomenda conquistada pelo artesão, no financiamento que permite ampliar o negócio, na oportunidade aberta para quem produz açaí, pescado, mel, farinha, móveis, alimentos, conhecimento, tecnologia,

cultura dentro do Amapá. Porque feira de desenvolvimento não pode ser apenas lugar para vender durante 9 dias. E o governo do estado que promove o evento carrega nas costas essa responsabilidade. E com experiências já vividas e bem vividas, registre-se, o governo tem absoluta consciência sobre onde chegar, como chegar e sobre resultados a alcançar no fim das contas. Consciência e responsabilidade de que precisa abrir caminhos para produzir e vender durante o ano inteiro. Aceitem ou não, mas foi sob o governo de Clécio Luiz que a Expofeira também recuperou algo que não aparece nas planilhas. O orgulho de ser amapaense. Isso é verdade, inegável. O orgulho de olhar para os nossos produtos, nossos artistas, nossos pesquisadores e nossos empreendedores e perceber que o Amapá não é apenas uma terra de possibilidades. O Amapá é uma terra de capacidades. E justamente por ter alcançado essa dimensão, a Expofeira, que inaugura amanhã, precisa avançar cada vez mais na transparência dos resultados. A sociedade deve saber quanto foi investido, quanto efetivamente se transformou em negócios, quantos empregos foram gerados e quantos empreendedores continuaram crescendo depois do evento. Política pública, gente, se consolida quando apresenta resultados e também quando presta contas deles. De amanhã, sábado, até o dia 16, a Fazendinha, de onde falamos agora, o Parque de Exposição, de onde falamos agora, será novamente o grande ponto de encontro do Amapá. Então, que venham os negócios, a inovação, a cultura, o turismo, os investimentos e também a festa. Mas que depois da última música, do último aplauso e do fechamento dos portões, fique alguma coisa maior do que a lembrança. Que fique trabalho, que fique renda, que fiquem oportunidades. E que o desenvolvimento apresentado na vitrine da Expofeira consiga atravessar os portões da Fazendinha. Atravessar para chegar à mesa e à vida de quem mais precisa. A partir de amanhã, os portões do Parque de Exposição da Fazendinha, de onde falamos agora ao vivo, voltam a se abrir para a Expofeira do Amapá. Expofeira 2026, a vitrine e o desafio do desenvolvimento.

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0: Bom dia, Zilana!
1: Bom dia! Tá saindo a minha voz?
0: Bom dia, Kleber Barbosa!
2: Opa, opa! Bom dia, Luca Melo, bom dia a todos! Que venha mais uma expofeira aí! Pode soltar a sua voz. Aí! Agora! Agora tá! Estou me ouvindo aqui no retorno! Bom dia, Luiz Melo, bom dia, Zilana, Bruno, toda a região
3: de ouvintes. Bom dia, Kleber, bom dia a todos os ouvintes.
2: Internautas aí, que venha mais uma expofeira, Luiz Melo.
3: É, mais uma, hein?
0: Tá chegando, né? Tá chegando.

0: começo de conversa. É hora de fazer a roda girar. Como dizia o velho guerreiro Chacrinha. Girando, girando, fazendo a roda girar no resumão da quinta-feira.
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2: Quinta 6. Gestão da Macapá Prévia anuncia plano de recuperação de rombo de 329 milhões e 600 mil reais. Em resposta ao Ministério da Previdência Social, foi anunciada a criação de grupo de trabalho multidisciplinar para executar procedimentos administrativos, financeiros e previdenciários na autarquia.
3: EMOAP adota novos critérios de triagem para a doação de sangue no Amapá. Portaria do Ministério da Saúde reduz prazos de restrição para alguns procedimentos, atualiza os critérios de aptidão e passa a valer no dia 30 de setembro de 2026.
4: TSE proíbe adesivos de propaganda eleitoral em carros de transporte por aplicativos. A decisão veta propagandas para candidatos em bens que dependam de cessão ou permissão do poder público, ou que a ele pertençam, e nos bens de uso comum.
2: Partidos devem registrar candidaturas na Justiça Eleitoral até 15 de agosto. Procedimento é indispensável para que candidatas e candidatos possam concorrer às eleições gerais de 2026.
3: Amapá divulga indicadores da educação básica e projeções de crescimento do IDEB para a rede estadual. Dados do Sistema de Avaliação da Educação Básica, SAEB, de 2023 e projeções para o IDEB de 2025 apresentam os resultados da rede estadual de ensino.
4: A LAP retoma sessões plenárias após fim do recesso parlamentar do mês de julho. Os deputados inauguram atividades legislativas após a pausa do mês de julho na Assembleia Legislativa.
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0: Olha, hoje. Hoje, 7 de agosto.

0: Uma sexta-feira no mundo. Sextou, pessoal. Sextou pra mim. Sextou pra você. Sextou pra todos nós. Sextou pra todo mundo. 7 de agosto, repito, é o 219º dia do ano no calendário gregoriano. 220º dia em anos bissextos. Faltam 142 dias para acabar o ano. E eu registro hoje, excepcionalmente, por conta da inauguração da Expofeira que ocorre amanhã. Estamos transmitindo esse programa direto do Parque de Exposição da Expofeira em Fazendinha. Então, eu pergunto ao Kleber Barbosa, quantos dias, Kleber? Quantos dias para a eleição de 2026?
1: Muito bem, Luiz Melo, a contar de hoje faltam 58 dias para o primeiro turno das eleições desse ano, viu? E o calendário eleitoral marca também uma outra data importante. Daqui a pouquinho, dia 15 de agosto, é o prazo final para o registro oficial das candidaturas. É quando também o TSE bate o martelo sobre o deferimento dos pedidos dos registros das convenções que ainda estão acontecendo.
0: Dito isso, eu pergunto, Brasil, Lana Mello, o que se comemora no dia de hoje, Zil Lana? Bom dia, bom dia!
2: Bom dia, bom dia a todos! Hoje é o Dia Internacional da Cerveja, vejam só, numa sexta-feira, véspera da abertura aí da Expofeira 2026. O Dia Internacional da Cerveja, comemorado na primeira sexta-feira de agosto, foi inventado aí em 2007 em Santa Cruz, na Califórnia. Tem três propósitos declarados, viu? Estar com amigos para saborear a cerveja, celebrar aqueles que fabricam e os que servem a cerveja e ter o sentido de união mundial com outros comemoradores com cervejas de todas as nações e culturas. Em 2027, vai ser no dia 6 de agosto. É também o aniversário da Lei Maria da Penha, exatamente, sancionada a Lei Maria da Penha em 7 de agosto de 2006, dispositivo legal que tem como objetivo aumentar o rigor das punições sobre crimes domésticos. A lei é normalmente aplicada aos homens que agridem fisicamente ou psicologicamente a mulher. É o aniversário da Lei de Criação do Mandado de Segurança Individual e Coletivo. Também num dia como hoje foi sancionada a Lei Animal Não É Coisa, em 2019, que colocou aí os animais na categoria de seres sencientes, capacidade aí de seres de sentir sensações e sentimentos de forma consciente, ao invés de objeto, né? De ser considerado como objeto. Dia Nacional do Documentário Brasileiro. O dia também em que as embaixadas dos Estados Unidos na África foram atacadas, às 10h30 na hora local. No dia 7 de agosto de 1999, um caminhão bomba explodiu do lado de fora da embaixada dos Estados Unidos no Quênia. Minutos depois, outro caminhão foi detonado perto da embaixada norte-americana, na capital aí da Tanzânia, um país vizinho. O duplo ataque terrorista matou 224 pessoas, incluindo 12 norte-americanos, e feriu mais de 4.500 pessoas. Os Estados Unidos, na época, governado por Bill Clinton, acusaram o exilado saudita Osama Bin Laden de ser o autor dos atentados. É o aniversário do Rio Grande do Norte. Num dia como hoje, nasci em Santo Amaro da Purificação, o cantor e compositor, vejam só, o Alisson Caetano Veloso. O nome dele? Caetano Emanuel Viana Teles Veloso, um dos criadores do movimento tropicalista no Brasil. É o dia do aniversário do Caetano Veloso.
0: Aí ele no ar, né?

0: Não, isso aí é Gilberto Gil, né? Mas é cantado, tá cantado por ele e por Gilberto Gil, né? No último show.
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0: Caetano Veloso cantando Drão.
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0: Criou e cantou canções de destaque. O Alisson, atenta aí. Sozinho. Música de Caetano Veloso, Sozinho. Consegue achar?

0: Olha, também é autor de Leãozinho, Você é Linda e Sampa.
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0: Aí, Leãozinho, ó.
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0: Leãozinho. Leãozinho. Também Você é Linda, Alisson. Você.

0: certa.
1: Em 1969, Caetano Veloso é preso pela ditadura militar, acusado de ter desrespeitado o hino nacional e a bandeira. Em 1969, parte para o exílio, em Londres. Nesse período, grava Caetano Veloso em 1969 e London, London em 1971. Esse mesmo ano, volta ao Brasil e no ano seguinte faz show em Salvador, ao lado de Chico Buarque. Em 73, lançou Araçá Azul e produziu shows para Betânia, Gal, entre outros. Na década de 80, Caetano Veloso continuou fazendo shows e lançando discos, entre eles Outras Palavras, em 1981, Caetanear, em 1985 e Totalmente Demais, em 86. Ao lado de Chico Buarque, apresentou na televisão o programa Chico e Caetano, onde cantava e recebia convidados. Grande Caetano Veloso. Olha, num dia como hoje, também nascia em Belém do Pará o escritor Haroldo Maranhão. Nasceu em 1927. E hoje também é dia de São Caetano, que não é o Caê da Bahia, mas é São Caetano.
2: Olha, e cá com os meus minutos de sabedoria, eu digo o seguinte: não se deixe levar pela zanga, nem se impaciente. Não permita que a inveja, a malícia, a ideia de vingança e o ressentimento encontrem lugar em sua mente. Essas emoções criam distúrbios no consciente e agem negativamente sobre o seu corpo e seus tecidos, prejudicando a saúde. Cultive a paciência, a tolerância, o perdão e o amor para com todas as criaturas.
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1: Tá ruim? 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No relógio da Diário, 7:39.

0: Olha a previsão para hoje, Luiz Melo: sol com muitas nuvens e pancadas de chuva à tarde. Muitas nuvens à noite, porém sem chuva. Então não tem possibilidade de chuva hoje, a previsão do tempo diz aqui, tá bom? Que bom. Olha, ventos hoje na casa de 12 km por hora, vindo do leste, ora também vindo do nordeste. A incidência de raios UV hoje considerada muito alta. A umidade relativa do ar aqui na Amazônia é sempre alta, varia entre 71% até 96%. O sol nasceu hoje às 6h26 da manhã e vai se pôr às 18h33.
1: E a temperatura?
0: Mínima de 24, a máxima chega a 30 graus Celsius.

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3: Bom dia, minha equipe maravilhosa.
4: Bom dia, dona Jerusa.
3: Bora levantar.
4: Bora
3: lavar os olhos. Para escutar o Luiz Melo Entrevista. É o melhor programa de todas as manhãs. E traz notícia fresquinha para nós. Bom dia, bom dia, bom dia. Vamos que vamos, que esse programa é maravilhoso. Olha a hora.
5: É aqui, ele não tá se ouvindo no retorno.
4: Então, dona Jerusa, olha a hora. Não perca a hora. 7:41. Eu disse 7:41. É a hora da hora.
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4: E nem o sol, nem a chuva, nenhum nem outro cobre melhor a cidade do que eles.
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8: Oi, Luiz Melo, aqui é o Gabriel.
4: Opa!
8: Eu escolho os seus Pokémon essa semana. Amanhã eu consigo o canco. Pocuê, no Gatirre, Poc, é na rua.
4: Ok, Gabriel! Ok, Gabriel! Então, o lugar de repórter é na rua. Aí é pra lá que nós vamos agora. E lá estão eles, na tela, telinha, telona. E cada um deles com uma missão a cumprir. Cadê eles? Aí eu, pela ordem. Pela ordem. Olívio Fernandes ou Rodrigo Silva? É o Rodrigo ou Olívio? Rodrigo Silva, é com você, Rodrigo.
9: Opa! Maravilha! Beleza, Alisson, bom dia pra você, Melo.
4: Bom dia. Estamos falando direto do Parque de Exposição da Expofeira que abre amanhã, né?
9: Exatamente, contagem regressiva chegando ao final.
4: Contagem regressiva.
9: Amanhã começa a maior vitrine de negócios do Amapá, Expofeira 2026, portões liberados, 17 horas, com muitas novidades, com muitas informações. Aliás, que ao longo do programa a gente vai estar informando aquilo que muito interessa à população. Questão de estacionamento, horários de shows, também divulgação aí de resultados de editais que estão sendo promovidos. Muitos editais, a maioria, na verdade, já com a divulgação dos resultados, cultura, empreendedorismo e, claro, negócios que vão movimentar aí a Expofeira 2026. Nós já estamos aqui no Parque de Exposições também, Melo. Em 2026, sim, vamos ter aí a Arena de Rodeios mais uma vez sendo movimentados aqui ao fundo, mostrando pois exatamente o palco.
4: Será bom começar a ouvir as pessoas lá.
10: Arena
4: aí,
10: Rio, né? Amazonas,
9: isso,
10: não é mesmo?
9: Arena Rio Amazonas.
10: E olha,

0: pra ter, pra sentir esse contato direto aí com o artista que estará se apresentando, muitos artistas.
1: E até
0: para
1: as pessoas que ficam mais um pouco aqui acima, né? Para quem está trabalhando aí e tudo, poder acompanhar os shows, assim, quase que de perto, pertinho, isso, né?
0: E amanhã já tem Léo Santana, o GG, né? É. Léo Santana vai estar aí.
1: O GG, apelido dele?
0: É, o GG. É Léo Santana.
1: Ah, cê,
0: o
1: é GG. Você que gosta de dançar lá na redação, Léo, né?
0: também, né? O marido da Lauren Prota. É. Aquela dançarina que dança muito. Inclusive, vamos pegar uma aula com ela aí, com o Melo. Melo achou o desempenho ontem muito pífio. Muito pífio, o Melo viu. Fui flagrado ontem pelo Melo.
2: O desempenho não convenceu.
0: É, ele disse que o desempenho foi pífio. Disse, olha, tá muito duro, meu patrão. A malemolência passou longe daí.
1: O Melo tentou te ensinar, né? A malandragem, a malemolência. Ele imitou porque... também, não.
0: Na verdade, ele tentou imitar, né? O Melo, a malemolência do Melo é bem maior.
2: Não, mas eu sou duro também.
1: Mas olha, o palco Rio Amazonas terá mais de 500 metros quadrados de painéis de LED, viu? Será? Isso. Olha, um espetáculo.
0: Vai ser uma boa visualização, né, Zilana? Pra quem vai ficar aqui na parte de cima, nas arquibancadas.
1: A estrutura reúne tecnologia audiovisual, sonorização e iluminação para a programação de shows aí que acontece a partir de amanhã aqui no Parque de Exposições da Fazendinha.
0: E bem em frente ao palco. Quadrados. E bem em frente ao palco tá aqui a carreta da segurança pública.
1: Isso.
0: Essa carreta aqui é um verdadeiro Big Brother, viu?
1: Com
0: é
1: certeza.
0: Uma delas, porque são várias que estarão aí acompanhando, fazendo esse trabalho de monitoramento para garantir a segurança aqui dos nossos visitantes. Eu já estou aqui com o secretário de Estado da Justiça e Segurança Pública, delegado César Vieira, vai falar conosco aí, a gente já vai começar abrindo exatamente, falando da questão da segurança pública, que nos últimos 3 anos, desde a retomada da Expofeira, secretário, tem feito aí o seu papel, tem garantido uma boa estrutura de segurança, o resultado disso fica aí exatamente no número de ocorrências e as ocorrências graves que praticamente não existem, né? Bom dia, programa de Esmero Entrevista.
3: Bom dia Melo, bom dia a toda a equipe e bom dia a todos que nos ouvem. Realmente, né, temos essa perspectiva de um planejamento estratégico para a segurança pública nesse aspecto dos grandes eventos e não poderia ser diferente com relação, né, à 26ª Expofeira, esse grande evento de negócios, de recreação, e sabendo desse compromisso e a responsabilidade do governo do estado do Amapá, né, também fizemos esse planejamento, fizemos o dever de casa, literalmente. Estamos já na contagem regressiva para o início, né, do evento. E em relação, comparando com o ano passado, nós tivemos um acréscimo de 40% no efetivo. Né, vamos operar aqui com aproximadamente 700 operadores da segurança pública, numa integração com a Polícia Federal, Polícia Rodoviária Federal, as guardas municipais de Macapá e Santana e todo o aparato da segurança pública, né, do estado do Amapá. Né, todas as vinculadas aqui, a Polícia Civil, Militar, Bombeiro, CIODES, a Polícia Penal, enfim, numa estrutura para que possamos ofertar aqui um ambiente totalmente seguro, com tecnologia, pela primeira vez a utilização do nosso Centro Integrado de Comando e Controle Móvel, que estará aqui na coordenação de mais 2 outros centros de monitoramento, de vídeo monitoramento, serão 3, né? Nós tínhamos apenas um nas expofeiras anteriores, e esse ano nós contaremos com 3 unidades de vídeo monitoramento sendo coordenados pelo centro integrado com a equipe de inteligência. Né? Teremos também a utilização de drones, né? 24 horas aqui fazendo o perímetro tanto interno quanto nas adjacências. O monitoramento, né? O vídeo monitoramento, né? Com recursos de inteligência artificial ao longo da via, né? Desde lá do trevo lá da Embrapa. Né, para que nós possamos ter um dimensionamento de tudo que está ocorrendo em tempo real e colocando todas as equipes, né, de todas as vinculadas, né, de acordo com a necessidade, né, Detran, Corpo de Bombeiros, Polícia Penal, Polícia Civil, Polícia Militar, na linha de frente, e assim conseguimos concluir esse evento com mais um grande resultado e manter a população em segurança.
0: É possível mostrar para quem está em casa como é que está dentro aí, como é que funciona aí, secretário, como é que está sendo feito aqui? A gente vai tentar subir aqui, Melo, rapidinho. Aqui a carreta, aqui o Centro Integrado de Comando e Controle Móvel, aqui sendo acompanhado pelo secretário delegado César Vieira, que está aqui conosco, aqui nos recebendo aqui, olha, E aqui são...

0: O drone já sendo, né, preparado, aquecido as turbinas do, literalmente aqui do drone. Esse drone que é, né, ele tem um potencial muito grande, ele consegue conectar em tempo real, inclusive quase com todos os vídeo monitoramentos, né, colocando a equipe, né, no local em que deve estar para qualquer tipo de ação, pronto emprego. Nós temos aqui essa sala, é uma sala de comando, uma sala de situação de risco. Temos ali, né, uma disposição de uma tela onde também conseguimos receber qualquer imagem de qualquer câmera que esteja vinculada aqui ao monitoramento, né, com internet, com toda a estrutura de tecnologia também. E aqui é onde nós teremos os operadores, né, trabalhando. Nós teremos à disposição aqui os operadores da inteligência. Né, aqui já dá para ver essa primeira câmera aqui, ó, é lá do trevo da Embrapa, esse aqui, né? Então aqui a gente já começa a ter uma perspectiva, né, de trânsito e de algum tipo de ocorrência que seja necessária, uma questão de urgência na intervenção.
1: E tem também a questão do reconhecimento facial, que isso auxilia e ajuda muito, né, secretário?
0: Exatamente, o reconhecimento facial que será muito importante, né, para que possamos, né, colocar a equipe justamente naqueles alvos, né, que estão pendentes aí de cumprimento de mandato de prisão, né, acerca do banco de dados. Também os tornozelados, né, pessoas, né, que são com tornozeleiras, também teremos um monitoramento, né, pela Polícia Penal. E assim, colocando realmente um aparato, né, jamais visto, né, não apenas em efetivo, mas estrutura de tecnologia, fruto de investimentos, para que nós pudéssemos ter, né, um ambiente totalmente seguro para aqueles que vêm fazer negócio, para as famílias, para o cidadão de bem e para a recreação também, né, para que possamos curtir ao máximo esse grande evento aí do primeiro ao último dia.
1: Secretário, então quem vier, vem com a intenção de participar, de interagir, de conviver socialmente, porque a tolerância será zero aí para quem vier com segundas intenções, né?
0: É melhor nem se aproximar, né? O meu recado aqui é ficar em casa, né? Não sair da sua casa se tiver, né, com más intenções, dadas as circunstâncias do aparato que foi colocado justamente para não termos nenhum tipo de intercorrência.
1: Obrigado, secretário, por receber aqui nossa reportagem e mostrar um pouco de como as forças de segurança estarão atuando ao longo aí dessa expofeira que já começa amanhã.
0: Maravilha. E fica aqui também o convite, né? O convite para todo cidadão, né, que venha participar dessa grande festa. E oportunidade muito especial nesse momento especial do estado do Amapá, onde nós temos essa perspectiva de avanço, né, na economia, principalmente pelos grandes negócios, né, que serão estabelecidos aqui, e também, né, um bom momento aqui para encontrarmos nossos amigos, nossos familiares, né, tomar uma aqui com moderação, ter o cuidado sempre, né, vale aqui o reforço também nesse alerta, né, com relação à grande aglomeração, aos seus pertences, né, aos seus objetos pessoais e também às crianças, né, temos esse cuidado e atenção especial com as nossas crianças aí com relação a extravio ou com relação a uma situação de alguma ocorrência com as crianças.
1: Maravilha, obrigado então ao secretário César Vieira, que esteve conversando conosco aqui. Vamos descer aqui, Jans.
2: Bela estrutura,
1: estamos saindo aqui do centro. É uma estrutura que vai ajudar aqui, um aparato que vai garantir aí a sensação de segurança para quem passar por aqui, as câmeras de segurança. Os centros, as unidades são três, viu, Melo? Iguais a essa aqui, em vários pontos da cidade, espalhadas aqui, exatamente aqui pelo Parque de Exposições. Esse centro integrado fica exatamente bem em frente aqui ao Arena de Rodeio, Arena Rio Amazonas, né? Onde estarão ocorrendo os shows ao longo aí, a partir de amanhã, sábado, já na abertura da Expofeira do Amapá. E daqui a pouquinho a gente vai mostrar como é que estão os bastidores, como é que estão os preparativos, os trabalhos, as organizações dos pavilhões, diversos pavilhões onde estarão ocorrendo aí, estarão recebendo os diversos empreendimentos, os diversos tipos de negócios que também estarão movimentando essa Expofeira. Mas é assunto para daqui a pouquinho, porque já a gente volta aqui diretamente do Parque de Exposições da Fazendinha, no clima da Expofeira 2026. Combinado, Melo?
2: Combinado, combinado, Rodrigo. Você volta já sempre que quiser e puder. Por quê? Agora nós vamos ao Olívio Fernandes. É isso mesmo, Olívio?
3: Olívio Fernandes.
2: É a vez dele, né? Cadê você, Olívio?
4: Olha, é o Antônio Sacramento dos Santos. Olívio Fernandes, dá hora aí pra gente, cabra bom.

0: Cadê você, Olívio Fernandes? Alô, alô, Olívio Fernandes. Chamando Olívio Fernandes.
1: Câmbio.
0: Opa,
1: câmbio chamando.
0: Câmbio ouvindo.
1: 7:55 da capital Macapá. 7:55, bateu de cara, né?
0: Bateu de cara.
1: Melo, nós estamos sobrevoando com o helicóptero aqui a trajetória das bofeiras na JP, ou JP, qual você preferir. Comandante Anderson, nós estamos hoje nos ares. Tudo bem, comandante? Bom dia. Como é que tá aí a nossa JP aí, para tranquilizar o pessoal que vem pro parque de exposição a partir de amanhã?
2: Sem sinal aqui.
3: Não, estamos conseguindo.
2: Nós estamos conseguindo ver as imagens.
3: Ver as imagens aqui ainda, comandante.
1: Vamos tentar o sinal. Mandar o sinal o aí, comandante já, Anderson, para.
2: Já
1: sobrevoar.
2: A gente vai ver então, né?
1: Isso. Vamos tentar o contato aqui. Comandante Anderson, da aeronave, pilotando. E dá o sinal pelo aí que, quando.
2: Pelo que vimos agora há pouco que passamos, realmente tá um. Tá uma JPete mesmo.
4: JPete, né? E vai ter a calçada, né? Já estão finalizando a calçada. É. Como é que vai se chamar a calçada, será?
2: Calçada da fama,
4: será? Calçadão da Esporfeira.
2: Calçada agro.
1: E tem rotatórias aí, né? Novas rotatórias, pessoal que tá vindo pra cá.
4: É, não pode se iludir, achar que vai pegar aquele retão, né, do Bioparque agora. Antes de chegar no retão, tem uma rotatória.
3: Olha só, já estamos conseguindo aí ver as imagens aí da estrada, né, da JP.
4: E é essa rotatória que a gente está falando, né, Olívio?
1: Exatamente.
3: A
1: comandante, qual é essa
3: rotatória aí da JP?
1: Vamos tentar falar com o comandante agora. Comandante, tudo bem? Bom dia, comandante. Comandante,
5: todo enrolado. Bom dia, Zilana, Melo, Kleber e Bruno.
4: Bom dia, comandante.
3: Olha, o paisagismo já vai começar a ser feito, Luiz Melo. Olha só as palmeiras ali.
5: Iniciando aqui, mostrando a nova rotatória, né? Que é uma novidade para Expofeira na questão do trânsito.
3: Isso.
5: Ela fica em frente
3: ao condomínio Verana.
5: Em frente ao condomínio Verana,
3: antes do Bioparque. Essa área verde toda aí que vocês estão vendo aí ao lado.
0: Quem vem de Macapá, passa por ela.
3: Passa por ela.
0: Pra chegar na feira, passa por ela.
3: Vai chegar aqui no Parque
4: de Exposições, passa por ela. Com isso evita de quem vai precisar entrar pro condomínio, não precisa passar aqui na frente do Parque da Feira.
3: Né? Quer um transtorno,
4: Um aumento do fluxo aí.
3: Com certeza.
4: Aliás,
3: vamos falar daqui a pouquinho sobre isso, sobre o trânsito, porque o diretor do Detran tá vindo aqui pro estúdio.
0: Vamos conversar com o Cássius Clay.
3: Cássius Clay vem falar do trânsito.
4: Eu confesso que eu tava com certa expectativa para quando o helicóptero viesse para cá, para a gente ver que tamanho que está esse condomínio, esses condomínios, essa região para onde o Macapá está crescendo muito.
0: Pois é.
4: Puder dar um take aí, comandante, a gente vai entender.
3: Esses condomínios todos são imensos. Esse Verana aí é imenso.
4: Para a gente entender o porquê dessa
3: solução. Antes do Bioparque.
4: Dessa solução de mobilidade urbana.
1: O pessoal que está vindo no sentido fazer de Macapá, cuidado que tem máquinas na pista, o pessoal está trabalhando na reta final aí. Muita atenção, tá, gente?
3: Aí da CETRAP, né?
1: CETRAP.
3: Terminando aí, finalizando esse serviço que está sendo feito aí na JP.
4: Olha aí, aparecendo na tela agora.
3: Ao lado direito do vídeo, a área verde do Bioparque, não é isso?
4: Aí antes do Bioparque tem o IEPA.
3: IEPA, exatamente, o IEPA.
4: Tem um campo do.
3: Ao lado esquerdo do vídeo é o condomínio Verana, que a gente pode acompanhar aqui.
1: Agora, só para ter uma noção, o nosso ouvinte, nosso telespectador, que não veio para cá, que vem Expofeira, pode vir tranquilo. Inclusive, vocês devem conversar com o secretário da CETRAP, vai ter três pistas para quem vem no sentido Macapá-Fazendilha.
0: Alguns trechos inacabados ainda, né?
1: É, porque não deu tempo, Melo. E aí a sinalização, como você pode observar, os cones já estão aí expostos, já preparados para se posicionar aí, no caso, para guiar o trânsito, né? E vai ter três pistas, como sempre teve, no sentido que vem de Macapá para o Parque de Exposição. Tem três pistas para poder fluir o trânsito tranquilo. Agora ainda não está aí com as três pistas, mas com certeza amanhã, sábado, vai ser colocado.
4: Olívio, ontem o secretário Marcos Jucá falou com a gente no fim da tarde, aí no ponto de encontro. Ele estava explicando, Zilano, o porquê de uma das calçadas ser mais larga. É que ela vai abrigar também uma ciclovia.
3: Ah, muito bem, muito bem.
0: Isso. Esses trechos que

0: estão abertos ainda, vão ser concluídos?
1: São as obras de drenagem.
2: De drenagem, né?
1: A parte final do acabamento dessa via.
2: Serão concluídos, sim, eu acho que aí durante essa semana, né?
0: Tem condição de falar com o secretário aí?
2: É. Estamos tentando aqui, Luiz.
0: Tentando o contato com ele.
2: Já.
0: Nós estamos falando aqui do Parque de Exposição da Fazendinha.
1: A Diário sempre sai na frente, chega primeiro, né?
0: Isso, estamos aqui.
3: Pois é, e essas imagens muito boas do comandante Anderson.
1: Sem dúvida. Show demais.
3: Mostrando aí. Daqui a pouco a gente vai mostrar toda a área do parque de exposição, viu, Belo? E a imagem também com o helicóptero.
2: Certo.
1: Depois, puxando brasa pra minha sardinha aí, comandante Anderson, mostra a pista do circuito indoor. Domingo o bicho pega, vai ter o Fast Jeep no meio do mundo. É uma das atrações, é um dos eventos que faz parte da Expofeira.
0: Ô, secretário Marcos Jucá, tá na linha?
4: Bom dia, Melo. Bom dia.
0: Bom dia, secretário. Prazer ouvi-lo, secretário. Nós estamos com o nosso helicóptero no ar e mostrando as alterações que estão sendo processadas na JP, né? Estamos aqui na Fazendinha, inclusive. Esses trechos que estão ainda abertos, secretário, não sei se é esse o termo, né? Eles serão concluídos ainda a tempo, até amanhã?
4: É isso, Melo. Esse trecho entre a rotatória da Fazendinha e a rotatória do Verana é um trecho que vai ser concluído, tá? Tá todo a pleno vapor. A gente está trabalhando ontem, trabalhamos até 10 horas da noite. Hoje vamos voltar cedo para continuar os serviços, para entregar esse trecho pronto até a Expofeira, agora sábado.
0: É o da rotatória.
2: Mostra a rotatória novamente.
0: A rotatória e de outros trechos que estão abertos ainda, né?
2: Nas calçadas, né?
4: É isso, na verdade, Mela, a rodovia, ela não vai ter mais aqueles retornos pequenos, só vai ter retornos grandes, né? Os grandes retornos, onde pode até bitrem fazer retorno, porque eram os trechos que davam mais acidentes, eram trechos que causavam mais insegurança na nossa rodovia. E agora eles estão sendo finalizados. A gente já acabou com a maior parte. Estamos finalizando agora a rotatória do Garda, a rotatória do Verana, que era uma rotatória muito importante para isso. Tem dois retornos ainda que estão sendo concluídos, um na frente do Clube da Domestilá. Esse retorno fica pronto ainda agora, nesse início, antes da Expofeira, provavelmente no início da Expofeira já vai estar pronto. E o outro trecho, que é o trecho mais complicado, que é na frente da onde vai ser a futura instalação da Universidade Estadual, né? Uhum. Esse aí são um retorno maiores, são retornos que já estavam programados, mas teve problema com o IFAM. A gente tem alguns arqueólogos trabalhando no local para retirada de alguns objetos que foram encontrados lá. A Equatorial já fez a remoção dos postes para o local adequado e agora nós estamos trabalhando lá para resolver esse problema. Vai demorar mais um pouquinho esses aí, as chuvas atrapalharam um pouco também, porque acaba que segunda-feira ainda choveu muito, né? Então a gente está tendo problema também com a chuva. Estamos trabalhando com aquele sistema de chuva, estamos colocando rachão, estamos fazendo um serviço que vai ficar muito bem feito. Mas infelizmente não deu para terminar todos esses serviços agora antes da Expofeira. Vão ficar alguns poucos serviços para terminar depois da Expofeira.
0: Secretário, não sei se eu me fiz entender, mas eu me refiro a pequenos trechos que estão aí no acostamento da rodovia, né? Que, onde aparece terra removidas e não concluídos esses trechos. Aqueles pequenos trechos no acostamento.
2: É, na calçada. Ele falou que seria a parte da drenagem que está finalizando.
4: Não, as drenagens estão todas prontas. A calçada, calçadas, principalmente no eixo da calçada, aquela calçada central, nós não finalizamos justamente por conta desses grandes retornos, né? Que tem esse retorno que está sendo construído aqui na frente da onde vai ser o EAP, e a gente não concluiu ele, então por isso nós não conseguimos finalizar a calçada central e algumas calçadas na lateral também, por conta justamente dessa situação. As calçadas onde estão a EAP, elas não serão concluídas, mas o trecho do Garden, por exemplo, todo o trecho do Garden, da Universidade Federal, vão ser concluídas as calçadas, Todo esse trecho aqui na frente das Pofeiras, as calçadas já estão concluídas,

0: E a gente vai estar trabalhando justamente nesse perímetro entre a rotatória os dois retornos, né? Os dois retornos que são os mais importantes agora, que estão, é onde vão ser concluídos no período após da Expofeira.
1: Ó, a gente está lembrando aqui que é Doutor Cássio do Detran está lembrando que é essa drenagem aqui no Lago do Verana. Essa isso. Que está recebendo acabamento aí, não é, secretária?
0: Não entendi. A drenagem o quê?
1: O Lago do Verana, né? Que tem do lado o Verana, do outro lado tem o IEPA. Aí tem.
0: Ah, não, essa drenagem ao lado do Verana, na verdade, é uma travessia que já existia. Nós estamos colocando estamos aumentando a coleta. Na verdade, aí a gente está fazendo uma caixa, tá? São duas caixas que estão sendo concluídas, uma do lado e outra do outro.
2: Volta lá,
0: tá?
2: Isso, nós estamos
0: que são, já está, a drenagem já está pronta, a travessia já está pronta, né? Não vai ter que precisar cortar a rodovia, só mesmo finalizando as duas caixas que estão na lateral da rodovia.
1: Uma coisa,
0: onde vai passar a calçada.
1: Uma coisa que o Melo curte demais, comandante, antes, aí, só segura um pouquinho.
2: Comandante, nessa segura um pouquinho que a gente vai falar também do paisagismo, né, secretário? A gente vê umas palmeiras. Né? Volta um pouquinho, comandante Anderson, para a rotatória.
0: As rotatórias estão sendo finalizadas com calçada, com grama, com as palmeiras, com árvores, com flores. Vão ficar muito bonitas elas. Um projeto de uma arquiteta nossa, da secretaria, e esse planejamento junto com a empresa está dia e noite rodando com esses serviços aí.
3: Tá bonito.
2: Legal.
1: As palmeiras já estão colocadas na rotatória ali, já... né? Elas vão ser replantadas, né, secretária?
0: Sim, todas elas vão estar bonitas e estão iluminadas, inclusive, para a noite ficar um negócio bem legal, para que as pessoas vejam uma rotatória bonita, e vamos, né? E é essa ideia, a rodovia aí. Muito bonita.
2: Todas elas com iluminação, inclusive.
0: Isso.
2: Ok, então. Obrigada, secretário Marcos Jucá, da CETRAP, aí nos dando informações aí desses serviços que estão sendo feitos aí na JP. Obrigada, secretário.
0: Nada. Convidar, Zulena, todos para irem para a Expofeira, que com certeza vai ser um sucesso, como todas as outras. E pedir para o pessoal vir com segurança, vir mais cedo, que não tem engarrafamento, que a gente consegue chegar tranquilo. O estacionamento é sempre aquela complicação que eu falo, né, perto da Expofeira. Não dá todo mundo no estacionamento da Expofeira. A gente vai se ajeitando ali pelos bairros nas laterais. E é isso, é vir com cuidado, vir devagar e saber que vai estar tudo, o trânsito vai estar sendo bem monitorado pelo Detran, pelas forças de segurança. Vamos ter câmeras de monitoramento e com certeza vai ser um sucesso como as outras.
3: Muitíssimo obrigado, secretário Marco Jucá, da CETRAP. Parabéns pelo trabalho, secretário.
0: Valeu, obrigado.
3: Comandante Anderson, Olívio.
4: Ok, Melo, daqui a pouco eu te volto. Um abraço pra você, até mais. Até mais, comandante. Já voltamos.
2: Até mais, comandante. Até mais, Olívio.
3: Até mais, comandante. Até mais, Olívio. Por quê? Por quê? Agora nós vamos às águas da galera. Então, Bubu, buzina comigo, Tarciso Franco.
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3: Tarciso Franco, vai, garotinho.
6: Flamengo, muito bom dia. Olá, torcedor, já estou na área. Se derrubar é pênalti. Chegando no clima da Expofeira 2026. E a bola rolou ontem. A Copa do Brasil definiu os últimos classificados às quartas de final. Jogando em casa, no Manuel Barradas, o Barradão, em Salvador, o Vitória não tomou conhecimento do Atlético Paranaense e aplicou goleada por 4-0. O time baiano havia perdido fora de casa na Arena da Baixada, em Curitiba, por 2-0. Reagiu e conquistou a classificação à próxima fase. E na outra partida, na Neoquímica Arena, o Corinthians, de Fernando Diniz, derrotou o Internacional por 2-1. Mas como havia perdido no Gigante da Beira-Rio por 2-0, o Timão deu adeus à milionária Copa do Brasil. Tudo isso e muito mais, eu destaco daqui a pouco neste programa. Tá combinado, seu Luiz?
3: Combinado, seu Tarciso. Você volta já, sempre que quiser e puder, viu?
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1: Muito bem, Luiz Melo, ó. A gente continua prestando um serviço, digamos assim, porque agora o programa conversa com o diretor-presidente do Detran, o advogado Cássio Clay. É isso? Para dar mais informações para a gente a respeito, claro, do esquema de trânsito preparado, né? Organizado para quem vai vir para a Expofeira nesse período, né? Tudo bem, presidente, seja bem-vindo aqui ao Luiz Melo Entrevista. Bom dia.
9: Obrigado, Kleber. Obrigado, Melo, pela receptividade. É uma honra para mim estar nessa bancada tão seleta. Zilano, um grande abraço para você também. Um abraço a todos aqui no estúdio.
1: Bom, fala pra gente, a equipe do Detran, vocês têm engenheiros de trânsito, né?
9: Sim, temos engenheiros de trânsito. Nós estamos no trabalho dentro de todo o estado, mas especialmente agora, nesse momento, aqui no entorno da Expofeira. Nós fizemos algumas alterações, algumas modificações no que era nos anos anteriores, para dar maior conforto, maior comodidade, especialmente aos frequentadores da feira no trajeto de Macapá para cá, porque não é pouco. São 30 mil veículos acessando a rodovia e praticamente simultâneo, né?
2: Imagina só como é que vai ser o trânsito, né? A partir de amanhã, já vindo para cá. Agora explica para a gente essa faixa de contrafluxo que foi feita para facilitar,
9: exatamente,
2: né?
9: Nós mobilidade. Temos dois contrafluxos, Juliana. O primeiro contrafluxo, ele é para dar essa mobilidade de lá do ramal dos promotores até aqui, a Expofeira. Lá é uma terceira faixa. Essa faixa não vai ficar aberta constantemente. Uhum. Ela vai ser aberta à medida que o número de veículos
2: for aumentando
9: dentro da rodovia. O outro contrafluxo é esse aqui, após o ramal do Hortifruti. Esse contrafluxo vai servir para que todos peguem a esquerda e deixem a faixa da direita para embarque e desembarque. Entendi. De passageiros. Uhum. Tanto passageiros de Uber quanto aplicativo e quanto o pessoal que vem deixar seus parentes, seus familiares para ver o show. Porque o grande fluxo é próximo do horário dos shows. Uhum. E muita gente quer chegar a essa área do show mais rápido. Então nós deixamos essa área reservada para quem quiser vem, passa direto na Expofeira, na frente da Expofeira, e deixa seus familiares aqui nessa área de contrafluxo.
2: E também orientar as pessoas que vêm para a Expofeira, eles pegarem um pouquinho mais cedo, né? Para poder aproveitar, né? Passear,
9: exato,
2: né? Ir nos pavilhões. Aí sim, depois curtir os shows.
9: O planejamento do horário que vem, Zilana, ele é fundamental. Porque muitas pessoas... O nosso costume aqui, dentro de Macapá, é sair 11 horas da noite de casa para ir para o show.
2: Já tarde.
9: A gente precisa programar, porque se todo mundo vier 11 horas da noite, vai acontecer de estarmos com 30 mil veículos na rodovia. E aí vai engarrafar mesmo.
2: Já aconteceu, então... teve ano, né, Ellen? Bom dia, Ellen está aqui com a gente na bancada hoje.
1: O Detran faz parte da segurança pública,
2: ano,
1: né? Então é a área da nossa franca
2: tiradora. As pessoas acompanharam o show de dentro do carro.
9: Dentro do carro, não conseguiram chegar.
2: Conseguiram chegar.
9: Porque vem todo mundo mesmo.
2: Sai todo mundo à noite.
10: É exatamente isso que o diretor está acabando de falar. É o hábito, o costume de sair muito tarde, né, de casa para vir acompanhar um show. E a gente sabe que já tem a questão da distância. Não é 5 minutos de sair de casa para ir pro local do show. A gente tem o quê? A depender do bairro, chega aqui 25 minutos,
2: 20 minutos,
10: sem
2: dependendo
10: trânsito.
2: Do local.
10: O trânsito, né? Obviamente, né, nesse período de Expofeira, o trânsito vai estar um pouco mais pesado. Então, como o senhor falou, é a questão da organização. O show vai começar às 10 horas, então eu vou sair de casa 7 horas, 7 e meia, vou aproveitar, estacionar.
9: E vamos visitar, nós temos diversas atrações culturais,
2: visitar, né?
9: Negócio, a feira está imensa, maravilhosa, linda, tudo preparado para receber muito bem a todos.
2: Agora, Cássio, essa faixa de contrafluxo, ela vai ser liberada, implantada a partir de que horas?
9: A partir das 5 horas da tarde, essa faixa aqui de contrafluxo já vai ficar liberada. A faixa que vem do ramal dos promotores é que vai ser a

0: relacionada à medida, que nós tivermos mais carros dentro da rodovia.
1: Esse é o principal
0: ponto. E o outro local também, que é importante a gente dizer de embarque e desembarque, é aquela área destinada aos ônibus. Nós fizemos um cinturão em volta da área dos ônibus, os ônibus vão ficar no meio. Táxis e aplicativos, eles vão entrar nessa área, desembarcar os passageiros e sair dessa área para pegar novamente a JP. Entendi. Então é uma área também destinada para desembarque. Nós temos opções de entrar pela lateral, aqui no começo da feira, no sentido Macapá Fazendinha. Temos a opção da entrada central e temos a opção da entrada lateral próxima ao show, que é justamente para essa área que as pessoas vêm no horário do show. Já desce aqui no contrafluxo, nesse contrafluxo que a gente separou, desce lá e já entra pela lateral. Vai sair em cima do palco, em cima da área de show e não vai andar tanto para chegar lá.
2: Ó, uma outra dica em relação ao pagamento, às corridas por aplicativo, é a pessoa já tentar efetuar o pagamento no percurso, porque tem muita gente que deixa para
3: o próprio aplicativo, né? Desconto em conta logo para facilitar. Tem... Né? Chegou, saiu do carro e pronto.
2: Porque tem gente que ainda vai pagar e demora, às vezes tem a questão de problema de internet, então já faz logo o pagamento pelo aplicativo, já para fazer o desconto, para facilitar e realmente dar essa mobilidade.
3: Qual que é a mudança que terá no estacionamento?
0: No estacionamento, não vai ser cobrado estacionamento na entrada. O estacionamento, você vai chegar, adentrar o estacionamento e a cobrança vai ser igual ao shopping. Você vai procurar uma pessoa que vai fazer a cobrança, você vai fazer o pagamento e vai apresentar o comprovante na saída.
3: Ah, na saída. Então tem aquele...
0: Não vai ter aquela demora no acesso para entrar. Aquela demora no acesso.
1: Tendo retenção ali, né?
0: Exatamente.
4: Esse é um serviço terceirizado.
0: É um serviço terceirizado.
1: Esse ramal dos promotores, né, que o senhor fala, a gente se convencionou chamar assim. De um lado tem a Vale das Bênçãos, né, e do outro o Parque Felicitar, é ali, né?
0: Exatamente. Um pouco antes vai começar o contrafluxo. Ele vai começar ali, tem um clube
1: Mas é da pista da direita, de quem vem da cidade para cá?
0: Da pista da esquerda, quem vem da cidade para cá. A pista da direita é a rota normal para vir para cá.
1: As duas pistas,
0: primeira pista, não, só uma pista. A pista central, de lá, do lado do canteiro central, ela vai ser transformada em contrafluxo.
2: Alguma orientação para quem tem o acesso livre à expofeira? Porque tem os carros que tem os adesivos, né? Tem orientação também para que eles sigam aí, vai haver uma pista separada?
0: Não. Nós não teremos pista separada, pista dedicada. Por quê? Porque é muito carro já dentro da rodovia, no mesmo horário. Então, nós queremos evitar isso. Para fazer isso, seria necessário ter uma pista de fluxo de ônibus, táxis e aplicativos, separados só para isso, para dar mais mobilidade, incentivar todo mundo a usar o transporte público para vir. Esse ano, como a gente o planejamento nosso é em cima do total e do monitoramento de câmeras, nós temos, é bom dizer, nós temos vídeo monitoramento em toda a rodovia, desde a rotatória do Zerão ali, do parque Zerão, do Equatorial, até aqui.
3: É outra até recomendação também importante, né? A orientação que a gente passa também é para as pessoas que vão vir curtir shows aqui, né? Que não venham no seu carro, né? Vem curtir show, aí vai tomar uma cervejinha e tudo. É bom não vir com o carro. Aí tem táxi, tem transporte alternativo, sim, tem motorista de aplicativo, né? Sim. Tem transporte coletivo.
0: Tem também fiscalização,
3: Vigilando. Verdade.
0: O Detran estará,
3: inclusive, de graça, né?
0: Isso. Nós estaremos fiscalizando a rodovia, teremos todo o aparato da Polícia Militar e da Lei Seca na rodovia, tanto aqui nessa área quanto lá em Santana.
3: Pronto.
0: Todo mundo me pergunta, vai fazer blitz na ida? Não é esse o nosso objetivo. Nós teremos o nosso policiamento lá na área.
3: Fiscalizar realmente para que o trânsito flua,
0: realmente,
3: né?
0: Agora, no retorno, provavelmente vão nos encontrar também fiscalizando ostensivamente o retorno. Certo. Tá?
2: Agora, diretor, existe um outro estacionamento para quem vem de Santana aqui, nas proximidades do residencial Janari, né?
0: Sim, e é fundamental sua pergunta pelo seguinte: quem vem de Santana, como nós separamos o retorno a essa área do contrafluxo para quem vai estacionar, nós teremos, as pessoas que vêm de Santana vão seguir direto na rotatória, acessar aquela rua como se fosse para o balneário da Fazendinha, que estará em sentido único, também será a partir das 5 horas da tarde, vai seguir direto, chegar na subestação da Caesa, abrir os duas

0: duas faixas estarão liberadas para seguir no sentido, dobrar na Vila Operária, na Rua Vila Operária, e seguir até a JP. Esse antigamente era um trajeto alternativo. Hoje, agora nessa feira, será um trajeto obrigatório.
1: Mas tem um estacionamento também para lá?
0: Temos um estacionamento do lado da subestação da Caesa lá. Bem, já está a área toda preparada, toda sinalizada, pronta para receber os veículos lá nessa área.
2: Muito bem. Esse é o diretor-presidente do DETRAN, o advogado Cassius Clay. Claro, esquema completo de trânsito, o esquema de segurança está no aplicativo da Expofeira.
0: Está no aplicativo, e é importante a gente dizer também, para que todos tenham ciência de que os veículos estacionados em local irregular serão retirados da via. O DETRAN tem dois guinchos que estarão posicionados aqui na frente da Expofeira, do Parque da Expofeira. Temos mais um outro guincho que estará nas imediações ali do ramal dos promotores, para que sejam retirados os carros em pane. Se tiver um carro em pane, o guincho vai acessar, vai chegar, vai retirar o veículo em pane. E nós vamos levar tanto os apreendidos quanto os veículos em pane lá para o estacionamento do Zerão. Por quê? Porque nós, nosso estacionamento com o curral, como normalmente se fala, hoje não é mais aqui na Fazendinha. Ele está lá no quilômetro 9. Há 15 dias nós colocamos exclusivamente lá, porque foi um processo licitatório, um credenciamento, e é terceirizado o curral lá. Então nosso curral está lá, e para a gente não ter muito tempo do deslocamento dos guinchos para levar até o quilômetro 9, nós fizemos um trabalho junto com a administração do Estádio Zerão e vamos deixar os veículos apreendidos no Estádio Verão. Okay. Posteriormente, nós levaremos lá para o quilômetro 9.
2: Muito bem, obrigado por ter vindo, bom trabalho, boa feira aí.
0: Nós que agradecemos, Kleber, e precisamos fazer um pedido a todos. Se planejem, venham para a feira está lindíssima, será a maior feira, expofeira dos últimos tempos. E aí nós precisamos da colaboração de todos, para que venham realmente e não estacionem aqui na frente da feira, para dar fluidez ao trânsito. Esse é o pedido principal que a gente faz para todos os condutores de veículos. Muito obrigado pela oportunidade.
2: Bom dia.
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2: Levantando a plaquinha do tempo, que ainda tem tempo que passa, tempo que voa. 8:22, eu disse 8:22, é a hora da hora.
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5: Rodrigo Silva.
2: Cadê você, Rodrigo Silva?
1: Ok, Melo, estamos de volta no programa Luiz Melo Entrevista, no clima da Expofeira do Amapá, Expofeira 2026. Agora há pouco a gente falou de segurança pública, vamos falar de cultura, porque cultura envolve também a Expofeira do Amapá 2026, uma vasta programação local, e o detalhe agora é exatamente a valorização dos artistas amapaenses que estarão aí em grande número nesta edição da Expofeira. Para falarmos de cultura, ninguém melhor aqui do que a secretária de Estado da Cultura, Clícia de Micelli, que vai conversar conosco, falar a respeito dessa vasta programação, do sucesso que foi o edital que selecionou os artistas, e diante dessa seleção foi possível fazer uma grande programação aqui ao longo do nosso parque de exposições durante toda a Expofeira, né, secretária? Bom dia.
5: Bom dia, Rodrigo. Bom dia aos ouvintes da Diário FM, todos aí na bancada. Bom dia, Melo. Exatamente, mais de 400 artistas contratados pelo governo do estado para compor a programação da Expofeira 2026, que vai de 8 a 16 aqui no Parque de Exposições da Fazendinha. Então, é a força do artista amapaense, a força cultural, a nossa identidade sendo valorizada. Artistas que estarão ocupando 5 palcos que funcionarão simultaneamente, exatamente para valorizar tudo isso que foi dito. O artista amapaense que vem não só da capital, viu? Ele não sai de Macapá para o Parque de Exposições da Fazendinha. Tem artista de todos os municípios, os 16 municípios serão representados pelos seus artistas, de apresentador, passando por DJ, shows musicais, espetáculos teatrais. Então vai ser muito bonito, uma programação muito bem montada para receber o visitante aqui na Expofeira.
1: A senhora falou exatamente a respeito disso, né? Que os municípios estarão sendo representados e, por exemplo, esses artistas que vêm de outros municípios, de Oiapoque, Vitória, Laranjal do Jari, além do cachê, eles recebem uma outra ajuda também, né? Uma ajuda de custo.
5: Exatamente, o edital do governo do estado prevê isso, não só pagar o cachê do artista, mas sabemos que o deslocamento de um artista que vem da zona rural de Macapá, inclusive, imagina o artista que vem do Bali que se apresentar aqui, tem que pegar embarcação, tem que se hospedar, tem que se alimentar, então, de qualquer ponto desse estado, do Oiapoque ao Laranjal do Jari, o artista que vai se apresentar na Expofeira recebe uma ajuda de custo, além do seu cachê, exatamente para garantir o seu deslocamento e sua permanência aqui, para fazer um grande espetáculo para o amapaense.
1: E o que chama atenção é que esses palcos, eles são temáticos aqui no Parque de Exposições, né?
5: Isso, a gente divide uma programação, considerando a especificidade de cada um. O Palco da Rainha, por exemplo, recebe o show no estilo Toca Tudo, gêneros musicais para dançar. O Mini Teatro Caboclo recebe a música autoral amapaense, espetáculos teatrais, festival de cinema, festival de literatura. O espaço Afro Amapá é um palco que mostra as nossas tradições, a música, a dança de herança africana aqui no Amapá, nossa Amazônia Negra, assim como grupos de capoeira, hip hop. Então, quem circular pelo Parque de Exposição da Fazendinha aqui, nessa Expofeira 2026, que já é histórica, ela vai poder escolher, né, qual palco viver a arte, a cultura amapaense. Falo que essa edição histórica, Rodrigo, porque foram 4 anos, né, da retomada, da decisão do governador Clécio em trazer de volta a Expofeira. Então esse é o quarto ano, então há 4 anos a gente vem aprimorando. A primeira edição foi fantástica porque tinha aquela saudade da Expofeira. O governo do estado conseguiu no primeiro ano já reabrir, né, os portões do Parque de Exposição da Fazendinha, entregar a Expofeira. Então esse ano é o ano da consolidação. A Expofeira traz toda a força econômica do estado do Amapá, a força turística e cultural. Então quem chegar aqui vai ver empreendedores, vai ver empreendimentos do pequeno, do batateiro, a indústria de gás e petróleo, como é a presença da Petrobras aqui dentro. Então isso mostra em que momento o estado está vivendo, o estado que mais gera emprego com carteira assinada. E a Expofeira, ela mostra em poucos dias a estruturação econômica e turística que o Amapá está vivendo, né, para os próximos anos, se preparando, claro, para esse novo momento da economia do estado.
1: Não tem distinção, não tem diferença. Uma das marcas também é que o artista que se apresenta tem um pagamento garantido, né, secretária?
5: Isso é uma marca dessa gestão. O artista se apresenta no dia seguinte, o pagamento já está na conta, como compromisso mesmo. Esse evento, ele é planejado. A gente trabalha o ano inteiro para que nesse momento ele seja entregue para a população. Mas a população é o visitante, é o que vem usufruir do entretenimento, conhecer os os espaços, os 20 espaços temáticos estão distribuídos aqui na área, mas a gente tem um compromisso com o artista amapaense. Da mesma forma que o artista nacional recebe seus 50% antecipados,

0: antecipadamente e só faz o show com pagamento garantido, isso também é reproduzido para a realidade do artista mapaense. O artista mapaense sobe no palco tendo a certeza que o seu cachê está garantido, sem precisar questionar, reivindicar ou reclamar a órgãos de controle para receber o seu pagamento. O artista é um trabalhador da cultura e abrir mais de 400 vagas para o artista mapaense apresentar na Expofeira é garantir que ele está envolvido nessa cadeia produtiva. A economia criativa, gera emprego, gera renda. Um artista, quando sobe ao palco, ele não está sozinho, ele passou pelo maquiador, por um figurinista, tem um técnico de som manipulando a mesa, outro manipulando a mesa de iluminação. Então é muita gente envolvida para que o artista suba ao palco. Então faz parte da economia criativa e, sem dúvida nenhuma, um dos vetores de fortalecimento do governo do estado do Amapá.
1: Para quem quiser acompanhar a programação da Expofeira, tem nas redes sociais, existe um canal, existe aí uma página que traz toda essa programação?
0: Sim. Isso, Rodrigo. Nós temos uma página, @expofeiraamapá, que tem toda a programação, shows nacionais, show dos artistas mapaenses, os palcos, todos os serviços estão disponibilizados aqui dentro, ponto de hidratação, onde está o parque de diversão. Nós temos, eu falei dos palcos, né? Nós temos, por exemplo, uma lona de circo, um circo que recebe a programação infantil. Esse circo está localizado próximo ao parque de diversão. Isso tudo, esse aplicativo mostra, essa página, perdão, @expofeiraamapá, mostra todos os serviços que estão disponibilizados aqui dentro. Eu quero fazer um convite muito especial. Falei do show dos artistas mapaenses, falei da arena de show que recebe shows nacionais. Nos shows nacionais, os mais consagrados, uma edição muito especial de grandes artistas que foram pedidos, inclusive, das redes do governo, né? Dentro dessa programação, nós temos show da cultura cristã, show do padre Fábio de Melo, e Diante do Trono, na mesma noite, nós vamos reunir a cultura gospel, a cultura católica na arena, louvando, fortalecendo a fé. E dias 14 e 15, Festival de Aparelhagem. Esse festival, a gente, dentro da programação, reúne todas as grandes aparelhagens do Amapá. Então, dia 14, as aparelhagens do Amapá. Dia 15, também, mas juntamente com o Tupinambá, que foi um pedido também que a gente atende nessa edição, que é uma edição histórica. Eu considero a primeira edição, a retomada, uma edição histórica que emocionou muito, emocionou quem organizou, emocionou quem veio viver, emocionou os artistas. E claro, a gente aprimorou ao longo desses 3 anos, e nesse 4º ano é a consolidação de um trabalho, e com certeza a Expofeira veio para ficar e tem muita coisa aí para os próximos anos.
1: Obrigado, secretário. Sucesso, boa Expofeira.
0: Boa Expofeira para todo mundo. Todo mundo convidado, pessoal. A Expofeira começa amanhã, sábado, dia 8. A Expofeira vai até o dia 16. Programação de abertura começa com a cavalgada, tradição da abertura, vem lá da Praia da Fazendinha aqui, até os portões. No portão, quando esses portões se abrirem, a população vai poder ser recepcionada, recebida por um grande cortejo artístico. Aí sim a gente considera a Expofeira entregue à população para viver todos esses dias de magia, de fortalecimento econômico, entretenimento e, claro, fortalecimento da cultura mapaense.
1: Obrigado, então, a secretária Clícia de Micelli, conversando conosco, falando a respeito da programação cultural da Expofeira 2026. É a diário, no clima da abertura da Expofeira. Amanhã, abertura aqui no Parque de Exposições da Fazendinha. É com vocês aí no estúdio, Melo.
2: Obrigado, obrigado, Rodrigo. Você volta já. Já, já, sempre que quiser e puder, viu?
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1: Olha, eu gosto muito, muito, muito deste programa porque eu achei um programa muito, muito, muito, muito ótimo.
0: Afinal de contas, líder é líder. 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
0: Chamada de capa.
4: Bom dia, Macapá, sexta-feira, 7 de agosto de 2026. Vamos aos destaques agora do portal diariodoamapá.com.br. Política. Partidos devem registrar candidaturas na Justiça Eleitoral até 15 de agosto. TSE proíbe adesivos de propaganda eleitoral em carros de transporte por aplicativo. Esportes. Igor Paixão entra na mira de clubes ingleses e pode deixar Olympique de Marseille. Cidades. Prefeitura de Macapá garante transporte público gratuito durante a Expofeira. Política. Lula anuncia a criação da Unifron, Universidade da Fronteira. E ainda, política, promotor João Furlan é demitido por compra de votos. Essas e outras notícias você lê na íntegra, acessando diariodoamapá.com.br. São 24 horas de conteúdo digital.
3: 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No relógio da Diário, 8h37.
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8: Ok. Índios vítimas de violência e de atendimentos precários, segundo denúncia a Comissão de Direitos Humanos. Profissionais de saúde que atuam em terras indígenas relataram ontem à Comissão de Direitos Humanos do Senado episódios de violência, ameaças e condições precárias de trabalho nesses locais. A denúncia foi durante a audiência pública, onde também especialistas defenderam medidas para garantir a segurança das equipes e a continuidade do atendimento às comunidades indígenas. E atenção! Ação conjunta combate grupo criminoso atuante em roubos. Suspeito com tornozeleira eletrônica é preso com drogas e 56 munições. Denúncia de morador termina com traficante preso em flagrante pela força tática.
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8: Nossa atiradora de elite, Ellen Costa, está na linha de tiros. Avançar!
9: Olha, Douglas, exatamente, a Força Integrada de Combate ao Crime Organizado do Amapá, em atuação conjunta com unidades da Polícia Civil, deflagrou a Operação Usufruto Proibido, com o objetivo de desarticular uma organização criminosa investigada por roubos e lavagem de dinheiro. Durante a ação foram cumpridos 5 mandados de prisão preventiva e 13 de busca e apreensão. As investigações indicam que valores provenientes de assaltos praticados em Macapá especialmente de joias em ouro, teriam sido utilizados para financiar estabelecimentos comerciais. O grupo também teria utilizado familiares como interpostos, pessoas para registrar empresas e ocultar bens móveis e imóveis. Participaram da Operação Afico Amapá, várias delegacias da Polícia Civil, a Polícia Penal, o Canil do Batalhão de Operações Especiais da Polícia Militar. E olha, um homem de 24 anos, identificado como Felipe Muniz de Abreu, foi preso em flagrante por tráfico de drogas e posse de munição no bairro Jardim Marco Zero, Zona Sul de Macapá. Esse suspeito, que já utilizava a tornozeleira eletrônica e responde por roubo e adulteração de sinal de veículo, tentou fugir ao notar a aproximação policial. A captura foi realizada pelo giro do Batalhão de Operações Especiais, em desdobramento direto da Operação Protetor Brasil contra o crime organizado. De acordo com o boletim de ocorrência, a equipe reforçava o patrulhamento ostensivo na região quando recebeu dados estratégicos da Diretoria de Inteligência da Corporação. O relatório apontava a existência de um ponto ativo de comercialização de entorpecentes no bairro. Ao avistar as viaturas, Felipe correu para o interior de um imóvel, mas foi alcançado e contido. Com ele, os policiais apreenderam duas porções de substâncias análogas à cocaína e pouco mais de R$300 em dinheiro. Nas buscas domiciliar, foram recolhidos insumos para fracionamento da droga, um estojo tático com 56 munições intactas de calibres 12, 357 e 380. Após a contenção de Felipe, uma equipe da Rotam prestou apoio logístico no transporte do mesmo e todo o material ilícito. O caso foi registrado oficialmente no CIOSP do Pacoval. A PM informou que a consulta nos sistemas integrados de segurança revelou que ele possuía antecedentes criminais ativos por roubo e adulteração de sinal identificador de veículo. E um jovem de 21 anos foi detido em flagrante pelo crime de tráfico de entorpecentes no bairro Muca, também na Zona Sul de Macapá. Essa prisão foi efetuada por uma equipe do Batalhão de Força Tática da Polícia Militar. De acordo com informações do boletim de ocorrência, os agentes realizaram patrulhamento de rotina na região quando foram abordados por um morador. O cidadão informou que um indivíduo estava comercializando drogas nas proximidades. As equipes iniciaram diligências e localizaram o suspeito. Durante a abordagem e a busca pessoal, os militares encontraram com o jovem 17 porções de maconha e uma porção média de cocaína. O mesmo recebeu voz de prisão. Ele e todo o material ilícito apreendido foram encaminhados ao CIOSP do Pacoval, onde foram adotados os procedimentos legais cabíveis. O Batalhão de Força Tática reforça a importância da colaboração da comunidade no combate ao crime. Populares podem realizar denúncias anônimas diretamente para o canal direto da unidade pelo WhatsApp 96 991 57 31 31. E antes de finalizar, Douglas, daqui a pouco a gente acompanha no nosso portal Diário do Amapá duas execuções registradas durante a noite de quinta-feira e madrugada já desta sexta-feira. Um dos casos aconteceu na cidade de Santana, no bairro Paraíso, onde o homem foi morto com mais de 3 tiros. Já no bairro IP, na zona norte de Macapá, durante a madrugada de hoje, o indivíduo também foi morto a tiros. Essas informações completas você acompanha logo mais no portal Diário do Amapá. Eu vou ficando por aqui com notícias de polícia, mas continuo aqui nos estúdios da Diário FM, diretamente da Expo Feira 2026.
8: Ok, Alan Costa, obrigado, muito bom dia.
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8: Diego Moura de Araújo assume como membro substituto do Pleno do Tribunal Regional Eleitoral. O Tribunal Regional Eleitoral do Amapá deu posse ontem ao juiz de direito Diego Moura de Araújo como membro substituto da Corte Eleitoral. A cerimônia ocorreu durante sessão administrativa ordinária e marcou o ingresso do magistrado no Pleno da Justiça Eleitoral amapaense. Diego Moura de Araújo assume vaga deixada pela juíza de direito Aline da Conceição Cardoso Pérez, que solicitou afastamento das atividades do Pleno para

Tratamento médico fora do estado. Vara do trabalho volta a funcionar em Laranjal do Jari após 18 anos. Laranjal do Jari voltou a sediar a vara do trabalho do Tribunal Regional do Trabalho da 8ª Região, TRT8. A nova sede da unidade foi inaugurada ontem, dia 6, às dependências.

0: Pará, Douglas Lima, para o programa Luiz Melo Entrevista. Bom dia.
1: Deus quis, Deus quer e assim será.
0: Amém.
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5: De instante a instante, minuto a minuto, hora de acertar a hora. 8h46, direto do Parque de Exposição da Expofeira, que começa oficialmente a partir de amanhã. É a hora da hora.
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0: ¡Hora! ¡8:52! Eu disse 8:52! É a hora da hora!
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0: Educação. Rápido no gatilho, presidente Luiz Inácio Lula da Silva, depois de avaliar mais a fundo, enviou um projeto de criação da Universidade da Fronteira Norte, já chamada de Unifron, para o Congresso Nacional. E em vídeo, destaca a importância do senador Randolfo Rodrigues no processo que reforça o ensino superior no Amapá. Vamos ouvir o que disse o presidente Luiz Inácio Lula da Silva a respeito da Unifon.
3: Meu querido afilhado, compadre e meu querido amigo senador Randolfo, eu vou assinar para você ver aqui. Eu estou lhe devolvendo a famosa Universidade Federal da Fronteira do Norte. Você sabe que eu fui obrigado a vetar, porque uma universidade tem que ser criada como iniciativa do Executivo. Ah, embora você tivesse colocado lá, sabe, na lei que foi aprovada, que era facultativa, então eu estou lhe devolvendo o que o Estado do Amapá merece. E aqueles que tentaram, sabe, falar mal de você ou tentar criar uma imagem negativa sua por causa que eu evitei a sua faculdade, ela está de volta e certamente o Congresso Nacional vai aprová-la com muita rapidez. Portanto, querido, está aqui a minha assinatura devolvendo a você aquilo que lhe é de direito. Parabéns, Rodolfo, e vamos trabalhar porque o Senado precisa de você.
0: Muito bem, e a propósito dessa excelente notícia que confirma então a criação da Universidade da Fronteira Norte no Oiapoque, senador Randolfo Rodrigues, autor do projeto, está conosco pelo telefone direto de Brasília. Ou já está em Macapá? Já chegou
4: em Macapá.
0: Veio para a feira, né?
4: Está em Macapá.
0: Muito bem. Senador, bom dia, senador Randolfo Rodrigues.
5: Bom dia, Melo. Bom dia, Zilana.
4: Bom dia.
5: Obrigado. Parabéns pela atenção de todos vocês à criação da Universidade Federal da Fronteira.
0: Parabéns.

0: Parabéns, senador. O presidente Lula, pelo que ouvimos aí, viu, reviu, tacou o carimbo e assinou embaixo. Fato consumado, né?
1: Fato consumado. Agora temos criado a Universidade Federal da Fronteira. Basta apenas a aprovação por parte do Congresso Nacional. Essa é uma vitória e uma conquista que me enche muito orgulho. Melo, eu quero agradecer muito a vocês, Lana, e a todos que estão aí na bancada. Primeiro porque após o episódio domingo na convenção do PT, foi o Luiz Melo Entrevista que me deu a possibilidade de apresentar os argumentos pela criação dessa universidade. Depois eu quero agradecer ao presidente Lula pela sensibilidade em encaminhar agora esse projeto de lei, criando uma universidade que, no meu entender, será transformadora para milhares de jovens que vivem em Amapá, Calçoene, Oiapoque. É verdade, Melo, que lá no Oiapoque nós já temos um campus da Universidade Federal do Amapá.
2: Uhum.
1: Aliás, alguns até ponderam dizendo: se tem um campus, para que uma universidade da fronteira? Me parece que é um argumento muito parecido, Melo, com o que nós ouvimos nos anos 1980, quando diziam o seguinte: se tem um campus da UFPA no Amapá, para que criar uma Universidade Federal do Amapá?
0: Pois é.
1: A Universidade Federal do Amapá veio e ela se tornou fundamental para formar gerações de jovens, inclusive a minha, que estou falando aqui contigo. Se não tivesse uma Universidade Federal do Amapá, eu teria sido obrigado a sair do Amapá para estudar. É a mesma coisa que acontece com os jovens do Oiapoque. Ao tempo da Universidade Federal do Amapá, a Universidade Binacional já cumpriu o seu papel histórico. É necessário uma universidade ampla, sobretudo para a realidade que vem para o Oiapoque no próximo período, com a pesquisa e exploração de petróleo e, sobretudo, agora com a integração com a Guiana Francesa, com a França, com a comunidade europeia.
0: Então,
1: eu quero
0: dizer
1: do fundo do coração ao presidente da República, eu acho, eu não tenho dúvida, que o dia de ontem, 5 de agosto de 2026, é mais um daqueles dias para a história do Amapá. E eu fico extremamente honrado e realizado como pessoa pública por ter participado da criação das três universidades do Amapá. Ter estado como liderança estudantil na criação da Universidade Federal do Amapá, ter votado e criado a Universidade do Estado do Amapá e agora, junto com Lula, ter criado a Universidade Federal da Fronteira.
0: Agora, não tira dúvida, senador, o campus da Unifap que já funciona lá, deixa de existir, se junta a essa nova universidade ou continua?
1: Se é incorporada a nova universidade, se transforma em o campus da Universidade Federal do Amapá, se transforma em Universidade Federal da Fronteira, uhum, e será ampliado. Agora é a segunda etapa. A segunda etapa será a incorporação de professores ao quadro da Universidade da Fronteira, a formação do quadro de professores e técnicos da universidade e a discussão do plano, do projeto político-pedagógico. A ideia é que o campus que existe agora seja ampliado, se torne não somente um campus com 8 ou 9 cursos, mas uma universidade com vários cursos. E no meu entender, no meu sentir, vamos discutir isso ainda com a comunidade lá do campus e vamos discutir isso também com o Ministério da Educação, voltado para cursos da área do petróleo e voltado para cursos relativos à fronteira com a União Europeia e voltado a cursos da área indígena. Ou seja, vamos ter mais vagas para professores, vamos ter mais vagas para técnicos e, o que é mais importante, vamos ter mais oportunidades e mais vagas para a juventude do Oiapoque poder cursar um ensino superior. Isso, como isso realiza as pessoas? É que com mais vagas, mais jovens, filhos do povo amapaense, mais jovens pobres podem ter acesso ao ensino superior. E eu sou resultado disso. Sou resultado da educação. Sem educação eu nada seria.
0: Dá para arriscar, senador? Esse processo leva quanto tempo, por exemplo, para a gente considerar como uma bola já na rede, no fundo da rede? Consumado. Fato consumado, universidade inaugurada.

0: agora a universidade está criada. Uhum. Nós vamos agora para os passos seguintes que o Ministério da Educação vai cuidar. Vai cuidar da alocação de técnicos para a universidade, vai cuidar da alocação de professores e deveremos ter concursos públicos. E agora sim, a comunidade lá do Oiapoque deve discutir o projeto político-pedagógico da universidade. Né? Eu acho que a discussão é imediata. Essa discussão é os próximos 6 meses e eu vou estar lá em Brasília e a minha pretensão estar em Brasília, se Deus quiser, no próximo período, é para agilizar, para que esse processo ocorra rápido. Esse processo tem que ocorrer rápido nos próximos 6 meses, no próximo ano, Melo, sobretudo por uma razão, e me permita aqui antecipar. Nos próximos dias ou meses, deve ser anunciado a descoberta de petróleo no Oiapoque. Com isso, ocorrerá uma transformação lá, e nós precisaremos de que o povo do Oiapoque, que a juventude do Oiapoque, seja preparada e capacitada lá mesmo. Por isso que esse processo deve ser célere, deve ser ágil. Deve ser um processo dos próximos meses e, sobretudo, do próximo ano. De implantação e instalação da Universidade Federal da Fronteira Norte.
1: Ô, senador, bom dia. Tem até aquela frase,
0: bom dia,
1: que, tem aquela frase que diz que às vezes é necessário dar um passo atrás para dar 2 passos adiante. Ou seja, o seu projeto era autorizativo. O presidente prometeu um combo aí, não só criando a universidade, mas já fazendo dotação orçamentária, a capacidade disso que o senhor está falando, de dotar pessoas, lotar pessoas lá. Eu imagino que deve ter uma reitoria própria e tudo que uma universidade deve
0: Exato.
1: Ter, né?
0: Exato, Kleber. Passamos a ter mais uma Universidade Federal do Amapá. Ou seja, nós passamos a ter agora 3 universidades públicas do Amapá. A Universidade Federal do Amapá, a Universidade do Estado do Amapá e a Universidade Federal da Fronteira.
2: Muito
0: isso
2: bem.
0: Representa, eu sempre quero destacar isso, isso representa mais vagas no ensino superior para a nossa juventude. Isso representa mais jovens e, sobretudo, jovens pobres, jovens indígenas, jovens que não teriam possibilidade de pagar um curso superior, ter possibilidade de estudar em uma universidade pública. Eu imagino que essa, alguns acham que a obra mais importante que se tem é a construção de estradas. É importante construir estradas. Outros acham que a obra mais importante que se tem é pavimentar ruas. Eu acho importante pavimentar ruas. Outros acham que a obra mais importante que se tem é construir praças. Eu acho importante se construir praças. Mas se nós não pavimentarmos, se nós não construímos escolas, se nós não construímos universidades, nós não pavimentamos o futuro da nossa terra. A importância dessa universidade é que nós estamos construindo escolas para pavimentar mentes, para pavimentar corações, para construir o futuro, para olhar para diante. Agora, Kleber, a universidade instalada, teremos eleição para a reitoria lá da universidade, enfim, teremos a instalação de mais uma instituição de ensino superior no norte, em nosso Amapá.
2: Certo. O rádio, então, valeu tão a pena, como se diz no populesco, né? Que ganhamos a Universidade da Fronteira e também o senhor virou afiliado do presidente.
0: Eu, afiliado já era, né, Melo? Mas... lembrando que o presidente...
3: Mas ele é padrinho de casamento do senador. Ele é padrinho de casamento do senador Randolph e da Priscila Carnaúba.
2: É afiliado mesmo, então.
3: É afiliado.
0: É afiliado mesmo, sou afiliado mesmo do presidente. Eu sou o presidente Lula e Janja, e assim como Caetano e Paula...
3: Hoje é aniversário de Caetano.
0: E alegria para mim, para Priscila, para serem nossos padrinhos de casamento. É por isso que ele se reporta assim para mim no vídeo. E assim eu também, quando estou com ele, eu me reporto. Eu, em tom de respeito, em tom de realidade, eu também o chamo de padrinho. Né? Então, o afiliado mesmo é um termo carinhoso de tratamento. Então, como ele é meu padrinho tem prerrogativa de dar ralho em afiliado.
2: Tem esse direito.
0: E se todo rádio. E eu, como afiliado, tenho uma prerrogativa de pedir do padrinho, né? Então eu peço as coisas do padrinho. Meu padrinho,
2: Benção,
0: me arranja uma universidade aí. Me arranja uma universidade para Amapá. Meu padrinho, passa os amapaenses para o quadro da União com a transposição. Meu padrinho, bora fazer um porto ali em Santana. Aí às vezes eu fico meio chato de tanto pedir as coisas para Amapá, né? Depois de afiliado para padrinho.

0: Tá certo, senador. Muitíssimo obrigado, senador Randolfo Rodrigues. Nós estamos aqui na...
1: Obrigado, Belo.
0: Na Fazendinha, no Parque de Exposição.
1: Estarei por aí essa semana para acompanhar a nossa mais uma edição de mais uma bela expofeira. Meus cumprimentos ao governador Clécio.
0: Perfeito. Muitíssimo obrigado e parabéns pela Universidade da Fronteira do Norte. Grande abraço.
1: Obrigado,
0: sucesso.
1: Bom dia, Juliana. Bom dia, Clécio.
2: Bom dia
3: a todos. Bom dia.
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5: E o Conselho Nacional do Ministério Público decidiu demitir o promotor de justiça João Paulo de Oliveira Furlan, acusado de participar de um esquema de compra de votos para beneficiar a campanha de seu irmão, Antônio Furlan, à Prefeitura de Macapá nas eleições de 2020, à época ele pelo MDB. A informação foi confirmada por Milena Teixeira, do portal Metrópolis. Conforme apurada aí a notícia, a decisão foi tomada por unanimidade com placar de 11 votos a zero durante o julgamento realizado nesta quinta-feira, 6. O processo administrativo disciplinar, o PAD, concluiu que João Paulo de Oliveira Furlan, integrante do Ministério Público do Amapá, praticou condutas incompatíveis com o cargo. Irmão do ex-prefeito de Macapá e pré-candidato ao governo do Amapá, João Paulo era investigado por suposta participação de um esquema de compra de votos.
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6: Energia, promovida pela Agência Nacional de Energia Elétrica, ANEEL, por meio do Programa de Eficiência Energética e coordenada pela Associação Brasileira de Distribuidores de Energia Elétrica, ABRAD, a Olimpíada busca despertar nos jovens o interesse pelo uso eficiente da energia elétrica, além de incentivar práticas sustentáveis e o consumo consciente dentro e fora da sala de aula.
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7: E olha só, famílias brasileiras... famílias brasileiras perdem, ou melhor, perderam, né, 62 bilhões e meio de reais para as bets no ano passado. O montante corresponde ao valor líquido, ou seja, a diferença entre o dinheiro apostado e o devolvido em forma de prêmio. Este valor equivale a uma média de pouco mais de 4 bilhões e meio de reais por mês, considerando o período de outubro a março de 2026. As perdas equivalem a 0,68% da renda nacional disponível bruta das famílias e consideram a transferência feitas por PIX para as casas de aposta. No mesmo período, as bets movimentaram quase 351 bilhões em transações via PIX. Os dados constam do Boletim Fiscal dos Estados, divulgado nesta quinta-feira pelo Comitê Nacional de Secretários da Fazenda.
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5: Olha, a Prefeitura de Macapá anunciou a gratuidade temporária do transporte público coletivo urbano durante a realização da Expofeira 2026. A medida prevista no projeto de lei número 17/2026, sancionado pelo Executivo Municipal, foi aprovada por unanimidade na Câmara Municipal de Macapá. Dessa forma, será válida entre os dias 8 a 16 de agosto, com o objetivo de facilitar o deslocamento da população até o Parque de Exposições da Fazendinha. E essa gratuidade será válida independentemente de apresentação de cartão eletrônico, documento credencial ou qualquer outra forma de identificação do passageiro. Durante o período estabelecido, fica proibida a cobrança de tarifa, taxa ou qualquer valor adicional no transporte coletivo. No último dia do evento, a gratuidade permanece até as 6 horas do dia 17 de agosto, sem prejuízo de eventual ampliação do horário por determinação da CETEMAC.
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0: Expofeira 2026. Vitrine amapaense do açaí ao pescado. da farinha ao artesanato, da agricultura à tecnologia. A Expofeira transformou-se numa grande vitrine das capacidades econômicas e culturais do Amapá. Depois dos portões, a verdadeira dimensão da Expofeira não está apenas na multidão que passa pelas catracas. Está no controle conquistado pelo produtor, na encomenda recebida pelo artesão e na oportunidade aberta para o pequeno empreendedor. Expofeira Amapá 2026 começa amanhã.
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6: Muito bem, Luiz Melo e ouvintes. Aqui no Estúdio 2 da Diário FM, instalado aqui no Parque de Exposições da Fazendinha. A Diário sempre sai na frente. Já estamos aqui no palco da Expofeira. O programa recebe Cíntia Lamarão, que é titular da Setur, a Secretaria de Estado do Turismo. Bom, ao longo do ano a senhora vem aqui, fala com a imprensa, dialoga com a gente sobre essa segmentação, esse chamado turismo de eventos, né? Seja no Réveillon, seja no Carnaval, na Quadra Junina. E o que dizer desse que se propõe a ser o maior evento, já é, com certeza, é o maior evento do calendário. O que que a Expofeira faz pelo turismo, pela economia? Secretária Cíntia Lamarão, bom dia.
3: Bom dia, Kleber. Bom dia, Melo. Bom dia, Zilana e a todos da bancada. Bom dia, especialmente aos nossos ouvintes, que a partir de amanhã, o principal ponto de encontro é aqui no Parque de Exposições da Fazendinha.
6: Obrigado por citar o nome do meu programa.
3: Então, a Expofeira, essa grande fronteira de oportunidades da Amazônia, né, onde leva os produtos do Amapá, toda a nossa produção para o mundo. E sem dúvida nenhuma, nós estamos aqui trabalhando incansavelmente nos últimos ajustes, acomodando os mais de 700 expositores que temos aqui nos pavilhões de negócios.
6: Quando a senhora fala 700 expositores, sejam de todos os tamanhos, né?
3: Com certeza, de todos os segmentos e programas de governo que desenvolvem o nosso estado, que geram oportunidade e promovem a promoção de tudo aquilo que é produzido no estado da Amapá.
6: É, entre esses expositores está uma empresa bem conhecida dos brasileiros, Petrobras, tem estande aqui na Expofeira.
3: Petrobras, entre outros. E a Expofeira, ela é uma caixinha de surpresa e no decorrer da semana, logo mais, vem muito mais anúncios. Né? Tudo que nós queremos é apresentar o estado do Amapá para o mundo.
6: Bom, para tanta gente chegando, a pergunta inevitável é como é que está a ocupação da nossa rede hoteleira, secretária?
3: Extremamente aquecida, Kleber. O centro da cidade já não disponibiliza mais de vagas. E aí nós temos uma procedência muito forte do Suriname e Guiana Francesa. Isso para a gente nos deixa, assim, honrados, porque trabalhamos, temos uma série de trabalhos intensificados. Recentemente foi a liberação do visto, essa troca, esse fortalecimento dessa integração, desse desenvolvimento do estado. E a gente vem aí trabalhando essa política de eventos, sem dúvida nenhuma. A Expofeira é um dos principais e serão 9 dias intensos de muito diálogo, de muita troca de experiência, de muito conhecimento, de muito entretenimento, mas é o que a gente quer. É propagar tudo o que é produzido no estado do Amapá para o mundo, porque a feira é oportunidade.
6: Oh, Luiz Melo, a gente conversou essa semana com o Vandenberg Pitaluga, né, que é presidente da Agência Amapá de Desenvolvimento Econômico. Ele estava falando, 5 dessas empresas que estão ali nesse ecossistema da energia com a Petrobras, 5 dessas empresas têm um faturamento de 500 bilhões de dólares. Ou seja, é muita gente importante, muita gente que vem... É network também na veia, como se fala, né?
3: Com certeza. Essa troca de conhecimento, Kleber, é um dos principais fatores da Expofeira. E aí atrai esse fluxo maciço de pessoas que vêm para conhecer a nossa tradição.

0: para conhecer dos nossos costumes, da nossa cultura, mas principalmente para avaliar tudo que pode ser investido no estado do Amapá, gerando oportunidade para a nossa sociedade.
1: Bom, muitos negócios e também muito entretenimento, é uma das marcas desse evento, atrações nacionais super confirmadas, né? Grandes nomes. Imagino que o trabalho que dá, está aí o nosso agroboy aqui, nosso Ítalo, que sabe muito bem colocar na agenda dessas grandes estrelas do showbiz a inclusão da Feira do Amapá.
2: É, porque tem que disputar com outros grandes eventos no Brasil todo, como Barretão, por exemplo, né?
1: Que está na época dele.
2: Está, né, na época, né? Dentre
0: esse
2: outros,
0: foi
2: né?
0: Foi o nosso maior desafio, né? Fechar uma grade de shows com aí, por exemplo, Jota Quest, que desde 2004 não vinha a Macapá. É um grande retorno, mas a gente amanhã abre a Expofeira aí com Léo Santana, na sequência Gustavo Lima, segunda-feira uma segunda especial com o Padre Fábio de Melo, Diante do Trono, será um encontro de gigantes, e aí segue Jota Quest, Ana Castela, Wesley Safadão, Daniel. A noite das aparelhagens, nós teremos duas noites amapaense, né? A noite da aparelhagem, que é o nosso tradicional ritmo local. E temos também teremos um próximo anúncio, que também é surpresa, né? Ah, é? Algo muito esperado. E teremos mais uma noite de aparelhagens, que na sexta-feira, que é o... Desculpa, no sábado. Que é o Tupinambá. O icônico Tupinambá, que celebrou aí 50 anos no último final de semana e vem dar continuidade a essa festa aqui. No domingo, a gente encerra com a valorização da nossa identidade, dos nossos artistas locais, que são sempre muito bem valorizados e reconhecidos nos grandes eventos do estado.
2: É o Dia da Família, domingo?
0: Também, todos os dias serão o Dia da Família, claro, né? Todos os dias esse ponto de encontro, esse momento maravilhoso, esse momento grandioso aqui, que vai ser a Expofeira.
2: É isso aí.
1: Muito bem, secretária.
2: Então temos uma atração ainda para ser anunciada?
0: Ainda temos.
2: Ah, bom.
1: Mas fica só entre nós aqui.
0: A Expofeira tá só começando.
2: Não, mas se quiser falar só entre a gente aqui.
1: Fica só aqui.
2: Não tem ninguém ouvindo, não.
0: Tá sendo muito esperado.
1: Muito bem.
2: É isso aí.
1: Secretária Cíntia Lamarão foi uma das primeiras que chegou, ficou aqui com a gente, né? Obrigado por ter falado, ter esperado, e uma excelente Expofeira para a senhora.
0: É sempre uma grande honra fazer parte dessa equipe, né? Um trabalho que a gente vem aí construindo há meses e por muitas mãos. É união de esforços, que é um evento que é pensado desde a recepção, garantindo aí a segurança de todos e gerando não só entretenimento, mas também a oportunidade para que tanto os amapaenses quanto os visitantes saibam aí da nossa grande fertilidade, da nossa grande produção e do que o Amapá pode produzir ainda mais.
1: E tem uma característica, Luiz Melo, a secretária Cíntia é uma jipeirinha, foi que cresceu aqui no Parque de Exposições da Fazendinha, no Jipe Clube, a sede fica aqui atrás, o papai dela, o Chicão, foi presidente do Jipe Clube, Fert Jipe no meio do mundo, tá na programação da feira desse ano.
0: Como todos os anos, não só o Fert Jipe, mas a vaquejada, a motocross, entre outros segmentos que compõem o parque de exposição e que não poderiam ficar de fora desse grandioso evento.
1: Fert Jipe é domingo.
0: É, tem toda uma programação aí que está disponível no perfil oficial da Expofeira, Expo Amapá. É importante também, Kleber, ficar atento às orientações dos órgãos de segurança, principalmente do DETRAN, a todo um planejamento que foi pensado e que está sendo implantado para aqueles que vêm de moto, para aqueles que vêm no carro. É importante essa atenção para que a gente tenha o fluxo aí, que ele siga da melhor forma possível, para ninguém ficar esperando, para ninguém ficar sem ver os shows, para que a gente estacione no lugar adequado. Tudo isso foi pensado, foi planejado e a gente agora está colocando em execução, e a gente pede a atenção da sociedade, a colaboração também de todos, para que possamos fazer tudo da melhor maneira possível e tenhamos um grandioso evento.
2: Rodeio confirmadíssimo, então.
0: Confirmadíssimo.
2: As pessoas aguardam muito, né? Gostam de vir, então vai ser... Eu até vi aqui, aqui ó, dia 11 a 16 de agosto são os dias do rodeio, né? Às 8 horas da noite, então você que quer assistir aí, não perca, né, secretária? Chegue cedo, para 8 horas está ali na arena curtindo lá o rodeio, né, não?
0: Com certeza.
1: Ok, obrigado, secretária Cíntia Lamarão da Setur.
0: Obrigada.
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0: A vez agora é de Olívio Fernandes. Alô, alô, Olívio Fernandes, cadê você, rapaz?
2: Eu estou aqui, Melo, são 9h21. Bateu de cara aí, Melo?
0: De cara, 9h21.
2: Ainda no parque de exposição aqui, dando aquele giro, Melocópio pegando uma imagem aérea, e eu tô aqui com o Joelson Palheta, ao lado do Dixa de Madureira, que coordena aqui o parque de exposição, a Expofeira Agropecuária. Richard, eu tenho certeza que você, esses últimos tempos, não conseguiu dormir bem, né? Acorda cedo e dorme tarde. Contagem regressiva para a Expofeira, como é que tá aqui esses últimos preparativos? Bom dia, Luiz Melo, entrevista.
3: Bom dia, Luiz. Bom dia a todos que estão aí na bancada. Bom dia, Olívio. Bom dia especial a todos que estão nos acompanhando. Seja por áudio, seja por vídeo. Enfim, chegamos ao dia D. Parque de exposição da Fazendinha todo pronto, 100% pronto para realizarmos a melhor expofeira de todos os tempos. Um esforço conjunto do governo do estado totalmente mobilizado, junto com as prefeituras de Macapá e Santana e as demais do estado todo. Aqui tem movimento de Oiapoque ao Jari. O estado do Amapá está mobilizado para realizarmos esse grande momento que é a expofeira de 2026.
2: A expectativa para o público, o ano passado já teve um público considerado, e esse ano sempre para melhor, pelo menos é isso que vocês estão prevendo, né?
3: O fuxico sempre é bom, né? Todo mundo que vem à expofeira se encanta, participa, ganha muito dinheiro, porque aqui o objetivo principal é gerar emprego, é gerar renda, é desenvolver o estado do Amapá, é a feira do desenvolvimento, é a maior vitrine de tudo que nós temos no estado do Amapá, seja aquilo que a gente produz, aquilo que é característico nosso. A gente vem numa evolução. 2023, a decisão da retomada foi estratégica, foi importante. Isso vem se demonstrando ao longo dos anos. 2023 foram 1 milhão de pessoas visitando a expofeira. 2024 foi 1,5 milhão de pessoas. Em 2025, ultrapassamos, Olívio, a fronteira de 2 milhões de pessoas visitando a expofeira. Esse ano, a gente acredita que não será diferente. Com o adendo, né? Com a abertura das fronteiras, facilidade do visto, muita gente da Guiana Francesa vindo, da região ali do platô das Guianas. Então, estamos acreditando que essa será a feira mais movimentada da história.
2: E, inclusive, de ampliação de negócio, né? Que o governador sempre fala isso aí, além da festa, da festividade, das atrações, ampliação dos negócios.
3: Na mesma pegada. 2023 foram 500 milhões de projeção. 2024 foram mais de 600 milhões. 2025 ultrapassamos a barreira de 1 bi. Foi 1 bi 100. Esse ano a gente espera no mínimo 1 bi e meio. Nós estamos confiantes. O diálogo em torno do setor empreendedor, dos negócios, das empresas, sejam da indústria, seja de outras matrizes econômicas, está bastante adiantado. Os empresários estão muito empolgados, animados com a realidade que vive o estado do Amapá. Então, haverá possibilidade de nós nos surpreendermos com esses números.
2: Então, aproveite para encerrar, pessoal que está em casa ouvindo, assistindo Luiz Melo Entrevista, ouvindo no rádio, acompanhando na TV e nas redes sociais, para esse convite amanhã, Caminho Único, Expofeira Agropecuária. Tudo pronto.
3: Não tenha dúvida, tudo pronto. Todos estão convidados para esse momento histórico do estado do Amapá. O Amapá todo para vivenciar a expofeira. Serão 9 dias de muitas atividades, mais de 21 segmentos presentes aqui, uma economia diversificada, uma cultura forte, pujante, o amapaense com a sua identidade viva, com a nossa história, mostrando que nós sabemos fazer e fazemos bem. Então venha para a melhor expofeira de todo o tempo, amanhã às 18 horas aqui no Parque de Exposição da Fazendinha.
2: Agora, Rich, fala com o Luiz Melo aí, tá assistindo, tá aí comandando o programa. Ele disse que ele é fã do Safadão, ele quer dançar o Safadão. Você acredita nisso, Richard?
3: Eu acredito. O Melo tem muitas vertentes aí. Olha, Melo, cuidado, hein?
0: Vamos curtir o Safadão. Pegar, hein?
2: Falando, a gente é de Madureira, que é cordão da Expofeira Agropecuária. Então a gente encerra por aqui, lembrando que amanhã tem Cidade Viva das 5 às 7 da manhã. Na minha apresentação, falar tudo de Expofeira e da cobertura 100% da TV Diário.

0: e o Luiz Melo entrevista da Rádio Sistema Diário de Comunicação, com a imagem aérea do comandante Anderson e também de Joelson Palheta e Olívio Fernandes do Parque de Exposição para o Luiz Melo entrevista. Até mais, Melo.
1: Até mais, Olívio. Você volta. Edição extraordinária, se necessário. Levantando a plaquinha do tempo, que ainda tem tempo que passa, tempo que voa. 9h26, eu disse 9h26. Hora do apoio, apoio cultural, por quê? Pássaro que não come, não voa. Se não come, não voa, acaba no buraco.
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1: Bom dia de novo. Expo Feira, a vitrine e o desafio do desenvolvimento. A partir de amanhã, sábado, os portões do Parque de Exposições da Fazendinha, onde estamos agora, voltam a se abrir para a Expo Feira do Amapá 2026. E dessa vez, com um tema que carrega uma responsabilidade muito maior do que simplesmente promover nove dias de festa. A Feira do Desenvolvimento sempre foi, desde que foi retomada em 2023, a Expo Feira deixou de ser apenas uma exposição agropecuária. Passou a reunir no mesmo espaço o produtor rural, o pequeno empreendedor, a indústria, o comércio, a tecnologia, a bioeconomia, o turismo, a cultura e a economia criativa. É como se o Amapá inteiro montasse uma grande vitrine para mostrar o que produz, o que sabe fazer e, principalmente, o que ainda pode fazer, o que ainda pode realizar. Segundo dados oficiais, os três últimos eventos, as três últimas edições, movimentaram mais de 2 bilhões e 200 milhões de reais em negócios e receberam mais de 4 milhões e meio de visitantes. São números expressivos, inegavelmente. Mas a grandeza de uma expofeira não pode ser medida apenas pela multidão que passa pelas catracas, pelo tamanho dos shows ou pelo volume de dinheiro anunciado. A verdadeira medida está no que permanece depois que as luzes se apagam. Está no contrato assinado pelo pequeno produtor, na encomenda conquistada pelo artesão, no financiamento que permite ampliar um negócio, na oportunidade aberta para quem produz açaí, pescado, mel, farinha, móveis, alimentos, conhecimento, tecnologia e cultura dentro do Amapá. Porque Feira de Desenvolvimento não pode ser apenas lugar para vender durante 9 dias. Não. E o governo do estado? O governo do estado que promove o evento carrega nas costas essa responsabilidade. E com experiências já vividas e bem vividas, registre-se, tem absoluta consciência sobre onde chegar, como chegar e sobre resultados a alcançar no fim das contas. Tem consciência e responsabilidade de que precisa abrir caminhos para produzir e vender durante o ano inteiro. Aceitem ou não, mas foi sob o governo Clécio Luiz, o atual governo, que a expofeira também recuperou algo que não parece nas planilhas: o orgulho de ser amapaense. O orgulho de olhar para as nossas coisas, para os nossos produtos, nossos artistas, nossos pesquisadores e nossos empreendedores e perceber que o Amapá não é apenas uma terra de possibilidades. O Amapá é uma terra de capacidades. E justamente por ter alcançado essa dimensão, a Expofeira Amapá 2026 precisa

0: avançar cada vez mais na transparência dos resultados. A sociedade deve saber quanto foi investido, quanto efetivamente se transformou em negócios, quantos empregos foram gerados e quantos empreendedores continuam crescendo depois do evento. Política pública se consolida quando apresenta resultados e também quando presta contas desses resultados. De amanhã até o dia 16, a Fazendinha, o Parque de Exposição da Fazendinha, de onde falamos agora, será novamente o grande ponto de encontro do Amapá. Então, que venham os negócios, que venha a inovação, a cultura, o turismo, os investimentos e também a festa. Mas que depois da última música, depois do último aplauso e do fechamento dos portões, fique alguma coisa maior do que a lembrança. Que fique trabalho, que fique renda, que fique oportunidades. E que o desenvolvimento apresentado na vitrine da Expofeira, que começa amanhã, consiga atravessar os portões da Fazendinha. Consiga atravessar os portões da Fazendinha na Expofeira para chegar à mesa e à vida de quem mais precisa. Expofeira, a vitrine e o desafio do desenvolvimento. Porque a partir de amanhã, os portões do Parque de Exposições da Fazendinha, de onde falamos agora, voltam a se abrir para a Expofeira Amapá 2026.
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0: 9:39. E como nada mais foi dito nem perguntado. Lamento muito informar, mas é hora de baixar o pano. Hora de baixar a cortina do show. Por quê? Ora, por quê? Porque tudo que a Luiz Melo entrevista dura pouco mesmo. Mas na próxima segunda-feira, se Deus quiser, a gente volta com outras notícias, comentários e entrevistas. O que você ainda não sabia, agora já está sabendo. Obrigado, TV Marco Zero. Obrigado por acolher nosso conteúdo jornalístico de hoje com menos palavras inúteis e mais ações. Porque quem tem palavras, mas não tem conteúdo, é como uma árvore que tem folhas, mas não tem frutos. E amanhã vai ser outro dia. Amanhã não, depois de amanhã, segunda-feira. Deus quis, Deus quer e assim será. Obrigado, Macapá.
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8: 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Tudo bem, belê? Sextou.
9: Sextou, rapaziada.
10: Oi, bonitão.
9: Opa, voz sensual. Tava sumida, hein? Conta aí, o que você tá fazendo?
10: Estou te ouvindo, lindão.
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11: 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Belê, belê, meu amigo.
12: Ai, Netinho.
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Eu não vou falar a hora que eu vou ligar. Posso ligar a qualquer momento, hein? Não atenda dizendo alô. Diga assim, meu paizão é quinhentão, hein? Fique esperto, não vou falar a hora que eu vou ligar, hein? Pode ser daqui a pouquinho, pode ser no próximo bloco. Vou tocar uma música e posso te ligar, hein? Fique esperto.

voz da cantora Coroma pra gente começar bem a edição dessa sexta-feira aí, 7 de agosto, 10, aliás, nada, 10 nada, 5 faltando pras 10, aqui na sua Diária FM 90.9, me encontro no Super Lojão do Amazonas Importados. 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

0: queridíssima amiga e ouvinte, Olivia da Natura, vamos sortear daqui a pouquinho para um ouvinte. 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Ó, som secreto, hein? Galera tá comendo mosca, ainda não conseguiram identificar que som secreto é esse. Será que alguém consegue acertar hoje?
1: Que som secreto é esse?

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1: Será que alguém consegue acertar? Vamos saber daqui a pouquinho aqui no programa Manhã da Diário. 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
1: Valeu, meu amigo ali com informações lá da CP Saúde, que é consultório do povo, CP Saúde, saúde de qualidade com preço justo, você encontra na CP Saúde, Aristoro, Gêmeos e Câncer, Bom Astral no ar, agora.
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3: Astral está no ar e as previsões para hoje, né, Kel?
4: É isso aí, Cido. Bora começar com quem é de Áries?
3: Bora.
4: Vou te contar, Áries. Seu jeito tende a ficar mais amável, solícito e carinhoso com quem convive e todos vão querer a sua companhia. Aproveite para ir atrás dos seus interesses, pois há belas chances de encher o cofrinho. O número para hoje é o 34 e a cor é o azul.
3: E você que é de Touro, hoje os astros prometem proteção extra e energias super benéficas na saúde e na beleza. Sua vitalidade estará na melhor forma e os cuidados com a aparência serão recompensados. Seus dons e talentos ficam cristalinos e você tem tudo para se destacar em suas atividades. Número 60, cor lilás.
4: Agora é você, Gêmeos. Olha, Gêmeos, hoje tudo vai fluir do jeitinho que você espera e um dinheiro que nem contava pode entrar, hein? O dia traz outras vibes benéficas, o seu astral ficará elevado e sua alegria de viver ajudará a barrar qualquer bagacinha. O número é o 30 e a cor amarelo.
3: Eu falo pra você que é de Câncer, você vai ficar na maior harmonia com as pessoas queridas. Seu lar estará abastecido de boas energias e convívio familiar ganhará proteção extra. Bom período para embelezar, redecorar o seu cantinho. Número 33, cor bege.
4: E daqui a pouco a gente volta com mais previsões pro seu horóscopo aqui no Bom Astral. Pra quem é Leão, Virgem, Libra e Escorpião.
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1: Medusa, nosso destaque dessa semana. 10 e 5. Vamos lá para mais uma canção? Tá só começando Mania da Diário.

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0: sexta-feira milhão, hein? Grande Rubens, grande abraço. Ele disse, Netinho, eu quero não beber, mas não tem como. De manhã cedo, de férias, é um convite a tomar uma gelada. É, Rubens, vai de cada um, né? Só depois não vai falar que a culpa é minha, que você começou a beber cedo, né? Eu não faço isso não, tá bom? Toco as músicas aqui pra levantar o astral da galera. Agora, se dá vontade de tu beber, já não posso fazer nada. Meu amigo Fábio Assunção também tem dessas histórias lá do Tornado Produções. Já quer começar sexta-feira cedo, que é só um empurrão. Tô ligado nessa galera aí, bicho. Não come mosca, não. Abraço pra todo mundo que já tá mandando mensagem aqui pra gente no 991-22-6978. O grande Rubens, o grande Vasconcelo, Fábio Assunção, Tornado Produções também tá mandando mensagem. A galera já tá mandando Aldinho pra gente, Márcio Simplício, lá do Centro de Referência em Autismo Mundo Azul, já mandou um áudio pra gente bem legal. Daqui a pouquinho no WhatsApp da galera, ô Márcio, a gente coloca seu áudio no ar aqui, tá bom? Tá mandando áudio, rapaziada. Manda aí no 991-22-6978. Josiane Trindade também mandou áudio, Marta também já mandou dela, Eliana Neri tá na área, amiga Mel Cardoso, toda a galera aí sempre curtindo o programa Manhã da Diário. Um grande abraço, Mel. Márcia Silva, Val, Denise Rosa, Severa, Romana Brito. Severa, beijo pra você, minha amiga. Tudo de bom, hein? Minha amiga Jerusa, Elo Oliveira, Elizabeth Pantoja, Elis Regina. A galera já tá interagindo com a gente por aqui. Adriana Augusto, meu amigo Neto, meu xará Neto, motorista pelo aplicativo. Marlon Lustosa tá na área, Lília Regina tá na área, Cléo Silva tá na área. WilliamBrasil.com.br, by Célio Santiago Panda. Ah, esse Sérgio Santiago é cheio das 9 horas, né? Um abraço aí, meu amigo William Brasil. Obrigado pela preferência. Sempre curtindo aqui a gente lá na sua panificadora Nova União. Claudiano do Rio Baiano, Gutierre, tá na área. A Lidiane Fernandes, que tem a sua... já seus fãs aqui, Lidiane, né? Fala, DJ Nery Boy! Bom dia pra você. Letícia Brito, Marisete Pantoja, lá no Buritizal. Quem mais tá por aqui? Andriele Sanches, lá no Rio Tambaqui. Aline Souza tá na área. Ana Paula Monteiro também tá chegando com a gente. Bruno Ferreira, tudo bem, cara? Grande abraço pra você, meu querido Bruno. Tá no gás, né? Sempre trabalhando, sempre se virando nos 30. É isso aí, garotão. Obrigado pela audiência. Meu amigo Juca. Fala, Juca da telefonia. Juca taxista, carrinho de taxista, índio taxista, bigode taxista, taxista negociador. A galera sempre participando com a gente aqui no programa, é uma mania da Diário. 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

0: Ué, a música tá chegando, é? Então toma, não tenho dica nenhuma, hein? Meu produtor disse assim, essa galera tá da hora, Netinho, então vai sem dica. Tá bom, beleza. E ele disse mais, a turma vai acertar porque os ouvintes do Mania da Diário não comem mosca. Então tá bom. Isso aqui são palavras do meu produtor, tá bom? Johnny, tá bom? Ô, Johnny! Você tá feliz, né? O Vascão se classificou. Ah, deram uma felicidade pro meu produtor que é vascaíno, hein?
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0: É sem dica. É sem dica. É você e você aí em carreira solo pra tentar adivinhar na segunda-feira, hein? Será que alguém acerta?

0: aí, tá de boa na segunda-feira? Sabe quem é? Não tem nada pra vocês, hein? É tentar adivinhar, hein? Qual é a música da segunda?
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3: Para mais previsões, Kiazinha.
4: Vamos lá, Cido, tem mais previsões pro seu horóscopo e chegou a vez de Leão. Leãozinho, é o seguinte, Cido, se depender do céu, você deve estar de braços dados com a sorte. E vai espalhar o seu alto astral, sua graça e a sua alegria por onde você estiver, tá?
5: Nem me esforço.
4: Olha, os astros deixam a sua comunicação ainda mais cativante, assertiva e é sinal de que você vai lacrar e brilhar nos seus contatos. Hoje você tá...
5: Opa, tô tá, hein? Eu tô podendo.
4: Tá podendo. O número é o 53 e a cor é o azul.
5: Ah, então, a minha idade.
4: Minha idade, 53. Achei que era 35, Silvio.
5: Então, eu só quis brincar, cara.
4: Ah, tá.
5: Comigo contando mentira. É, virgem, sonhando com dinheiro no bolso e amor no coração, novos horizontes estão previstos no trabalho e proposta de emprego em outra empresa ou cidade não está descartada. Treinamentos e aprendizados virão de encomenda para você, para que possa evoluir profissionalmente. Número 6, cor verde.
4: Agora com você, Libra. Atenção, Librinha. Os astros trazem as melhores promessas para você. A sua sorte e os seus encantos ficarão a milhão e conquistas serão alcançadas. Outros astros também jogam no seu time e garantem que o momento é propício para incrementar os seus recursos. O número para hoje é o 24 e a cor é o marrom.
3: E chegou sua vez, Escorpião. Hoje você vai esbanjar disposição. Também conseguirá contagiar quem estiver à sua volta com sua motivação e de quebra pode fazer alianças ou acordos vantajosos que devem refletir em seus ganhos. Número 40, cor preto.
4: Daqui a pouco a gente volta, viu? Com as últimas previsões pro seu horóscopo aqui no Bom Astral. Pra quem é Sagitário, Capricórnio, Aquário e Peixes.
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0: Gostei do dinheiro hoje, hein?
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0: Meu signo falou que eu vou ganhar real. Assim eu espero, né? A conta tá zerada. 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
1: 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Valeu, Simone, beijo, abraço, bora lá. 10h34, tá na hora do veinho entrar em ação, hein? Prepara aí, hein?
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0: música gigante, hein? Vamos lá que tá chegando mais uma, hein? Prepara que a próxima é um espetáculo. Vambora!
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0: hein? Que som maravilhoso! Pra dar aquele gás, pra deixar você no clima do fim de semana. Pra você que tá ligado aqui na programação da Diana FM 90.9. Como diz meu amigo Barbudinho favorito, hein?
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0: Gilson, seu bonitão. Curtiu o Phil Collins? Espetacular, né, cara? Nossa, velho, que viagem, hein? Amanhã dentro do programa, na pegada com o Célio Santiago Panda. Tem mais, tem mais.
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6: E agora, as últimas previsões para hoje, né, Kel?
7: É isso aí, Cido. Tem as últimas de hoje e chegou a vez de Sagitário. Olha, Sagita, hoje não deve faltar foco, empenho nem determinação para você render mais no serviço. Os astros aumentam a sua capacidade de concentração e garantem que a sua produtividade vai trazer benefícios para as finanças, ampliando os lucros e os ganhos. Seu número hoje é o 4 e a cor é o azul.
6: E chegou sua vez, Capricórnio. Hoje os astros desenham o cenário perfeito para você lacrar e lucrar. O dia será ideal para você tirar a barriga da miséria. Pode até ganhar algo em jogos, rifas ou apostas. Seus talentos e qualidades estarão tinindo e a hora de ir atrás do que ambiciona é agora. Número 36, cor roxo.
7: Agora você, Aquário? Olha só, Aquário, pode levantar as mãos pro céu e agradecer, porque razões não vão faltar, hein? A sua criatividade estará turbinada e projetos que idealiza podem sair do papel. O período é propício para você conhecer gente diferente, ampliar a sua rede de relações e também as suas amizades. Hoje o número é o 10 e a cor é o cereja.
6: Sua vez, Kelzinha. Opa. Peixes no ar. Hoje você pode ter vários interesses para cuidar, mas nem por isso deixará as relações pessoais de lado. Ao contrário, você deve mostrar um jeitinho mais atencioso, comunicativo, prestativo com seus queridos. Número 19, cor magenta.
7: Então tá, essas foram as previsões de hoje pra você.
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0: Fechamos então, né? A sequência do nosso Bom Astral.

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10: Olha, daqui a pouquinho eu vou ligar pra você, hein? Tem a promoção, meu pai é quinhentão, hein? Será que

0: mesmo. A Titia Madonna Love Sensation aqui nos 90.9. Bora mandar aí a galera. Aliás, bora colocar a galera no ar?
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0: Mandando mensagem pra gente no 991-22-6978, 991-22-6978.
2: Olha a mensagem, hein?
0: Vamos nessa! Sexta-feira maravilhosa, hein? Segundo dia da semana que eu mais gosto é a sexta. O primeiro é o sábado. Sábado é o dia da semana que eu amo muito. Já sexta-feira é o segundo, né? É o segundo. Bora lá! Obrigado, meu querido. Você, como sempre, me ajudando em tudo. Comigo, bom dia!
3: Salve, salve, meu belê-belê, aqui é a Cléo do Novo Decisão, vim pra desejar um bom fim de semana pra você, pra sua família.
0: Obrigado!
3: Tudo de bom, feliz dia dos pais.
0: Valeu!
3: Mais uma rodada de novo, ó. Que Deus te proteja sempre, esse pai guerreiro, amigo, tá sempre aí ligado, ajudando as pessoas, sem palavras pra falar, ó. E você é um grande pai, amigo. Beijo, beijo.
0: Beijo, beijo pra você, Cléo!
1: 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Fala, galera!
0: E aí, fala comigo, bom dia!
4: Bom dia, belê, belê!
0: Belê, belê!
4: Mais uma manhã da Diário aqui, ativado pelas ruas da cidade. Passando pra desejar um bom dia a todos os ouvintes, especial a equipe da manhã da Diário aí.
0: Valeu!
4: O melhor programa de rádio. De todas as manhãs.
0: É nóis.
4: Se você se sente solitário e não tem ninguém para lhe agradar, ligue na 90.9 e escute meu amigo Netinho.
0: Opa!
4: Ele só toca as barras.
0: Aí conhece, hein? Gostei.
4: Dia abençoado a todos nós, Netinho.
0: Valeu, valeu, valeu, valeu.
4: Neto da HB20, motorista de aplicativo.
0: Valeu, queridão!
5: Bom dia, Netinho.
0: Bom dia.
5: Tudo belê, belê?
0: Belê, belê.
5: Demorou, mas chegou, né?
0: O quê? Sextou. O quê? O quê?
5: Ah, tá. Vou logo desejando a todos um feliz dia dos pais aí, a todos os ouvintes, a você, Netinho.
0: Pra nós.
5: Bom trabalho.
0: Pra nós. Valeu, meu queridão. E aí, tudo bem? Manda boa.
6: Bom dia, meu querido Netinho. Já estou ligadinha na manhã da
0: bom
6: Diário.
0: Dia, bom
6: Severa
0: dia.
6: Romana Brito Costa, do Mestre Oscar. Passando aqui pra... Que já estou ligadinha na manhã da Diário. Sempre ligada em você.
0: Obrigado.
6: E dizer que hoje é meu aniversário.
0: Opa!
6: Querido Netinho.
0: Megafone.
6: Mande um alô aí pra mim.
0: Vou mandar
6: já. Que Deus
0: já
6: abençoe
0: já.
6: Você sempre, sempre.
0: Amém, amém.
7: Bom dia, Netinho. Bom dia, Wagner. Estou passando pra desejar um feliz dia dos pais pra você, Netinho.
0: Valeu.
7: Pra todos os papais aí da Amazonas Importado, da 90.9, pra meu esposo, que é papai.
0: Bacana.
7: E muita saúde pra vocês, muita felicidade, muita coragem pra trabalhar, e é isso. Feliz
0: Valeu.
7: Dia dos pais a todos os papais.
1: WhatsApp!
7: Ok, Netinho?
0: Ok! Esse aqui é um podcast, é? Podcast, fala comigo. Quase 300 minutos de áudio. Fala.
8: Fala, meu amigo Netinho, o locutor da alegria. Bom dia pra você, bom dia, ouvintes do programa Manhã da Diário, sextou, hashtag, graças a Deus. E também hoje, essa data de 7 de agosto, Dia Internacional da Cerveja. Olha, não bebo não, tá?
0: Imagina.
8: Que quem fala, eu sou amigo Jonathan Mello, hoje onde no bairro Novo Horizonte, na Norte de Macapá, diretamente da Rodovia do Curião, na loja Yasmin Materiais de Construção. Tamo junto, misturado. Claro, né, a melhor parte do programa, do Gilson, aqui.

0: toca tudo que é bom. É, e claro, desejar feliz dia dos pais aí para todos os papais aí do mundo.
1: Valeu.
0: E pelo Brasil, e principalmente valeu, especial também pro meu pai, Isaqueu.
1: Fala, Isaqueu.
0: Feliz dia dos pais para ele, que eu amo muito.
1: Boa.
0: De verdade.
1: Boa.
0: Tamo junto, Netinho.
1: Valeu, meu querido.
0: Diário, sempre ligado em você.
2: WhatsApp! Ei, Netinho.
1: Oi.
2: Bom dia.
1: Bom dia.
2: Eita, só as balas, Netinho. Assim vai dar vontade de beber bem mais cedo, Netinho. Sextou, hein? Vamos pra cima, hein?
1: Ah, segundo a Mel, foi a Mel que você mostrou? Foi. Segundo a Mel, todo mundo quer só um pé pra beber, né? Ela não tá errada, não, hein?
3: Olha a mensagem.
1: Fala comigo, bom dia!
4: Bom dia, bom dia, bom dia! Sextou com essa manhã maravilhosa, ensolarada. E ó, permita-se sonhar grande e seja feliz.
1: Amém.
4: Beijos a todos. Eliana Nery, diretora da Nery Glow, Perfumes e Cosméticos, Novo Horizonte. Um excelente e abençoado final de semana para todos.
1: Valeu! Ela também fala assim, bom dia, seres de luz. Hoje ela falou de outra forma, né? Mas tudo bem, tá valendo. Sabe aquilo que eu falo pra vocês? Cada ouvinte vai criando o seu bordão, né? E eu vou registrando aqui no que resta do tic-teco, né? Nossa, velho, essa semana aí tá difícil, hein, pra esse locutor. Tá esquecendo tudo, velho, tudo. Inclusive quem me deve, eu nem sei quem me deve, hein? Então quem tá me devendo, sorte de vocês que eu tô esquecido essa semana. Mensagens, hein? Fala comigo, bom dia.
5: Bom dia, galera que tá curtindo o Manhã da Diário. Bom dia, meu amigo Netinho. Já por aqui, só na escuta do Manhã da Diário, que é sempre ligado em você. Daqui, sul do Amapá, Laranjal do Jari. E eu sou a Josiane Trindade. Vamos que vamos, sextou.
1: Ah, querida, beijo pra você. E aí, tudo bem? Fala comigo.
6: Bom dia, Belê. Elizabeth Pantosa, falando diretamente da JP, Comércios e Variedades. Avenida Mãe Luzia Laguinho.
1: A prefeita da Mãe Luzia.
6: Queria passar para desejar um feliz dia dos pais para você.
1: Obrigado.
6: Netinho,
1: valeu.
6: Pandão e todos os ouvintes da Manhã da Diário.
1: Boa.
6: Sextou. Uhul, vamos pra cima. Aqui toca tudo que é bom.
1: Bom, minha prefeita! Elizabeth Pantoja, eu coloquei ela como prefeita lá da Avenida Mãe Luzia. E nem moro lá, hein? Mas eu disse que ela vai ser a prefeita e ela é a prefeita. Fala comigo, meu querido. Tudo bem?
7: E aí, Netinho?
1: Oi.
7: Meu bordão é o frio, o calor horrível de 10 graus.
1: É verdade.
7: Devo, não nego.
1: Verdade.
7: Não estou pensando na questão de Lidiane.
1: É isso.
7: E aí, semana que vem, não vai pagar almoço lá na Lidiane?
1: Quem tem que mandar é tu, velho. Quem tem que pagar é tu, cara. Tu não mora mais aqui. Papo esse já, papo errado. Vamos correr, um abraço. E aí, cabeça branca?
8: Bom dia, meu amigo Netinho. Tudo belê, meu
1: belê,
8: brother.
1: Belê.
8: Carlos Paiva da escuta. Cara, ontem eu nem registrei, né?
1: Ah, o que foi?
8: A minha passagem por aí, ao vivo do teu programa. Tu
1: ontem?
8: Sabe disso, a gente tem que registrar, né, cara?
1: Sem
8: quando
1: dúvida.
8: Tu vem candidato a presidente da República, hoje, olha, quando ele era humilde, eu era parceiro dele. Tamo junto e misturado, meu irmão.
1: Deus
8: até o
1: me
8: fim.
1: Livre.
8: É assim que o nosso parceiro diz.
1: É.
8: Um abraço, minha amiga Lidiane Fernandes.
1: Valeu, Carlão. Ó, Carlão, fica tranquilo que isso aí você nunca vai me ver, velho. Quero a distância de política, bicho.
9: WhatsApp!
1: Deus me livre e guarde. E aí, tudo bem, cara? Você tava sumido, né? Mas voltou. Fala.
10: Bom dia, meu Netinho. Sandro Campos na escuta do programa Manhã da Diário. Netinho, nessa
1: Oi.
10: Linda sexta-feira de sol em Macapá.
1: Diga.
10: Passando já a participar. Feliz dia dos pais, né? Pra quem tem seus pais vivos, que possam curtir, né? Ir lá, dar um abraço, levar seu presente. Eu, infelizmente, o meu tá fazendo 1 ano e 4 meses que se foi, mas tenho boas lembranças dele.
1: Isso é
10: mas
1: bom.
10: Parabéns a todos os pais, parabéns a você, meu amigo.
1: É nóis.
10: Você, esse grande pai aí.
1: É nóis. É aquilo que eu falo, né? Você pode ser rico, milionário, trilionário, mas se você não fizer a sua história, né? Aí fica difícil, né? Porque a gente vai, todo mundo vai só pro lugar, né? Né? Todo mundo vai só pro lugar, rico, pobre, é só pro lugar que vai, né? Então você tem que tentar fazer a sua história, deixar aí as lembranças, né? Que isso aí sim é uma riqueza, deixar aí as lembranças, né? Marcar.

0: sua passagem aqui na Terra, né? Aqui com a gente, no caso, né? É isso. Dino da Serralheria, um abraço, querido. Valeu.
1: Olha a mensagem.
0: Quem mais tá por aqui? Quem mais tá por... Cara, tem muita mensagem. Eu vou zerar esse bloco aqui, mas depois eu volto, tá bom? Um abração pra galera que tá aqui. Ediane Salles tá na área. Dino da Serralheria, abraço pra você, meu querido. Filhão dele fez aniversário ontem, o Mel Cardoso tá na área. A Lília Regina, que tá com o paizão dela, diz: mandei mensagem, não coloca falta. Tudo bem. Morena Costa, tudo bem com você aí? Bom dia, Morena. Cadê? Tá do Carvão, né? Alô, rapaziada, do Carvão, distrito do Carvão. Um abraço pra você, Morena. Valeu, Neide Santos e toda a galera de Campina Grande aí, quilômetro 21. Alô, rapaziada de Campina Grande, abraço pra vocês. Márcia Gabriela, um grande abraço. Irã Ribeiro, fala, Irã. Que bom, né, cara? Você vai estar no trampo aí, né? Boa, legal, vai estar na Esprofeira, ganhando uma grana extra. Um abraço, Irã. Aproveite pra trabalhar, meu querido. Márcia Silva, um grande abraço. Marlo Júnior também tá ligado aqui com a gente. Maurício Albuquerque também tá ligado. Toda essa turma do Bem Ligadaço aqui. Tem mais mensagem aqui? Obrigado, Wagner. Quem é que tá falando aqui? Quem é que tá falando aqui? Ah, o Rafael tá ligado com a gente. Meu amigo Alex Capuleto. E a Nath. Fala, Nath. Fala, Alex. O Alex fez um vídeo muito legal, né? Tá lá no perfil do Esquenta, né? Na arroba Esquenta _. Contando um pouquinho a história do Esquenta, contando um pouquinho como surgiu o nome Esquenta. Você que não sabe ainda, vai lá no _, no arroba Esquenta _MCP, pra você conhecer um pouquinho a história do Esquenta, desses 15 anos que a gente tá fazendo, né? Beleza? Ronaldo Costa, um abraço pra você, meu querido. Obrigado pela audiência, sempre curtindo o programa Amanhã da Diário. Ah, quem mais aqui? Augusto, um abraço. Sandro, um abraço. Bruno Ferreira, grande abraço pra você, meu querido. Obrigado pela audiência, nosso ouvinte aqui de todas as manhãs. Eu tenho um bordão também, mas preciso patentear primeiro. Valeu, Edinaldo Santos!
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0: É isso, assim que vai se criando os bordões, né? E aí, João Paulo Vaz, tudo bem? Tudo na paz? Belê, belê contigo aí. 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Ó, fica ligado que a qualquer momento eu vou te ligar, hein? Não se esqueça, não atenda dizendo alô. Diga assim, olha, meu pai é quinentão. Beleza pura? Beleza pura? 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Tem gente fazendo aniversário hoje, logo mandar um alô.

0: Parabéns, parabéns, Severa Romana. Parabéns, parabéns, parabéns, parabéns, Severa.
1: Tá de aniversário, mora no Mestre Oscar. Severa, tudo de bom, hein? Parabéns pra você, minha queridona. Felicidades e muita saúde, tá bom? Obrigadaço aí pela audiência. Eu sei que sempre que pode, você tá ouvindo aqui a programação da Diária FM, tá bom? Saúde, minha querida. Saúde, saúde, saúde, hein? Sempre.

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11: Na Diário 12:50.

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1: Maravilha, maravilha, galera. Muito boa tarde, seja bem-vindo. Está começando mais uma edição do meu, do seu, do nosso. Que dia é hoje aí, Calando? Que dia é hoje, hein? Fala pra gente aí, que dia é hoje? Que dia é hoje?
2: Hoje é sexta-feira!
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1: Maravilha, 12 horas e mais 55 minutos. É o sistema Diário de Comunicação, também no clima da Expofeira do Amapá. É, hoje é sexta-feira. Ó. Olha aí, bem a propósito a música. E aí? A música da sexta-feira que virou hino. Dia Internacional da Cerveja. 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Você que está ligado acompanhando aqui a nossa programação 90,9 Diário FM. 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
1: Maravilha, maravilha, o Alisson Brito, 12 horas e mais 57 minutos, 12 e 57. 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Olha, aproveitar aqui para mandar uma boa tarde à turma que tá ligada. Boa tarde, Rodrigo Silvio Alisson. Um abraço a vocês. Ligado aqui no Vem Que Tem, o Marlon Lustosa, lá do Jesus de Nazaré. Faz meu cadastro nas promoções sexta-feira. Obrigado, bom final de semana. Valeu, obrigado aí, meu amigo Marlon Lustosa, já está aqui participando da nossa promoção. Meu amigo Adail Júnior, ele gosta daquela vinheta. Ah, ele tá ligado, Alisson. Cadê a vinheta lá dele, lá do meu amigo Adail Júnior? Ele também gostou da vinheta, viu, Adail? Cadê o Alisson? Aquela que você mandou embora.
3: Calma, gente.
1: Cadê aquela que você me mandou ainda agora lá? O Elielson tava enjoando, meu patrão. Cadê o Alisson? Aquela lá do meu preto.
4: Tu tem certeza? É, tu afirma? Essa. Tu tem dúvida? Tu joga na coluna do meio? Olha, eu vou te falar, viu? Saudações de Alá. Alá, Alá, Alá.
1: Esse aí é o nosso preto, grande Santos Publicidade. Um abraço pra ele. Tá ligada, acompanhando aqui a programação. Alô, minha amiga Severa Romana, tá ligada, acompanhando aqui, lá no Mestre Oscar, programa vem que tem, valeu, obrigado aí pela audiência. Fala, meu preto, boa tarde, tudo bem, tudo tranquilo? Mande um abraço aí para o seu amigo Rogério Santos, o seu Miguel, seu Ilmo e a dona Alci. Estamos retornando aí da Expofeira. Beleza pura, um abraço aí, meu amigo, grande Rogério Santos. Obrigado aí pela audiência. Também tá ligado, acompanhando aqui a nossa programação. O Samuel, que é árbitro. Um abraço, meu amigo Samuel, o árbitro, que também tá ligado aqui, acompanhando a programação. Quem mais? O meu amigo Adriano Augusto, do Centro, ligado no Vem Que Tem. Só repassando que hoje vamos ter um sorteio aqui de dois vales compras, no valor de R$200 cada um, oferecimento aqui do Bem Nosso Atacarejo. 15 litros de gasolina, oferecimento da Mapoera, loja amiga do marceneiro, que sexta-feira estará aí inaugurando Pizza Hub, convite já sendo feito. 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Quem manda o convite é meu amigo Geu Dian, do Grande Geu, lá do Grupo Amapuera. Sexta-feira, a inauguração da Pizza Hub. 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
5: É nesse clima. 13 horas e 3 minutos. Hora certa pra você ligado aqui no programa Vem Que Tem. Abraçando meu grande amigo Irandir Ferreira. Alô, Didi, presidente do Inorte. Ação que muda o mundo. Tá ligado aqui acompanhando a nossa programação. Um abraço aí, Didi. A todos os amigos de Santana, vem aí. Ação em ação, é, meu amigo Didi, já na expectativa aí, rapaz. Sucesso aí, a nossa co-irmã, Ação FM, que vai estar aí, com a sua, já está no ar, inclusive, com a sua programação. Eu quero aproveitar e desejar sucesso aí ao meu grande amigo Irandir Ferreira, grande Didi, que é o cap maior, o CEO agora da Ação FM. Um abraço, meu amigo Didi, sucesso aí, nossa co-irmã, que vai estar com uma grande programação, está também aí com uma super programação. Desejar sucesso aos nossos colegas aí, os nossos amigos que acompanham aqui a programação da Diário FM. Um abraço, meu amigo Didi, que é presidente do Inorte, ação que muda o mundo. Mandar uma boa tarde também para a galera que está ligada aqui acompanhando, meu amigo André Santos, motorista por aplicativo, já está ligado, sintonizado aqui na Diário FM. Meu amigo Tadeu também, que é motorista por aplicativo, já mandou a mensagem dele e já está aí participando do sorteio de 15 litros de gasolina, oferecimento da Amapuera, a loja amiga do marceneiro. E a turma que está mandando mensagem para a gente, Wallace, estou mandando aí para você, vamos liberar aí, pessoal mandando mensagem, você mandando mensagem, a gente ouvindo aqui no Vem Que Tem. Alô, boa tarde!
6: Boa tarde, Rodrigo Silva, coloca meu nome no sorteio aí. Eu sou motorista do aplicativo, tá? Que Deus abençoe vocês. O meu nome é Antônio Padua Agostinho, viu, Rodrigo Silva?
5: Valeu, meu amigo.
6: Que Deus abençoe vocês aí
5: nessa
6: caminhada. Que é um fogão muito alegre aqui para nós aqui da nossa cidade.
5: Opa, valeu, meu irmão. Obrigado aí pelo carinho, pela audiência. O pessoal que tá mandando mensagem aqui, participando conosco, deixa eu ver o nome dele aqui, é o Antônio Pantoja, né? Um abraço, Antônio. Obrigado aí pela audiência. Nossos ouvintes de todas as tardes que sempre acompanham aqui a nossa programação. Meu amigo Roberto Camarão, meteram a mão no remo do Roberto Camarão, rapaz, contra o Santos. O grande amigo Roberto Camarão já trouxe aqui aquela Estela Artois geladinho que ele comprou aqui no Bem Nosso Atacarejo. É a marca da sexta-feira. Meu grande amigo Roberto Camarão. E aí, Wallace, o que tu diz aí, meu preto, hein? O que tu diz aí? Tem certeza?
7: Tu tem certeza? Tu afirma? Tu tem dúvida? Tu joga na coluna do meio? Olha, eu vou te falar, viu?
5: Vou te falar, meu preto.
7: Saudações de Alá. Alá, Alá, Alá.
5: Ah! Olha, meu amigo, taxista ou negociador, tá ligado aqui acompanhando a programação. Galera aí, motoristas por aplicativos, um abraço aí a todos os nossos amigos motoristas por aplicativos que estão ligados acompanhando aqui a nossa programação. Hoje o nosso Estúdio 2, direto do Bem Nosso Atacarejo. E a todos que estão ligados acompanhando aqui a nossa programação, nosso abraço especial. Maurício taxista. Alô, Maurício, boa tarde. Quem mais está ligado aqui? Um abraço à galera do Pantanal. Boa tarde, meus queridos ouvintes de todas as tardes aqui do bairro Pantanal. Maria Dionísia Damasceno, quero participar do sorteio de hoje. Olha, aproveitar aí para mandar um boa tarde também para a galera que está ligada acompanhando o programa e dizer que hoje vamos ter o sorteio do Pix premiado da Farol e Companhia, do nosso bom afuaense Marinaldo Machado. É, R$100 para você que participa conosco aqui da nossa programação, hein? Mande mensagem de texto, mande o seu áudio, 984-35-31-21, 984-35-31-21, que hoje vamos sortear aí dois vales compras no valor de R$200, oferecimento do Bem Nosso Atacarejo, 15 litros de gasolina, promoção exclusiva para motoristas por aplicativos, taxistas e mototaxistas, Pix premium.

0: Balneário da Farol e Companhia, do bom afaense Marinaldo Machado, bolo da fábrica de bolo Vó Alzira e também um brinde da JL Multimarcas. São os sorteios aqui, os prêmios dos sorteios desta sexta-feira, aqui diretamente do nosso Estúdio 2 do Bem Nosso Atacarejo. Olha, aproveitar hoje para parabenizar a nossa querida Severa Romana, tá de aniversário hoje. Minha amiga Severa Romana, boa tarde aí para ela. Obrigado aí pela audiência, Severa. Sucesso aí para você. Tudo de bom, chuva de bênçãos em sua vida. Parabéns aí para nossa querida Severa Romana, nossa ouvinte querida, especial, lá do Mestre Oscar, né? Completando hoje mais uma risonha primavera. Lília Regina tá fazendo a lembrança aqui, parabenizando a nossa querida Severa Romana, que hoje está de aniversário. Parabéns aí, Severa Romana, a minha amiga Marisete Pantoja, que também está ligada aqui acompanhando a programação da Diária FM. Quem mais? A Elizabeth Pantoja, que também está na escuta aqui acompanhando a nossa programação. A Ana Miranda, lá do bairro Brasil Novo. Boa tarde aí para Ana Miranda e a todos do Brasil Novo. Fábio Pinheiro, lá do Zerão, também ligado, sintonizado, acompanhando a nossa programação. Um abraço também para o Nicolas Tadeu Vasconcelos de Souza, lá no Parque dos Buritis. Tá ligado, acompanhando a programação da 90,9.
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0: Olha, aproveitar aí para reforçar o convite. Amanhã, abertura da Expofeira do Amapá 2026. Desejar aí uma excelente Expofeira para todos os empreendedores que estarão lá expondo seus produtos, comercializando, vendendo, trabalhando, aquecendo a nossa economia, gerando emprego e renda e boa diversão para quem vai se divertir, boas compras para quem vai comprar e bom trabalho para quem vai trabalhar, porque muita gente vai estar trabalhando também a partir de amanhã. Já estão trabalhando desde cedo, né? Desde a montagem, desde quando ficou definido aí que a Expofeira começaria no dia 8 de agosto. Então muita gente já está trabalhando aí há mais de um mês, inclusive. Pessoal trabalhando, preparando aí o espaço para receber a todos os visitantes já amanhã na abertura. E nós do Sistema Diário de Comunicação, mais um ano, estaremos aí na maior e melhor cobertura com um timaço aí de jornalistas, radialistas, de repórteres, de comunicadores, fazendo essa ampla cobertura que é a marca também do Sistema Diário de Comunicação. Amanhã, 4 horas da tarde, a gente já estará com o nosso Estúdio 2 montado, já no clima da abertura. Às 17 o portão abre, os portões abrem aí para quem quiser conhecer, visitar o Parque de Exposições, já no primeiro dia, no dia da abertura da Expofeira. Então amanhã, a nossa programação, a partir das 4 horas da tarde, já estaremos falando tudo no clima, o Alisson Brito, da maior e melhor cobertura do Sistema Diário de Comunicação na Expofeira 2026.
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É o nosso estúdio 2, diretamente aqui do Bem Nosso Atacarejo, 13 horas e mais 12 minutos. 13:12, é a hora certa para você que tá ligado, acompanhando aqui a nossa programação. Olha, boa tarde, Rodrigo e Alisson. Estou ligadinha no Vem, hein? Coloca meu nome na promoção, por favor. É, a galera que tá ligada, acompanhando aqui, olha. Minha amiga Lid

0: Lidiane Fernandes. Um abraço, Lidiane. Ela tá falando aqui, tu viu lá no grupo Manhã da Diário, a Pipa Podre? Coloca aí a vinheta dela aí. Sai daí, Pipa Podre. Cadê o Alice? Vem, Alice. Cadê?
1: Sai daí, Pipa Podre.
0: Olha, a Lília. Tava secando o Flamengo, dizendo que o Flamengo vai perder pro Vitória. É, essa secadora, secadora, né?
1: Pipa Podre.
0: Olha aí a vinheta pra quem é Pipa Podre, olha.
1: Sai daí, Pipa Podre.
0: Um abraço, minha amiga Lidiane Fernandes. Tá ligada, acompanhando aqui o programa. Olha, boa tarde, gostaria de participar do sorteio. Meu nome é Marciane Barbosa, lá do bairro Perpétuo Socorro. Um abraço aos amigos do Perpétuo Socorro. Quem mais está ligado aqui acompanhando a programação? Boa tarde, Rodrigo e o Alisson. Coloca meu nome na promoção, é a Francidalba Pinheiro, que também está ligada aqui acompanhando a nossa programação. Quer direito de resposta, Lilian? Olha, Lilian, quer direito de resposta, o Alisson. Diz que, olha. Vou mandar o áudio aí. O que é que ela tá falando aí, a Lilian? Fala aí, Lilian.
2: Direito de resposta.
3: Faz a terceira derrota, Lidiane Fernandes.
0: Um abraço aí, minha amiga Lilian. A Lilian Regina tá ligada, acompanhando. Quem mais tá ligado aqui? A Lucy Silva. Boa tarde, Lucy. Obrigado aí pela audiência. A dona Francisca, a Maria Francisca também está ligada acompanhando aqui a programação. Boa tarde, amigo Rodrigo. Nonato, motorista por aplicativo. Ligado no Vem Que Tem aqui do conjunto Mestre Oscar Santos. É Macapá de ponta a ponta, a turma ligada acompanhando aqui a nossa programação. Pessoal que está ligado aí, é nosso abraço especial. Obrigado aí pelo carinho, pela audiência. 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
0: Maravilha, maravilha, o Alisson, 13 horas e mais 17 minutos, 13 e 17, é o nosso Estúdio 2, aqui falando diretamente do Bem Nosso Atacarejo. 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
1: Eu não imaginei
2: que minha Rodrigo Silva. Agora 13 horas e mais 20 minutos, 13h20. Hora certa para você ligado aqui no programa Vem Que Tem. 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

0: Rapaz, tu ri, né, Tarcísio? Fica rindo aí, né? O Heraldo Almeida também. Heraldo, fica rindo aí, né, Heraldo? Heraldo. E tu, Natinho? E tu, Natinho? É, Natinho?
1: Meu beijo vai te viciar.
0: Olha a galera mandando mensagem, interagindo, participando conosco. Alô, boa tarde.
2: Parabéns, Severa Romana e Lidiane Fernandes. Mata do Zerão, beijo.
0: Ah, é aniversário da Lidiane também, é? Ah, é aniversário da Lidiane Fernandes também, é? Cadê aqui? É teu aniversário também, Lidiane, é? Nem fala nada.
3: Que dia foi isso? Não tô lembrado, não.
0: Coloca, repete esse áudio aí, deixa eu ver se entendi direito. Deixa eu ver se entendi direito aí, ó. Repete esse áudio, vai.
2: Parabéns, Severa Romana e Lidiane Fernandes. Mata do Zerão, beijo.
0: Olha, mandar um abraço aos amigos de Pedra Branca do Amapari, a turma que tá ligada aí, acompanhando a programação. Um abraço ao meu grande amigo, prefeito Marcelo Pantoja, prefeito que acompanhou aí o andamento das obras da nova creche municipal no bairro Cainágua. É, que já alcançaram aí 50% de execução. A unidade está sendo construída com recursos do governo federal por meio do novo PAC e representa mais um importante investimento na educação de Pedra Branca do Amapari. A nova creche irá ampliar a oferta de vagas na educação infantil, garantindo aí um espaço adequado, seguro e estruturado para atender as crianças nos primeiros anos da vida escolar. O investimento contribui para fortalecer a educação e proporcionar aí melhores condições para o desenvolvimento e a aprendizagem, além de garantir novas oportunidades para as crianças. A obra também movimenta a economia local, contribuindo para a geração de empregos e renda durante sua execução. Vem aí, portanto, uma nova creche aí no município de Pedra Branca do Amapari, já está aí com a metade praticamente das obras já concluídas. A outra metade, a todo vapor, o trabalho continua na gestão aí do prefeito Marcelo Pantoja. Um abraço, meu amigo Luan, grande Luan, lá da Pedra Branca, meu amigo Luan Silva, nosso homem forte da comunicação lá de Pedra Branca, que sempre acompanha aqui também a nossa programação. Ah tá, ela é só fã, né? Tá esclarecido aqui, viu, Alice? A Lidiane mandou uma mensagem aqui e disse: não, não, Rodrigo, ela é minha fã, senhor.
4: Ah,
0: ela é minha fã. Tá explicado então, tá? Olha, quem mais tá ligado? Boa tarde, gostaria de participar do sorteio. Meu nome é Luan Carvalho, lá do bairro Infraero 2. Boa tarde, quero participar das promoções Maria de Jesus, Claro da Silva, lá do Parque dos Buritis. Olha, mandar um abraço aí, meu amigo Leopoldo Machado, que tá ligado, acompanhando aqui a nossa programação, lá no Carmo do Macaquari. Aliás, que vem aí o Alisson, super programação no Carmo do Macaquari. Vai ser realizado aí um encontro, né, um encontro da melhor qualidade. Turma toda convidada aí para prestigiar. Coloca aí pra gente essa super chamada aí, esse super encontro que estará acontecendo lá na comunidade de Carmo do Macaquari, lá na Casa Grande do meu amigo Leopoldo Machado. Coloca isso. Solta o som aí, o Alisson.

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2: Aí, feito o convite, portanto, meu amigo Leopoldo Machado, um abraço pra ele. Tá ligado sempre, acompanhando aí a sua programação. Vai ter um bingo também, um bingo pequeno. É hoje, né? Aliás, amanhã, dia 8, né? Amanhã, dia 8, sabadão, lá na casa do meu amigo Leopoldo Machado, no Carmo do Macaquari. Então é amanhã, sábado, dia 8, nessa programação também haverá aí um bingo, cartelas a partir de R$5. Manda esse convite aí, meu amigo Leopoldo Machado, que tá ligado aqui acompanhando a nossa programação. Jorto Carvalho, motorista por aplicativo. Boa tarde, Rodrigo Silva e o Alisson Brito. Já me escuta aqui do programa, dirigindo pelas ruas ensolaradas da cidade de Macapá. Meu amigo, tem um sol para cada mapaense, calor danado. Por gentileza, coloca o meu nome aí para concorrer aos sorteios e promoções. Um grande abraço a todos. Jorto Carvalho, motorista por aplicativo, que está ligado aqui acompanhando a nossa programação. Kátia Rui Seco, também ligada, acompanhando aqui a nossa programação. Valeu, Kátia. Obrigado aí pelo carinho, obrigado pela audiência. Olha, o pessoal que está ligado aqui, amanhã, abertura da Expofeira, super programação. E a galera está perguntando aqui a programação de shows com as atrações nacionais, né, que vão marcar aí, que vão estar presentes na Expofeira. Amanhã, dia 8, abertura, Léo Santana. Domingo, dia 9, Gustavo Lima. Dia 10, Diante do Trono, Padre Fábio de Melo, também na segunda-feira, dia 10. Dia 11, Jota Quest. Terça-feira, dia 11, Jota Quest. Na quarta-feira, dia 12, Ana Castela. Na quinta-feira, dia 13, Wesley Safadão. Na sexta-feira, dia 14, o Daniel. Vamos ter ainda, dia 14, o Festival de Aparelhagens, no dia 14 também, na sexta-feira. No dia 15, o Tupinambá vai estar presente, e o Festival das Aparelhagens também no dia 15. E o dia 16, para fechar a Expofeira, o Dia da Família, para fechar com chave de ouro aí essa super programação e a cobertura do Sistema Diário de Comunicação.
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3: Agora são 13 horas e mais 33 minutos. 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Alisson, vamos pro apoio, apoio cultural, daqui a pouquinho a gente volta com muito mais no meu, no seu, no nosso.
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1: Agora são 13:44, 13:44. A hora certa para você que está ligado, acompanhando aqui a nossa programação. 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
1: Rodrigo Silva. Olha aí no clima. Clima do show do Jota Quest na próxima terça-feira, na Expofeira. Canta aí, Rogério. Olha aí, ó. Que música bacana. Pop rock da melhor qualidade.

Olha, aproveitar também aqui para mandar uma boa tarde para minha amiga Elô Oliveira, que tá ligada aqui acompanhando a nossa programação. Grande Elô. Mandar um abraço para Luzia lá no Inferno 2. A Letícia também, que tá ligada. Quem mais? A Maria de Jesus, a Letícia e a Luzia. Pessoal do Parque dos Buritis, também tá ligado, e lá no Infraero 2. Boa tarde, gostaria de participar do sorteio. É Rosivaldo Pantoja Júnior, lá do bairro Infraero 2. Valeu, obrigado aí pela audiência. Quem mais tá ligado aqui? Boa tarde, amigos. Rodrigo Silva, meu amigo Rodrigo Silva, Alisson Brito. Sou o Robert Valino, motorista por aplicativo. Gostaria de participar das premiações do programa. Valeu, obrigado, Roberval. A turma que está ligada aqui acompanhando também. Louqueira. Boa tarde, Rodrigo e toda a equipe do Vem Que Tem. Coloca meu nome no sorteio do bolo da Vó Mira. Primeiro nível, dia 4 de agosto. Elô Oliveira, do bairro Nova Esperança. Vem Que Tem. Valeu, Elô. Obrigado aí pela audiência. Elô Oliveira, lá do bairro Nova

0: 13h48. Daqui a pouquinho a gente já volta já na reta final do Vem Que Tem com os sorteios desta sexta-feira. Mande sua mensagem, hein? Já já encerrando aqui todas as mensagens, a gente vai conhecer os vencedores das promoções desta semana aqui no Vem Que Tem.
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0: Maravilha, o Alisson Brito, 13 horas e mais 56 minutos, 13h56 é o nosso Estúdio 2 daqui da Diário FM, diretamente do Bem Nosso Atacarejo, no clima do Dia dos Pais. Parabenizar todos os pais aí que estão ligados, acompanhando aqui a nossa programação. Domingo agora já é o Dia dos Pais. Você ainda não é pai ainda, né, Alisson? Ainda não, né? Ainda não, né? Também quando tu começar, basta fazer o primeiro, mano.
1: Não.
0: Se fizer o primeiro...
1: Não.
0: Já é pai ou não?
1: Não.
0: Não, né?
1: Não.
0: E eu? Já sou ou não?
2: Papai.
0: Olha aí. Tô chamado já, né?
2: Papai.
0: Abrindo por um pix.
2: Papai.
0: É.
2: Papai.
0: Esse, quando a criança chama assim, pode dizer, mano.
2: Papai.
0: Já tá doida pra ganhar um pix.
2: Papai.
0: Olha.
2: Papai.
0: Doida pra ganhar um pix. Olha, atenção, senhores e senhores. Rufem os tambores, porque a partir de agora o sorteio aqui no programa Vem Que Tem. E rufe os tambores, o Alisson Brito. Atenção, cruze os dedos. Valendo 15 litros de gasolina. 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Os 15 litros de gasolina vai para... Parou, Alisson. Antônio Pantoja. Parabéns aí, Antônio Pantoja. Você acaba de faturar 15 litros de gasolina. Pode mandar mensagem pra gente, 984-35-3121. Ele vai passar aí a orientação para você. Parabéns, Antônio Pantoja, motorista por aplicativo, faturando 15 litros de gasolina. Vamos agora para um brinde da JL Multimarcas. 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Vamos lá, atenção, Alisson. E o brinde da JL Multimarcas vai para... Cafu Rota Samba acaba de faturar aí um brinde da JL Multimarcas. 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E o bolo vai para, atenção, Elô Oliveira. Parabéns, Elô, você acaba de faturar aí um bolo, oferecimento, fábrica de bolo, Vó Alzira. Parabéns aí a Elô Oliveira. Pix premiado, R$100. R$100 hoje vai para um pai, né? Para um pai aí, que está ligado, acompanhando aqui a nossa programação. Agradecimentos ao nosso bom apoiense, Marinaldo Machado. Aniversariante da semana, meu amigo Marinaldo Machado, lá da Farol e Companhia. E o prêmio vai, R$100, Pix premiado, Miguel Nascimento, do bairro Infraero 1. Miguel Nascimento, bairro Infraero 1. Manda a chave Pix pra gente aí, Miguel. Você acaba de faturar R$100, oferecimento Farol e Companhia, do bom afoense Marinaldo Machado. Agora valendo 2 vales compras no valor de R$200. E o primeiro vai para quem, Alisson? E Rubens Tambores. E o primeiro vale compras vai para Severa Romana. Severa Romana, lá do Mestre Oscar Santos. Parabéns aí a Severa Romana. Acaba de faturar aí diretamente do Oscar Santos. A Severa Romana fatura um vale-compras no valor de R$200. 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E o último de hoje vai para... Vitória Almeida acaba de faturar aí um vale-compras no valor de R$200. 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Parabéns aí a Severa Romana, a Vitória Almeida, a Elô Oliveira, ao Miguel Nascimento, ao Antônio Pantó e ao Cafu Rota Samba, que foram os contemplados do sorteio de hoje, sexta-feira que vem. tem esses e muitos outros prêmios da semana que vem aqui no programa Vem Que Tem. Agradecer a todos os nossos ouvintes, a todos que estiveram ligados conosco, nossos agradecimentos, fechando mais uma semana, mandando um abraço ao meu amigo Ney Oliveira, o Ney Oliveira que está aí informando também a promoção Agosto de Dagosto, um mês arrasador com preços imperdíveis para você sair de Fiat zero quilômetro. 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Obrigado, Alisson Brito. Salve, Maria. Salve, Maria. Valeu. E amanhã, 4 da tarde, a gente está de volta, estará de volta no clima aí da programação da abertura da Expofeira do Amapá, a partir das 4 da tarde, na maior e melhor cobertura do sistema diário de comunicação, que vai fazer aí essa ampla cobertura da Expofeira 2026. E você é o nosso convidado a sintonizar, a ficar ligado, para ficar muito bem informado. Valeu, gente, um abraço a todos, um excelente final de semana, feliz Dia dos Pais a todos os pais, e a gente volta na próxima segunda-feira, 12h30, coladinho com o Netinho. Vem aí o locutor Panda Underline Oficial Célio Santiago, para comandar o show da Diário. Valeu, um abraço, tchau, tchau, bom final de semana.
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5: Olá, pessoal. Agora 2:07. Muito bem, já estamos na área, na sua Diário FM 90.9, programação número 1, que faz a diferença. Sexta-feira maravilhosa, aqui na programação. Hoje, dia de muita emoção na parada, hoje tem, hein? Hoje tem!
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sexta-feira maravilhosa, sua linda! Uhul! Na sexta-feira, excelente pra todo mundo. E aí, como é que você tá? Tá tudo bem? Tá tudo certo? Tá tudo 100%? Espero que esteja. Agradeça sempre ao cara lá de cima, ao nosso céu, por mais um dia que você acorda, mais um dia de um ciclo de 365 que você tá aí, tá respirando, tá comendo, você tá bebendo, de boa, tá abraçando quem você mais ama. Agradeça, agradeça sempre. E lógico, a gente manda essa energia super

Opa, gente, salve, salve, muito boa tarde pra você ligado na sintonia da ZYS 453, 90,9, Diário FM Macapá, hoje sexta-feira, até que enfim, sextou, minha produção.

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1: Muito bem, boa tarde, Amapá, boa tarde, Amazônia, boa tarde, meu Brasil.
2: Brasil.
1: Olha aí o Ivo Canuti cantando Isso é o Amapá. Esta música, ela retrata muito bem, né, a temática desse programa, ele.
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1: É o Canto da Amazônia, um programa 100% regional com a nossa linguagem bem amazônica de ser. O Canto da Amazônia toca a nossa música, a música popular brasileira produzida na Amazônia. Canto da Amazônia é a referência do artista amapaense. Eles passam por aqui, né? Pela bancada desse programa.
0: O Canto da Amazônia.
1: A Amazônia valoriza o que é nosso, respeito que é nosso, fala da nossa gente, da nossa tribo, da nossa aldeia, do nosso povo, da nossa gente, da nossa cultura, da nossa arte. O Canto da Amazônia em Macapá, capital do Amapá, região norte do Brasil. É, fronteira com a Guiana Francesa. As margens do maior rio do mundo, o Rio Amazonas, está todo mundo ligado aqui.
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0: 90,9.
1: É a nossa frequência, 90,9. Boa tarde,
0: Brasil. Canto da Amazônia.
1: Canto da Amazônia, sexto.

0: Papai do Céu nos abençoe, né? Mais uma semana encerrando. Último programa da semana.
1: Cante esse canto, remanso.
0: Obrigado, audiência. Obrigado pela moral aí, qualquer lugar que você esteja. Estamos em áudio e vídeo, rádio e TV diário para o mundo.
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0: Boa tarde, obrigado você sintonizando aí no rádio do seu carro, né? Tem uma rota aí, o cara disse, Heraldo, a gente é do Laguinho, parece, do Pacoval ao Zerão. O ônibus aí sintonizado na Diária FM aí. Técnica do programa, Mr. Eli Mangabeira, no final de semana. Amanhã começa, né? A Expofeira do Amapá. 8, amanhã, dia 8, até o dia 16. É, meu irmão. Tudo pronto lá, né? É considerada pelo governador Clécio a maior expofeira de todos os tempos, né? Hoje pela manhã. Ouvi aí a secretária de Cultura, Lícia Vicelli, entrevista com o Rodrigo Silva, mais de 400 artistas amapaenses, né, Lí? De vários segmentos, de todos os segmentos, serão contemplados com seus shows, sem falar dos artistas nacionais que nós recebemos. Então é o seguinte, rapaz, vários palcos e apresentações simultâneas, né, acontecendo lá. Vai começar às 17 horas da manhã, tá sendo o convite geral lá, né? Rapaz. Olha, muito bem, a técnica de Mr. Eli, a direção administrativa de Mário Melo, Zilana Melo, a produção de Cláudio Rogério, a direção geral de Luiz Melo, a nossa apresentação.
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0: Alô, Brasil. Hoje, sexta-feira, 7 de agosto. Todo mundo ligado, o Canto da Amazônia está no ar. Maninha do Céu, Patrícia Bastos, a madrinha do programa, premiadíssima cantora brasileira, é da Amazônia, do Amapá, Patrícia Bastos, a cabocla da Amazônia, madrinha desse programa, a maior divulgadora da música da Amazônia no mundo, ela cantando no programa Maninha do Céu.

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2: Tá aí, portanto, Mania do Céu, música nossa, música da Amazônia. É impressionante a qualidade, né, da música produzida na Amazônia, a música popular brasileira produzida na Amazônia, né? Essa nossa rítmica, né? Os instrumentos que nós utilizamos aqui, a temática, a letra que fala das nossas coisas, do nosso povo, destacando a Amazônia, né? Então, os grandes produtores da música brasileira apontam que a música da Amazônia é a música do momento. Inclusive, isso é há muito tempo já se fala isso. Os grandes artistas, os medalhões da música brasileira estão reeditando, né, estão reeditando canções já famosas, porque bateu com a cabeça no teto. A gente respeita muito essa questão da música da moda, que é a música comercial, letra, pelo amor de Deus, né? O cara quer saber de vender a parada, mas música que fale das nossas coisas, do nosso povo, da nossa gente, né? Essa música como conhecida como regional, não somente da Amazônia, não. Tem muita coisa também que fala da sua região, né? Várias regiões do Brasil, várias capitais, várias cidades, vários compositores. Agora, a Amazônia é diferenciada. Aqui nesse programa, em entrevista também em outras emissoras de rádio, o Nilson Chaves, que é conhecido como capitão da música da Amazônia, esse cara que tá cantando aí, casado com a minha prima. Nós somos primos, pastor. Cristina Almeida é minha prima, pô. Então é o seguinte. O Nilson,

foi indicado, anotem aí, com essa música aí, Tempo Destino, que é a autoria dele, do Vital Lima, né? É, esse álbum, o melhor da música raiz do Brasil, foi indicado no ano de 2000 ao Grêmio Latino. Foi indicado. E na ida de São Paulo para os Estados Unidos, lá em Los Angeles, o Nilson seguiu de Nova York para Los Angeles, dentro do avião, Shakira, Rick Martin e tantos outros medalhões da música internacional, né? Quando eles chegaram em Los Angeles, a imprensa mundial lá presente. E como os muitos medalhões, claro, diz, pô, isso aqui é para receber esses caras aí, né? Como falei, Shakira, Rick Martin e tantos outros cantores também indicados, né? Cada um na sua categoria. Nilson imaginou, pô, isso aí é para receber a galera. E o Nilson chegou, saiu, e a galera, e os jornalistas, ele foram em cima dele, perto dele, ficou assustado e tal. Veio o tradutor, né? E tinha também a produção dele. Pediram para entrevistar o Nilson. E foram lá e o Nilson perguntou, mas por que eu? Os medalhões estão aqui, pô. O tradutor disse pro Nilson, é a primeira vez que um artista da Amazônia é indicado ao Grammy. Aí está a novidade, né? Então, às vezes, nós não medimos a importância e nem damos a importância para os nossos artistas, né? Inclusive, em 2012, 2013, o Nilson lançou na China, né? China ou Japão? Me ajuda aí. Ele falou aqui nesse programa. Lançou o disco Amores, na China, né? Lançou o disco Amores, totalmente falando das nossas coisas, da nossa região, do que temos aqui, né? Então, nós não damos a importância para a nossa música,

e nem aos artistas, né? Por exemplo, 2017, o álbum Batom Bacaba, da Patrícia Bastos, ele foi indicado ao Grêmio Latino em 2017 com o melhor álbum de raízes brasileiras. Eu já falei várias vezes nesse programa aqui, a Patrícia Bastos, ela é mais valorizada, né, e respeitada fora da sua terra, fora do estado aqui, a sua oca, do que aqui, né? Lá fora, quando tem uma agenda, Patrícia Bastos vai estar, né, lota o espaço. Então, assim, nós não estamos dando valor aos nossos artistas e a importância da nossa arte. Eu falo a música, o que ela carrega em termos de valorização na sua melodia, nos seus arranjos, na sua letra, na sua interpretação. Então, a música da Amazônia, com respeito às demais, é a música que o Brasil está ouvindo, né? Então é preciso que a gente respeite muito os nossos artistas. Já pensou a imprensa internacional chegar e dizer, Nilson, é a primeira vez que um artista da Amazônia é indicado ao Grêmio. Tudo bem que tem os medalhões, Shakira e tantos outros lá, mas o foco é vocês. A novidade

novidade a vocês. Isso aí não são novidades mais. Com relação a Patrícia Bastos, pode ser indicada ao Grammy, e ela já foi eleita a segunda maior cantora do Brasil. Sabe pra que ela perdeu, Eli? Pra Maria Bethânia. Só isso. E a Maria Bethânia, a Patrícia ficou entre as três: Maria Bethânia, Patrícia Bastos e Zizi Posse. E foi o ano que a Maria Bethânia completou 50 anos de carreira. Aí é demais, né? E também foi o ano, que a Mangueira também homenageou e foi título para todos os lados. E a Patrícia cantando o que é nosso, cantando a sua aldeia. Então isso aí é orgulho para todos nós. E muita gente não valoriza essa galera. Prefere valorizar a música da moda, né? A música que gera dinheiro rapidinho. Com todo respeito, as outras emissoras preferem a música que gera resultado. Nós estamos com esse programa aqui no ar, aqui na Diário, 15 anos, né? Debutando esse ano, né? E na outra emissora, a gente começou na Equatorial, 2 anos lá, e aqui, 15 anos. E esse programa é o único programa no rádio amapaense com essa temática de valorizar o que é nosso. Atrás da porta. Porque existem vários momentos e com certeza absoluta, quando fala de valorização da música nossa, esse programa é citado. Né? Reconheçam, e é importante a gente valorizar o que é nosso. Essa é a temática do programa. O canto da Amazônia. Aqui canta o que nós somos, o que nós temos. Entre o tempo e o destino. Leila Pinheiro. Tempo e destino. Paraense, Leila Pinheiro. Do álbum Raiz, né? Depois de 30 anos de carreira, ela volta pra casa e grava de autores pra comemorar com o nome Raiz. O álbum dela está em todas as plataformas digitais, valorizando a sua região, a região amazônica. Ouvido Leila Pinheiro, vamos ao apoio cultural, ouvido que voz maravilhosa.

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7: É, aí, portanto, vocês já estão ouvindo e vendo aí nas redes sociais da Diário FM. A Rádio Diário FM, é exemplo de todos os anos, se muda para o Parque de Exposições em Fazendinha para mais uma expofeira do Amapá, o maior investimento, a maior feira da Amazônia, a maior vitrine de negócios. E a população toda convidada, né? Então, se liga aí, rapaz. A Expofeira do Amapá começa nesse sábado, dia 8, no Parque de Exposições, na Fazendinha. Uma grande programação que reúne shows nacionais, artistas amapaenses, cultura popular, manifestações tradicionais, diferentes espaços de entretenimento. Todas essas informações, a programação toda, as matérias, enfim, geral, você confere no portal diariodoamapá.com.br. Olha, a agenda musical nacional se estende durante os dias de evento, dia 8 até dia 16, enquanto a programação local ocupa palcos e espaços culturais.

culturais com apresentações de artistas, grupos, DJs e outras atrações. A abertura tem cortejão, cavalgada e atrações em vários espaços. A programação deste sábado, dia 8, começa às 4h30 da tarde com o Cortejão da Alegria e a Carroça da Alegria. No mesmo horário, o DJ Drico também inicia sua apresentação. Às 5 horas, acontece a saída da cavalgada a partir do estacionamento lá no balneário de Fazendinha. Durante a noite, a programação se espalha por diferentes espaços do parque. Segura aí, Eli. No palco Afro Amapá, às 4h30 da tarde, Arte e Luta Capoeira. Às 18 horas, DJ Insane. Às 18 horas também, grupo de capoeira ACD Vem Brincar Capoeira. E às 10h30 da noite, Verônica dos Tambores. Isso no palco Afro Amapá. E também amanhã, às 7 da noite, DJ Robson Alucinado, no Mini Teatro Caboclo. Às 21 horas, Michele Maicote. Às 22 horas, João Amorim, cantor João Amorim. E às 23 horas, Nivito Guedes, no palco da Rainha. Às 7 da noite, DJ Pirão. Às 21 horas, Caravana Janete Silva Show. Às 21h30, Banda Show Ritmos. Às 10 da noite, Cleisan. 10h30 da noite, amanhã, Mônica Lins, tudo isso no palco da Rainha. Às 23 horas, Banda Nativos. Às 23h30, Neizinho e Benanis. E à meia-noite, Júnior Moral. É, rapaz. A programação também inclui a galeria R. Peixe, que homenageia o artista J. Salles. O espaço fica aberto das 18 às 23 horas. Reunindo trabalhos de 12 artistas, isso aqui é a Galeria R. Peixe. E o cantor, atração nacional Léo Santana, abre a sequência de shows nacionais. O primeiro dia de exposição da Expofeira termina com Léo Santana, atração nacional, que marca a abertura de sequência de grandes shows.

Aí tem aqui, sábado, Léo Santana, amanhã, domingo, dia 9, Gustavo Lima. Ah, dia 10, segunda-feira, Padre Fábio de Melo e Diante do Trono. Dia 11, terça-feira, Jota Quest. Dia 12, quarta-feira, Ana Castela. Dia 13, quinta, Wesley Safadão. Dia 14, sexta-feira, Daniel e Festival de Aparelhagens. 15, sábado, tem Tupinambá. Tudo isso na Expo Feira do Amapá a partir de amanhã. Todo mundo vai pra lá.

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Olha, projeto Exposição Itinerante Além dos Verdes, promovendo oficinas de pintura gratuita lá na Escola de Arte Cândido Portinari, aqui na centro da cidade, na Cândido Mendes. Além da exposição de artes, que está em cartaz no Parque Residência, o projeto itinerante Além dos Verdes, o nome do projeto Além dos Verdes, também oferece atividades educativas gratuitas ao amapaense. É. Serão duas oficinas de pintura e uma palestra que acontecerão na Sala Petrobras, na Escola de Arte Cândido Portinari, aqui em Macapá. Primeira oficina em aquarela, pássaros, natureza e memória afetiva, ministrada pela artista Socorro Santos, aconteceu na última terça-feira, dia 4, e reuniu estudantes, artistas, produtores culturais, profissionais, muita gente foi para lá, hein? A segunda oficina, pintura acrílica, cores, encantarias e artes ecológica, acontecendo hoje, dia 7, com a artista Suzy Aguiar. No sábado, amanhã, vai ter a palestra Arte, Território, Floresta, Memória e Sustentabilidade com a doutora Silvia Marques. Inscrições gratuitas, você pode acessar o portal alemdosverdes.com.br. De Macapá, o projeto segue para São Luís, no Maranhão, em Belém do Pará. Projeto Exposição.

apresentado pelo Ministério da Cultura e patrocinado pela Petrobras. Vai até aqui Macapá, até dia 20 agora de agosto. Não fale de Macapá perto de mim. 4h50, diz aí, João Amorim.

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1: Ela vai ser minha mulher. Diosmar Júnior.

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1: Fala muito bem. 5 horas mais 8 minutos. Prepara aí a música do Osmar Júnior com o Alan Ribeiro.
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1: É. Rodrigo, perdão. Não, Rodrigo. Isso. É, ela vai ser minha mulher. Foi um sucesso. Tocamos ontem aqui. Foi uma loucura, hein? Olha, quero abraçar com carinho meu parceiro, rapaz, Rudinei Santos, o preto velho da Amazônia. Ei, a maniçoba, brincadeira, tá no fundo. Essa maniçoba não fala português.
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1: Aí, 5 horas mais 16 minutos, tá aí Zé Miguel cantando no programa. O álbum Amazônia na Veia, bom esse álbum, ele. Música, história de nós. Um abraço ao nosso querido Cleverson Bahia, né, ele?

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1: Ela vai ser minha mulher.
2: Ela vai ser minha mulher, o nome desta música, parceria de Osmar Júnior, poetinha da Amazônia. E Alan Rodrigo, paraense, Alan Rodrigo. Passamos ontem aqui, está dando o que falar, hein? Esse estilo aí que o Osmar está adotando agora com várias composições, com parceria de vários compositores da Amazônia. Entre eles, Alan Rodrigo, ele canta no programa. Ela vai ser minha mulher.

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1: Olha, muito bem, 5h33, é final do programa, mas antes vamos disparar o sinal aqui para falar com o Cleber Barbosa para testarmos o som aqui.
2: Opa, fala Heraldo.
1: Opa, cadê você, rapaz?
2: Cara, tô aqui.
1: Estúdio 2.
2: Zona Norte de Macapá, com o Estúdio 2 da Diário.
1: Zona Norte, Zona Forte.
2: Exatamente.
1: Estamos em vídeo também, não?
2: Em vídeo também.
1: Pera aí, vamos.
2: Tá chegando aí?
1: Chega, testar aqui pra ver você aí com a galera.
2: Maravilha.
1: Ponto de encontro chegando aí, rapaz. Pera aí. Muita calma nessa hora. Opa, cadê?
2: Chegou, temos sinal aí.
1: Opa, agora sim.
2: Olha, hoje...
1: Olhe para nós. Pronto, aí.
2: Eu estou dentro de uma carreta escola. Ah. E ela é do Senac, viu?
1: Sim.
2: Então, se o Senac já tem essa tradição, né, essa confiabilidade de oferecer esses cursos de capacitação ao longo do ano, né, na escola, no centro de formação profissional ali do Senac, ali no, ali é Santa Rita, né, o Senac?
1: Sim.
2: Pois é. Então, você imagina o poder de mobilidade que tem com uma carreta, olha, tá cheirando a leite aqui, opa, novinha em folha, uma carreta
1: zerada,
2: que tá sendo entregue hoje. E ela vai ficar uma temporada aqui na BR, na BR-210. Eu estou mais precisamente aqui no estacionamento entre o Fortaleza e a Monte aqui. E ela está estacionada aqui porque atravessando a BR vai ser o novo Senac na Zona Norte de Macapá.
1: Da minha área aí, hein?
2: É, nosso setor aqui. Então, enquanto a obra não é entregue, a carreta vai atender a comunidade da Zona Norte.
1: Maravilha.
2: Aqui na BR.
1: Padrão então, de qualidade aí, rapaz. Parabéns.
2: Muitos,
1: hein,
2: cursos, muita capacitação. E aí a pergunta inevitável que eu vou fazer daqui a pouquinho para os representantes aqui do Senac: vai ter qualificação na área de petróleo, né? Afinal de contas, a gente está vivendo essa expectativa momento, de poder entrar nesse mercado do petróleo.
1: Exatamente
2: então,
1: isso.
2: E claro que a gente sabe da... esse olhar que o Senac tem para o mercado, para as demandas do mercado, fatalmente a gente vai ter também nessa oferta de cursos aí, poder formar mão de obra para que ninguém venha pegar a nossa vez, né?
1: É, para a nossa vez aí, demorou, chegou. Beleza, som testado, áudio e vídeo tudo ok, posição aí, ponto de encontro na Zona Norte de Macapá. Beleza, Kleber, bom final de semana pra você. Semana tá encerrando.
2: Sextou.
1: Bacana aí. Sextou aí. E amanhã?
2: Agora, amanhã é expofeira, né, Heraldo?
1: Expofeira, é. Isso aí.
2: Valeu, irmão.
1: Valeu. Obrigado da técnica, Mr. Eli, a direção administrativa de Marlos Zulana, a produção de Cláudio Rogério, a direção geral de Luiz Mela, nossa apresentação.
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1: na segunda-feira já, não, segunda-feira não, já amanhã tá todo mundo pra... A parte de expulsão na Fazendinha. Vem aí, ponto de encontro, Estúdio 2, Zona Norte, Cleber Barbosa e toda a equipe. Tchau.

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1: Muito bem, agora são 5h44 na Diário.
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1: Muito bem, estamos agora, como diria o Galvão Bueno, estamos de volta em definitivo aqui. Estamos aqui na Zona Norte de Macapá. Estúdio 2 da Diário FM, confortavelmente instalado aqui. Vamos chamar, a gente já está batizando aqui de Carreta Escola, né? Mas é uma unidade móvel do SENAC aqui no Amapá, Serviço Nacional de Aprendizagem Comercial. É uma grande entrega para a sociedade, um investimento muito importante. E vem para cá, para a Zona Norte, para onde Macapá cresce, não é? E para onde também nós temos uma população que precisa desse olhar, né, do poder público, com mais iniciativas como essa. Então, quando a gente recebeu o convite, a gente nem pensou duas vezes, viemos atender a esse honroso convite do SENAC aqui no Amapá e viemos aqui testemunhar o início das operações

0: dessa carreta escola aqui do Senac, né? O nome oficial é Unidade Móvel de Tecnologia da Zona Norte de Macapá. E ela antecede a entrega de um prédio, né, da unidade do Senac na Zona Norte de Macapá. Vai ser aqui na BR. Olha, se você está sendo alcançado por esse conteúdo, está ouvindo o sinal da Diário FM aí no seu carro, no seu local de trabalho, no seu smartphone, no seu PC aí, tá com a gente nas redes sociais, nem pense duas vezes, venha para cá, venha aqui conhecer a carreta escola aqui do Senac, venha conhecer a Diário FM aqui, o Estúdio 2 da Diário. Tá aqui é o Kleber Barbosa, a equipe do programa Ponto de Encontro, a 2B Produções, escalou para hoje aqui o Bruno Barbosa. Bruno Barbosa também veio aqui, né? Nosso Eli, Eli Lacerda, tá operando a nossa live lá no estúdio, na nave mãe, né, da Diário FM, a série do Sistema de Comunicação. Eli Almeida, um abraço, meu querido amigo, tamo junto. Eli Lacerda, que ele trabalha com o Heraldo Almeida, né? Eu fico chamando ele de Eli Almeida. São bem parecidos, né, os dois? Bem parecidos. Então é isso, viu? Olha, ele é o rei da sonoplastia, né? Ele tem som pra tudo, né, o Eli, cara? Impressionante.
1: Acertou.
0: O cara é muito ágil. Acertei, né? Eli Almeida não, rapaz. Eli Lacerda. Acertou? Ah, tá. Bom, já entendi. Não enrola, Kleber. Esse sinal aí diz, não enrola, Kleber. Olha, então é isso, nós vamos ficar juntos aqui até 19 horas, vai passar por aqui, os dirigentes, os técnicos, os especialistas do Senac, convidados também, né? Não dá para vir para a Zona Norte sem pedir licença para quem, as lideranças daqui, as lideranças empreendedoras daqui, as empresas que são âncora desse espaço aqui. Isso aqui é como se fosse o primeiro shopping da Zona Norte, não é? Duas lojas âncora, a Monte BR aqui e o supermercado Fortaleza. Então são como se fossem lojas âncora de um shopping. Aqui na frente, do outro lado, já tem ali um negócio de uma galeria comercial também, que é puxado ali. Começou aqui pela Trator Mac, hoje tem um monte de coisa lá. Inclusive a unidade Zona Norte da academia, que é parceira da gente aqui, que é a Academia Energy. O Bruno Barbosa deixou muito suor dele ali, aqueles aparelhos aí, para ele estar com esse abdômen trincado de hoje em dia. Se dedicou muito lá na como é que chama? Na academia, né? Na academia do meu amigo Frank Neto, todo o time lá da Energy. Então é realmente nosso parceiro também, o Ari, veio para cá também, lá no começo, com o supermercado Santa Lúcia. Então, esses empresários, esses empreendedores que tiveram essa visão de que a Zona Norte é para onde Macapá iria crescer, vieram com esses empreendimentos para cá, né? Então, vamos ficar junto aqui. Eu vou abrir com o editorial, tá bom, Eli? E depois a gente faz um apoio cultural quando a gente posiciona aqui os nossos primeiros entrevistados. Mas vai abrir o programa com tudo que tem direito, tá bom? Muita informação e opinião. É o que abre o Ponto de Encontro desta sexta-feira. Solta aí.
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0: 5h49 na Diário. Senac Itinerante. Olha, o Serviço Nacional de Aprendizagem Comercial no Amapá, o Senac, realiza nesta sexta-feira, 7 de agosto, daqui a pouquinho, às 18 horas, a inauguração da Unidade Móvel de Tecnologia, uma moderna unidade de ensino que ampliará o acesso à educação profissional e à qualificação tecnológica em todo o estado. A cerimônia acontecerá no estacionamento da loja Monte BR e do supermercado Fortaleza, localizado aqui no quilômetro zero da BR-210. A altura do número 1598, na zona norte de Macapá. A iniciativa representa mais do que um importante investimento do Senac na democratização do ensino profissional, permitindo que cursos nas áreas de tecnologia, informática e gestão sejam ofertados

de forma itinerante, aproximando a educação profissional de comunidades que enfrentam dificuldades de acesso às unidades fixas da instituição. Projetada como uma sala de aula sobre rodas, a unidade móvel conta com estrutura moderna, recursos tecnológicos e ambiente preparado para proporcionar uma experiência de aprendizagem dinâmica e também inovadora. A chegada da unidade móvel à Zona Norte de Macapá também reforça o compromisso da instituição com a expansão

0: a oferta de cursos em uma das regiões que mais cresce na capital amapaense, aproximando oportunidades de capacitação da população. A cerimônia de inauguração reunirá representantes do Sistema Fecomércio, SESC, SENAC no Amapá, autoridades, parceiros institucionais, empresários e a comunidade, marcando o início das atividades da nova unidade móvel. A ação conta com o apoio da loja Monte BR e do supermercado Fortaleza, parceiros que contribuíram para a realização do evento de hoje, que conta com a transmissão do sistema diário de comunicação através do programa Ponto de Encontro, abrindo a audição de hoje como nossa opinião.
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0: Agora são 5h52 na Diário. Muito bem, hora do apoio cultural. A gente vai para um rápido intervalo e daqui a pouquinho a gente está de volta aqui em definitivo, com muitas entrevistas, com muitas interações e a sua participação. 99157-0022, 9157-0022 é o canal do ouvinte aqui do programa Ponto de Encontro. Você pode acompanhar o programa também no Facebook Diário do Amapá, no Facebook Diário FM Macapá ou ainda no meu Facebook, jornalista Kleber Barbosa, tá bom? É, temos sinal também no YouTube, arroba Kleber Barbosa, nosso canal no YouTube. Aproveite, se inscreva no canal, ajuda o tiozinho aqui para que a plataforma entenda aí ser relevante os conteúdos que a gente sobe pro nosso canal, tá bom? Apoio cultural e daqui a pouquinho a gente está de volta.

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2: Muito bem, agora são 18:02 na Diário. Ok, ok, nós estamos com o Estúdio 2 da Diário FM, como eu disse, confortavelmente instalados aqui, essa grande novidade que o Senac no Amapá está entregando hoje para a sociedade. É uma unidade de tecnologia, uma unidade móvel, já chamada de carreta escola, podemos chamar assim. A gente já deu um apelidinho aqui para ela, uma maneira carinhosa de falar desse grande serviço que o Senac entrega hoje, que é a Unidade Móvel de Tecnologia, não é? Ao meu lado, nossa primeira, eu falo convidada, mas ela é nossa anfitriã aqui, eu estou na casa dela, eu vou dar as boas-vindas à nossa transmissão, mas a casa é dela também, a professora Albed Gadelha, é uma especialista em educação profissional, é pedagoga por formação, aliás, se for falar só do currículo dela, a gente vai passar o resto da noite aqui, ela é guia de turismo, ela é técnica em turismo, ela ocupa o cargo de diretora de educação profissional do Senac. Obed, tudo bem? Seja muito bem-vinda aqui à nossa transmissão e parabéns por essa grande entrega hoje para a comunidade. Boa tarde ainda, né?
3: Boa tarde, Kleber, boa tarde a todos. Muito obrigada, né, já de antemão pelo programa estar aqui transmitindo a inauguração da nossa sala de aula móvel.
2: Uma sala de aula sobre rodas. Gostei também dessa definição. O Senac está presente no Amapá já tem algumas décadas. Eu me arrisco a dizer que deve estar beirando aí uns 40 anos.
3: 52. 52 anos.
2: É muita tradição. Eu falava no início da nossa transmissão aqui, conversando ali na transição do canto da Amazônia com o Ponto de Encontro, conversando com meu amigo Heraldo, que o Senac já tem essa folha de tradição, meio século, né, de tradição como formação profissional, qualificação profissional. E essa tradição toda, imagina, com esse poder de mobilidade que essa carreta passa a entregar para o Senac, né, Obed?
3: Com certeza. Essa é uma carreta ultramoderna. Nós temos aqui a capacidade de desenvolver cursos para 20 alunos por turno. Temos aí uma moderna capacidade de tecnologia, né, inovação com diversos equipamentos que vão desde impressora laser, impressora 3D, óculos de realidade virtual, notebooks, para trazer realmente uma educação inovadora e de qualidade, como o Senac sempre faz, né? Sempre fez isso há mais de 50 anos.
2: Pois é, quem tem mais de 50 também, quase 60 sou eu. E como todo bom tiozão, ela falando aqui de tecnologia, de inovação, né, Bruno? Eu cheguei aqui falando, essa televisão aqui na frente pode retransmitir a nossa live? Aí o técnico do Senac disse, é uma tela interativa. Né? Nem Smart TV, viu? Já é mais do que isso.
3: É uma tela interativa. O Senac hoje tem um investimento em tecnologias, né, para todos os ambientes pedagógicos do Senac. E as carretas, inclusive, nós temos uma outra carreta, uma outra unidade que está para reforma e virá nesse mesmo formato. Esta carreta que nós estamos, que vai inaugurar hoje, é uma carreta que ela transita compacta e se expande no momento de estacionar, que é onde nós estamos.

0: estamos agora, né, aguardando aí o momento para a inauguração.
1: Pois é, exatamente. Então não é a primeira carreta. O Senac já tem uma carreta que ela parou logo para fazer uma reforma, uma modernização. Olha, eu sou muito fã de motorhome, né? E tem, você falou disso, eu lembrei. Alguns canais que eu sigo sempre falam isso, né? Quando chega, quando estaciona, ela consegue ampliar do tamanho. Tem um nomezinho técnico agora que eu não lembro. É quando ela consegue se alargar. É, então ela se expande, fica bem mais larga, acomoda a sala de aula. E a tecnologia embarcada é qualquer coisa aqui, hein, Obede?
0: Sim, como vocês podem observar, né, tem aqui, está sendo transmitido por meio da tela interativa, nós temos as Smart TVs, então o aluno é possibilitado ao aluno as diversas metodologias, então nós buscamos as estratégias, adequar, fazer a modulação para as necessidades de cada aluno.
1: Depois, Bruno, vou pedir que você faça o make-off lá, como dizia o meu amigo Hélio Costa, né, que foi um repórter da Globo, era repórter do Fantástico, depois virou político, né, senador, foi governador, e o Hélio Costa, o Faustão, chamava na brincadeira de Hélio de Costas. Aí um dia o Hélio Costa veio aqui e eu perguntei para ele, por que que o Faustão chama o senhor de Hélio de Costas? E aí ele deu uma gargalhada, atende aqui, filho, atende aqui o Júnior. E aí ele deu uma gargalhada e falou, olha, é porque não tinha no manual de redação nada que falasse sobre o contraplano, né? Ou seja, o repórter, eu entrevisto aqui o Obed aqui nesse plano, e o Hélio inventou o contraplano. Ele pediu para o cinegrafista depois pegar uma imagem diferente, para quebrar um pouco daquela monotonia, e ele inventou do que hoje a gente chama de contraplano, a imagem invertida, né? Então, o Bruno vai pegar essas imagens para vocês darem uma olhada aí na tecnologia que tem aqui, como a gente está aproveitando o telão para se ver as meninas que estão aqui. Quem são? Tem uma unidade, todo o pessoal que está aqui é da sua unidade, a unidade de educação profissional.
0: Toda, nossa equipe está aqui de todos os segmentos para apoiar esse momento e também, né, está aqui com a equipe responsável pela unidade, que é o coordenador Vitor, que coordena todo esse trabalho.
1: Obed, quem está sendo alcançado agora por esse conteúdo? Está ouvindo o sinal da rádio? Vai acompanhar no YouTube, no Facebook, nas redes sociais. Ficou interessado? Papai, mamãe que ouviu, chamou seu filho agora e disse, olha, vai lá no Senac, vai saber qual é o caminho para que as pessoas que moram aqui na Zona Norte aproveitem dessa estrutura que está sendo entregue hoje.
0: Nós já estamos aqui há uma semana fazendo a divulgação e fazendo as inscrições para os cursos. O primeiro curso inicia na segunda-feira. Nós temos cursos no turno da tarde e da noite. Então podem procurar. Nossas equipes estão aqui instaladas. A presença, né, o Senac chegou de fato, né, definitivamente estamos aqui na Zona Norte. Então você, morador da Zona Norte, nos procure, venha até nós e nós iremos atendê-los, fazer a divulgação dos cursos e ver em qual atividade, qual segmento, né, as pessoas que nos procurarem podem realizar e executar os cursos com o Senac.
1: Tem uma página, um site, fala pra gente.
0: Sim, podem procurar, né, o site do Senac e as nossas páginas no Instagram.
1: Muito bem, então já nos intervalos aqui, você está vendo aí as imagens, no intervalo, as câmeras que apareceram ali, elas estão instaladas no Parque de Exposições da Fazendinha. Inauguração é amanhã. A Diário FM, claro, chegou na frente, já teve transmissão de lá hoje de manhã, Luz Mela entrevista já foi feita de lá. A partir de amanhã, 16h, a transmissão já no Parque de Exposições da Fazendinha. Eu vou estar lá com o Heraldo Almeida, com todo o nosso time, todos os nossos apresentadores, transmitindo e retransmitindo o sinal da Diário, né? Lá na Expofeira, para falar desse grande evento. Senac vai estar na Expofeira também, Obed?
0: Estaremos lá, terá um stand do Sistema Fé Comércio. Teremos um stand, né? Estaremos lá com a Fé Comércio, a SESC e o Senac, estaremos

0: divulgando as nossas atividades, a nossa oferta, divulgando os nossos serviços e levando, inclusive, o SENAC para as empresas que estarão na Expofeira. Estaremos fazendo sorteio de brindes, você concorrerá a cursos no SENAC 100% gratuito e também cursos com 50% de desconto.
1: Olha, esse é o Bed Gadelha, diretora de educação profissional do SENAC. Falei da Expofeira e a gente vai agora para lá, né? Vamos falar por telefone com... Agora já? Tá ligando, né? A gente vai saber sobre o Amapá Agro Summit, ou seja, um grande debate, um grande ponto de encontro aí, network na veia, envolvendo o agronegócio do Amapá, né, muita tecnologia, capacitação, seminários, troca de informações, rodada de negócios, enfim, o coordenador, o idealizador e coordenador do Amapá Agro Summit 2026, o deputado Júnior Favacho, que é presidente da Comissão de Agricultura e Abastecimento no Parlamento Estadual, está ligando para a gente aqui para fazer esse convite aqui. Deputado Júnior Favacho, tudo bem? Rádio Diário FM, boa noite.
2: Boa noite, Kleber.
3: Boa noite a todos os ouvintes do seu programa, aqueles que estão conectados, já ansiosos para começar a Expofeira 2026.
1: É isso, né? O Amapá Agro Summit 2026 começa exatamente que dia, deputado Júnior?
3: Kleber, aproveitar para agradecer a todos que estiveram envolvidos nesse projeto da segunda edição do Amapá Agro Summit, em nome da minha esposa Melissa, que cuidou pessoalmente de cada detalhe, juntamente com o presidente Vandenberg, Antônio Batista, Cecília, toda a equipe da agência Amapá. Domingo, às 19 horas, é o ponto de largada do Amapá Agro Summit. Para aqueles que acreditam no Amapá, que acreditam no agro do Amapá, para o pequeno, para o médio, para o grande produtor, para aquele que traz a tecnologia, para aquele que traz o conhecimento, as oportunidades, o Amapá Agro Summit é isso. É conexão de quem produz, de quem planta, de quem transporta, de quem produz. E esse ano, com o advento aí dessa nova propositura do Estado aí, de zerar o ICMS dos equipamentos, de insumos, tenho certeza que isso vai ser um divisor de água para o agronegócio do Amapá.
1: Pois é, nessas últimas temporadas da Expofeira, o Estado se apresenta não só na condição de uma exposição, ou seja, as secretarias, as autarquias, os órgãos, as empresas que vão expor, elas não vão só para isso, não é só expor, elas vão para fazer negócio mesmo, o Estado vai para prestar serviço para a população, e essa mobilização de forças fez com que o Parlamento, por exemplo, conseguisse para o Amapá Agro Summit, que é a redução do ICMS para quem fizer negócio no período da feira, ou seja, como diz o Bial, quando menos é mais, né? É mais renúncia fiscal em troca de mais movimentação econômica, é isso?
3: É isso. Quem planta, quem produz, quando tem um benefício desse, é o agro produzindo mais. Eu dei o exemplo de quem vai comprar um caminhão, quem vai comprar um equipamento, quem vai comprar um insumo, vai ter essa redução, a economia começa a girar mais forte e o Amapá começa a crescer mais. Fomenta de um lado, mas a economia cresce do outro. Olha o exemplo de quantas pessoas estão trabalhando para construir toda essa infraestrutura, para colocar de pé todos esses estandes, restaurantes, expositores. Então, assim, é muita gente envolvida, é muito emprego, ganha emprego desde quem repara carro, desde quem vende a comida, de quem vende a cerveja, do entorno. Não tem hotel em Macapá. Estamos recebendo aqui grandes grupos de São Paulo que estão vindo, investidores, pessoas do agro, e não tem hotel em Macapá. Então, isso é fruto já dessa economia, é fruto desse trabalho, e está de parabéns o governo do Amapá por acreditar, por investir, e cada real investido, no mínimo, volta 3-4 para a nossa economia.
1: Muito bem, olha, registrar, o senhor fez a citação, o nome da doutora Melissa, ela representa também o movimento nacional de mulheres no agro, né? Então, dentro do Agro Summit,

0: tem um painel, tem um dia que vai ser só para elas, né? As mulheres do agro.
1: É, eu vi o Agro Mulheres, a ministra, juntamente com essas mulheres que fazem o agro da Amapá, vão estar recebendo aqui mulheres que fazem o agro brasileiro, como a Andressa Piata, que é a embaixadora da AgriShow, e muitas outras mulheres. Mas também hoje já vai à feira o Leandro Barcelos, que é referência na produção de agro, estava ali no 33, já vamos encontrar daqui a pouco. Ano passado ele veio, e fruto do trabalho dele de levar o Amapá, já tem vários produtores de Luiz Eduardo Magalhães que já compraram terra, que estão vindo para o Amapá para plantar. O navio que vai levar a soja do Amapá já atraca no dia 1º de setembro. Então, é o Amapá avançando, é o Amapá voltando ao cenário nacional. E eu tenho certeza que o Agro Summit desse ano vai ser, assim, um divisor de águas. Já, ano passado já foi, mas esse ano muito mais forte. O exemplo disso são as concessionárias John Deere, Komatsu, XGMG, outras marcas como a Implementos, Volkswagen, Ford, Amazônia Implementos lá de Belém, Agripeça de Castanhal, assim, Nortex, que é daqui do Valmido do Amapá, né, Comina, que vende o calcário, assim, muitos, ainda mais, muitas empresas que fazem um agronegócio já estão lá mobilizadas. Então, assim, aproveitar para agradecer a cada pessoa que sonhou com isso, que empenhou seu trabalho, e a partir de domingo, 19 horas, vai ser lançada a segunda edição do Amapá Agro Summit, Kleber.
0: Muito bem, ó. A Albed Gadelha, que é diretora de educação profissional aqui do SENAC, que é do turismo também, é turismóloga, não é? É guia de turismo, é técnica em turismo, e ela vibrou muito com essa informação. Rede hoteleira completamente tomada, não tem espaço para ninguém, por conta da movimentação da Expofeira, do Agro Summit. Isso é muito bom, né, Albed?
2: Isso é muito importante. O Amapá, que precisa se consolidar como um destino turístico, nós ainda nem estamos consolidados, já estamos com essa ocupação 100%. Isso é muito importante, porque isso incentiva outras pessoas a empreenderem no Amapá, a empreenderem no setor.
0: E essa escalada, esse crescimento do agronegócio tem pautado também o currículo, a oferta de cursos e capacitações aqui do SENAC?
2: Sim, essa é uma defesa nossa junto ao nosso Departamento Nacional, de trazer essa oferta, fazer essa atualização do nosso portfólio e trazer essas pautas, o agro, a economia verde, a bioeconomia, a questão do petróleo. Então, trazer esses segmentos também. A gente precisa trabalhar naquilo que nós somos, que nós temos capacidade e que nós temos potencial.
0: Muito bem. Deputado Júnior Favacho, obrigado por ter falado aqui, ter ligado aqui para a gente. Reforço o convite. Amapá Agro Summit começa no domingo, é isso?
1: Reforçando o convite, domingo às 19 horas, marcada, com a presença já do governador Clécio Luiz confirmada, dos produtores, dos poderes constituídos do Amapá, para mostrar que todos nós estamos unidos, o legislativo, o executivo, o judiciário, os órgãos governamentais aqui, representativos de classe, o produtor. Essa peça é mais importante, aqueles que não desistiram, aqueles que acreditaram, que faz do seu suor, implementar ali na terra, acredita na agricultura, acredita na pecuária, e do fruto do seu trabalho está levando o sustento para dentro de casa. E aí isso aí vira geração de emprego, isso vira geração de renda, isso dá o exemplo. E nós estamos no caminho certo, Cleber. Vou aproveitar para convidar todos, e domingo às 19 horas vamos estar lá, eu e Melissa, todos aqueles que construíram junto com o presidente Vandenberg, Antônio Batista, e vamos estar todos lá para abraçar e para mostrar e dizer que o Amapá tem muito a crescer, tem muito a contribuir.
0: Ok, muito obrigado. Boa noite.
1: Boa noite, Kleber. Um abraço.
0: Um abraço para o senhor também. Muito bem, Obed. Que horas começa realmente? Tá para começar, né, a programação aqui?
2: Está iniciando, e você que ainda não chegou, venha e participe junto conosco.
0: Hoje é dia de festa, inauguração da carreta. A sala de aula sobre rodas, como você falou, começa a funcionar, começa a oferecer os cursos a partir de quando?
2: A partir de segunda-feira. Nós teremos diversos cursos, podem procurar a nossa equipe que vai estar

0: estar aqui durante todo o dia para colocar você na melhor, no melhor segmento, na área que você deseja realizar o curso.
1: O horário que funciona, a oferta de curso, já perguntaram aqui no WhatsApp se vai ter ofertas de curso à noite, né? Tem gente que está trabalhando em alguma área, quer se qualificar, quer buscar uma outra qualificação, uma colocação no mercado. É possível?
0: Sim, com certeza. A nossa prioridade aqui é principalmente à noite. Nós temos vários trabalhadores já matriculados nas turmas que iniciarão na segunda-feira.
1: Outra coisa também, é fato que essa carreta fica aqui, ela permanece aqui, enquanto a obra definitiva do SENAC Zona Norte está saindo do papel, é isso?
0: É isso, a carreta veio com esse objetivo de marcar a presença do SENAC, que nós temos a obra da unidade que vai ser construída do outro lado aqui da BR.
1: Do outro lado da BR, é isso. Obede Gadeira, diretora de educação profissional do SENAC Amapá. Muitíssimo obrigado pela entrevista e pela oportunidade do convite. E viemos aqui prontamente, ela, o diretor Iguaraçu, todo o seu staff fizeram esse convite. E a gente prontamente atendeu.
0: Muito obrigada, obrigada pelo apoio de sempre. O SENAC agradece.
1: Muito bem, vamos para o apoio, né? Intervalinho do apoio cultural. Daqui a pouquinho tem mais um bloco aqui dentro do ponto de encontro especial, inauguração da unidade móvel, a unidade de tecnologia, né? Ou sala de aula sobre rodas. Tem várias maneiras de batizar essa carreta escola. O fato é que o SENAC está aqui na Zona Norte, Macapá. E a gente aqui de palma em cima, cobrindo e retransmitindo para você, tá bom? Venha para cá, acompanha a gente. Intervalo do apoio cultural, já já a gente volta.
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2: Muito bem, agora são 6h32 na Diário.
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2: Muito bem, olha, agora vai falar o chefe, né? O chefe, o diretor regional do SENAC no Amapá, é o economista José Iguaraçu, que eu estou dando as boas-vindas à transmissão, mas ele que dá as boas-vindas para a gente, porque foi ele que nos convidou para estar aqui, convidou o Sistema Diário de Comunicação, a Rádio Diário FM e o programa Ponto de Encontro. Diretor José Iguaraçu, muitíssimo obrigado e olha, parabéns, viu? É uma grande entrega para a sociedade amapaense, essa carreta do SENAC. Boa noite.
4: Boa noite, Kleber. Boa noite, ouvintes da Rádio Diário FM 90.9. Para nós é uma satisfação poder ter aqui, né, como base, né, como estúdio móvel, o programa Ponto de Encontro, que é um programa que fecha a tarde e inicia as noites de todos os dias, de segunda a sexta, né? E hoje aqui numa sexta-feira que para o SENAC é muito importante, porque vai poder apresentar a sociedade amapaense, sobretudo aos empresários do comércio e trabalhadores do comércio, esse belíssimo equipamento educacional, que é uma carreta escola, uma unidade móvel para curso de TI, tecnologia da informação e gestão. Então, para nós aqui é motivo de orgulho, de muita alegria também.
2: O senhor é um administrador, é um gestor experimentado, administrador por formação, ou seja, é afeito ali ao planejamento, aos números. Certamente desembarcou lá no seu birô números, demandas que levaram a direção regional do SENAC a amadurecer, projetar, planejar e agora executar um projeto de vir para a Zona Norte de Macapá. Como é que essa decisão foi tomada?
4: Essa decisão foi tomada já há muitos anos, que um trabalho assim, muito liderado pelo nosso presidente Ladislau Pedroso Monte, que é o nosso presidente da Federação do Comércio e presidente dos Conselhos Regionais do SESC e do SENAC. E nós aqui, o SENAC, não tem presença física ainda na Zona Norte de Macapá. E como nós tivemos a graça desse investimento nessa unidade móvel, nós resolvemos fazer uma conciliação histórica com a Zona Norte. Nós iniciamos em maio uma obra de construção de uma unidade física que fica aqui do outro lado da BR, onde nós estamos, e para estrear a presença física, porque há muitos anos nós fazemos muitos trabalhos aqui na Zona Norte de educação, mas nós não tínhamos uma base física. Então, simbolicamente, hoje nós estamos inaugurando uma unidade do SENAC na Zona Norte em parceria com o Grupo Monte e o Grupo Fortaleza, que cederam gratuitamente o espaço do estacionamento deles, das duas lojas aqui na Zona Norte, para que nós possamos desenvolver nossos trabalhos educacionais. Então, o que está acontecendo hoje, como muito bem você falou, Kleber, é fruto de um planejamento pretérito de anos atrás, que agora se transformou em uma realidade, é uma conquista que se transformou em realidade. Então, hoje nós estamos aqui marcando presença definitivamente na Zona Norte da capital, uma das áreas que mais cresce e desenvolve as atividades do comércio, de bens, serviços e turismo, e também a questão do ingresso da população residente aqui nesta parte da cidade. Então, hoje inicia uma grande jornada que vai ser a presença definitiva do SENAC aqui na nossa Zona Norte da cidade de Macapá.
2: Eu até falava, né, sobre a chegada de empreendimentos aqui para a Zona Norte, supermercados, lojas de automóveis, lojas de autopeças, e a coisa foi se expandindo, mas esse local aqui é como se fosse o primeiro shopping center aqui da Zona Norte. E como todo conceito de shopping center, tem as lojas âncora. No caso aqui tem duas. A Monte BR, a Monte, né, Construção, e o supermercado Fortaleza. São essas lojas âncora. E vocês vêm exatamente com essa pegada do,

0: da educação profissional atender a atual e a futura demanda dessa região da cidade?
1: Isso mesmo, os trabalhadores, o nosso foco principal são os trabalhadores do comércio, de serviços e do turismo, e nada melhor do que iniciar, inaugurar o uso desse equipamento em parceria com os dois principais grupos empresariais, que são do comércio também, o grupo Supermercado Fortaleza e o grupo Monte. E nós temos aqui no entorno, muito próximo, nós temos aqui o supermercado Santa Lúcia, nós temos o Mestilá, nós temos vários grupos de farmácias também. Enfim, a Zona Norte, na verdade, ela teve um crescimento e desenvolvimento, um dinamismo comercial muito forte nos últimos anos, a partir da infraestrutura urbana que se criou com essa urbanização, com o crescente aqui na Zona Norte. E hoje nós temos aqui, por exemplo, nós tivemos uma experiência muito fantástica recentemente no Pará, em Belém, que um dos principais grupos econômicos, que é o grupo líder no segmento de supermercados, também abriu o estacionamento de uma de suas lojas para que uma das unidades do Senac estivesse lá promovendo a educação para os trabalhadores e para a população em geral. Para você ter uma ideia e também os ouvintes, o grupo líder lá em Belém tem 18 mil funcionários. E na loja que ficou estacionado tem 2 mil funcionários. Então, a mesma coisa, essa experiência exitosa, nós trouxemos também para Macapá, que está muito bem localizada aqui as duas lojas, e a nossa unidade móvel vai ficar aqui muito bem colocada aqui nesse momento. Então, para nós, digo e repito, é o momento de celebrar uma conquista, não é só do Senac, mas é do empresário, do comércio, do trabalhador do comércio e da população de Macapá, sobretudo da população aqui da Zona Norte.
0: Muito bem, a nossa colega Andréia Maciel, que é da assessoria de comunicação aqui do Senac, ela produziu um vídeo, uma chamada, onde ela apresenta um pouco dessa estrutura, faz um convite e apresenta, circula por aqui. Você vai conhecer um pouco mais desse projeto, dessa escola de aula sobre rodas. Solta aí.
2: Vocês pediram e o Senac atendeu. Agora é oficial. A Zona Norte vai ganhar uma unidade móvel do Senac. A inauguração será dia 9 de agosto, às 19 horas, no estacionamento da Loja Monte e do Supermercado Fortaleza. E sabe o que é melhor? Já vamos começar com cursos para quem quer se qualificar e aproveitar novas oportunidades. Olha só o que vem por aí. As inscrições serão anunciadas em breve, então já segue o Senac Amapá para garantir a sua vaga. Agora não tem desculpa, o Senac está chegando ainda mais perto de você. Vem estudar com a gente!
0: Olha só, valeu nossa querida Andréia Maciel, né? Tão fofinha, né? Fofinha e tem credibilidade, viu? Mandou bem, super, super bacana o seu vídeo. Ó, falamos nele aqui, o José Iguaraçu citou o nome do Ladislau e o Ladislau veio aqui exercer o seu direito de resposta, né? Vem se defender aqui, ele jogou pra tua torcida aí, Ladislau, pega esse microfone aí. Ladislau, tudo bem? Que honra, viu? Tá sendo recebido aqui na frente da Monte aqui. Olha, metade da minha casa, viu, aqui na Zona Norte, tem coisa da Monte aí, viu? Depois a gente vai conversar aí. Ladislau.
3: Que bom. É um prazer muito grande, Cleves, estar aqui
0: Próxima, no seu programa.
3: Estar aqui no seu programa, né? E é uma alegria estarmos aqui hoje com o nosso diretor Iguaraçu, né? Fazendo a entrega aqui para a comunidade, né? Dessa parceria com a nossa carreta escola, né? Carreta de gestão e carreta de informática, de tecnologia de informação, né? Então, é um modelo novo de carreta que está sendo distribuído em vários estados brasileiros, né? E está chegando aqui no Amapá, né? E estamos instalando hoje aqui, né? Aqui no estacionamento dessa parceria aqui da Monte com o Grupo Fortaleza. Vai ficar aqui pelo menos 6 meses
4: É...

0: fazendo vários cursos, atendendo toda a comunidade aqui da Zona Norte, né? Teve que também estamos na frente da onde está sendo construída a nossa sede, né, Kleber? É, o SENAC Zona Norte já está em obra já acelerada, acho que daqui com mais uns 8 a 10 meses vai estar pronto aí a nosso SENAC Zona Norte, para atender toda essa comunidade, esses bairros aqui da Zona Norte, vai ser atendido aqui pelo SENAC, né?
1: Muito bem, o Ladislau, pessoal, além de ser, claro, um dos sócios proprietários do Grupo Monte, é o atual presidente da FEComércio, a Federação de Comércio de Bens, Serviços e Turismo, entidade do sistema S, né, no, é o S do comércio, onde o SENAC, né, do Iguaraçu, que mais? Todo mundo dialoga com vocês
0: aí. É o SESC, a Emily, que é a nossa diretora, né, e o Instituto FEComércio faz parte do sistema S também, né?
1: Ela é do SESC, o Iguaraçu do SENAC.
0: Iguaraçu é o diretor-geral do SENAC. Né? Já está completando 3 décadas no SENAC já, o Iguaraçu.
1: Ah, é?
0: É.
1: Então isso aí não são luzes que ele fez no cabelo, né? É prateado mesmo, é de experiência.
0: É experiência de SENAC mesmo, né? São quase 3 décadas de SENAC.
1: Que bacana.
0: É patrimônio. Agora, o próximo passo é botar uma placa de patrimônio dele.
1: Bacana. Olha, a gente estava falando aqui nessa resenha aqui, nessa apresentação que o diretor Iguaraçu estava fazendo aqui, enquanto você se juntava aqui, o grupo Fortaleza também foi convidado, né? Estamos esperando, daqui a pouco se junta aqui o Jesuíno, o Josué, o Eric, a galera toda do grupo Fortaleza, e vem para um local que é emblemático, a Zona Norte. O Iguaraçu dizia, olha, a gente tinha uma demanda reprimida, para não falar de uma dívida histórica de vir para a Zona Norte. Sabe da realidade de quem mora para cá, né? Eu tenho uma boa parte da população, poder aquisitivo, dificulta, por exemplo, ir para a sala de aula lá no centro, lá no Santa Rita. Vai economizar até com transporte, né? Poder vir para cá.
0: Isso aí. Bebe, esse equipamento, não sei se o diretor já falou, né? Mas o equipamento ultramoderno, né? Que custou aos cofres do SENAC, patrocinado pelos empresários do comércio. 2,5 milhões. 2,5 milhões o custo do equipamento desse, que vai ter um alcance social muito grande, né, na qualificação dos nossos trabalhadores do comércio. E para nós é uma honra, né, a Federação do Comércio está podendo entregar esse equipamento através do SENAC para a nossa comunidade, né, para que venha realmente prestar serviço de educação e qualificação profissional para toda a nossa comunidade aqui da Zona Norte de Macapá.
1: Olha, 2,5 milhões, né? É muita tecnologia embarcada. Eu fiz aqui o meia-culpa, falei para o Iguaraçu, quando a gente chegou aqui, eu disse assim, olha, essa televisão aqui da frente, a gente pode colocar no sinal da rádio lá para a gente transmitir a nossa live? E aí o funcionário explicou, não é uma televisão, não é nem uma Smart TV, é uma tela interativa. Aí ele chegou tocando na tela, escolhendo ali, procurando o canal. É muita tecnologia embarcada, tem que ser assim, porque não adiantava nada o aluno estar aqui treinando num protótipo de alguma coisa que ele ia encontrar no mercado alguma coisa muito mais adiantada, né?
0: Isso aí. A tecnologia está acima de tudo aqui, né? Na parte de TI mesmo, né? Onde vai ser, vamos ter vários cursos de TI, né? E na própria gestão também, né? Porque é uma carreta expansiva, né? E ela se transforma numa verdadeira sala de aula, né? Então a gente espera, com isso, dar uma grande contribuição, né, para a nossa população aqui da Zona Norte, né? E logicamente que com mais uns 6, 8 meses vamos estar com a nossa unidade, que é uma unidade grande aí de mais de 2 mil metros quadrados de área construída, né? Onde vamos ter aí todos os produtos, todos os cursos que o SENAC oferece, vai estar à disposição aqui da comunidade, dos moradores aqui da Zona Norte.
1: Passa aqui para o Iguaraçu. Ô Iguaraçu, quando ele fala que ela é uma carreta expansiva, é aquele sistema que tem, por exemplo, nos motorhomes, que chega, estaciona e ele fica mais largo, é isso?
2: Isso, ela, Kleb e ouvintes, ela dobra de tamanho, né? Então, a ideia é otimizar ainda mais os espaços internos, né? Porque nós poderíamos fazer simplesmente um laboratório de informática tradicional.

0: o nosso time do Departamento Nacional projetou um equipamento onde é possível transformar também numa sala de aula ampla, que pode desenvolver tantos cursos na área de tecnologia da informação, como curso na área do comércio, da gestão. Enfim, dá uma multiplicidade, uma infinidade de possibilidades de curso, oficinas, palestras. E essa carreta aqui, ela é desse segmento, mas nós temos também outras carretas de escola de outros segmentos. Mas no momento, aqui no Amapá, nós trabalhamos focado na maior demanda que nós temos, que é na área de TI e na área de gestão. Nós temos uma outra carreta que já tem mais de 15 anos aqui no Senac. Ela já passou por várias reformas, está em reforma, vai chegar novinha de novo. Mas essa daqui, como o nosso presidente lá de lá falou, ela é ultramoderna, ela tem uma tecnologia embarcada. Inclusive, ela tem acessibilidade. Nós temos uma plataforma elevatória para dar acesso também aos nossos alunos PCDs. Enfim, é um equipamento que vai aonde a demanda existe. E hoje nós estamos aqui em parceria com dois dos principais grupos empresariais do comércio do estado do Amapá, Grupo Supermercado Fortaleza e o Grupo Monte, né, possibilitando aqui dar acesso ao trabalhador e à população em geral que frequenta que muito aqui esse condomínio comercial. Né? Então ela tem essa tecnologia e ela também, por ser expansiva, quando ela tem a mobilidade, ela faz a retração e pode ter acesso a qualquer local, né, que tenha estrada e que tenha ruas e pode ser instalada. Ela só precisa de energia, né, energia elétrica para poder funcionar. E um terreno plano.
1: Tá, ela não gera a própria energia não, né?
0: Não gera a própria energia, ela precisa ter uma ligação. Né, então é para isso que... E nós desenvolvemos já há muitos anos, com a nossa outra unidade móvel, muita parceria. Nós já fomos tanto no Oiapoque, quanto em Laranjal do Jari, de norte a sul do estado. Nós já tivemos a oportunidade de trabalhar em Taubal, Porto Grande, Ferreira Gomes, Santana. Então possibilitou ao Senac levar a educação profissional de qualidade também para os municípios do interior. Então por isso que é muito importante a educação sob rodas, como muito bem você falou, porque essa mobilidade nos permite expandir a atuação do Senac pelos territórios urbanos e também territórios do interior do nosso estado.
1: Não, e a própria configuração dos equipamentos, a configuração, a mobília, já denota, né, nessas ilhas, essa questão mais insular, assim, que as salas de aula também vão ser interativas, né, as aulas dentro daquilo que é mais... Os modelos mais didáticos e mais inovadores, onde o professor e os alunos trocam experiências. Acho que essa interação... Nós temos imagem, né, ô Bruno? Brunão, temos imagem, é? Da impressora 3D. Já pode chamar? Tá, já. A impressora 3D, ou seja, eu falei protótipo, nem seria protótipo, uma expressão mais adequada. Eu falei, o aluno poderia aprender... Digamos, se fosse o Senai da vida, no motor de um Fusca, né? Um dia desse eu fui falar um negócio desse, ainda tem motor de Fusca lá no Senai, os alunos? Não, Kleber, já estão estudando já carros híbridos, já. Não adianta estar formando alguém que vai chegar no mercado e vai encontrar outra tecnologia, né, presidente?
2: Muito bem, Kleber. Eu falava agora há pouco, né, que o nosso diretor está fazendo 3 décadas de Senac, né? E o importante também dizer aos seus ouvintes que a nossa carreta escola está sendo instalada aqui na parceria da Monte e do Fortaleza. E essas duas empresas, Monte e Fortaleza, estão fazendo 50 anos agora, esse ano, 2026. Tanto o Grupo Monte faz dia 1º de dezembro, 50 anos, quanto o Grupo Fortaleza também faz 50 anos este ano, né? Então, um negócio interessante essa parceria aí. Essas empresas que vem
1: ninguém fica 50 anos no mercado à toa, né, Lajló?
2: Então, para nós é um motivo de muita alegria, né? Está chegando aí essas 5 décadas.
1: Ou seja, o jubileu, né, dos isso dois aí. Grupos aí. Agora, tem umas imagens aí? Temos imagens da impressora, né, 3D, para a gente conhecer aqui. Ou seja, chega num conceito de uma determinada situação, uma peça, e a impressora 3D, o Eli Lacerda está colocando na tela aí. E a

0: ela já executa, ou seja, de repente uma peça que não tem para reposição, alguma coisa nesse sentido, a impressora já vai, já executa, né?
1: Implantação. Hã? Implantação ali agora.
0: Ah, tá.

0: trazer essa tecnologia, que é a possibilidade de que os alunos possam ainda criar, a partir do estudo de designs, vários formatos, poder uma riqueza, uma diversidade de janelas de oportunidade para o conhecimento. Então, a impressora 3D é um equipamento que já está presente nas empresas e nós, como somos formadores de trabalhadores, nós precisamos ter esse equipamento para demonstrar o uso e as possibilidades que ele permite para as atividades profissionais.
1: Maravilha. Diretor José Iguaraçu, agradecer mais uma vez a acolhida, convite e a oportunidade de estarmos aqui testemunhando e retransmitindo para a sociedade amapaense um dia histórico, a chegada definitiva do SENAC à Zona Norte de Macapá. Obrigado pelo convite e parabéns pelo conjunto da obra, digamos assim. Parabéns e obrigado. Presidente Ladislau, obrigado também.
2: Obrigado
1: pela amizade, pela parceria.
2: Obrigado aí, parabéns pelo seu programa e dizer que é sempre uma honra, um prazer você abrir espaço para que a gente possa estar sempre trazendo as boas notícias aqui do Sistema Fé Comércio, do SESC e do SENAG. Um grande abraço, felicidade a todos os seus ouvintes.
1: Muito bem, ó. E amanhã começa, né, pessoal? A grande cobertura do Sistema Diário de Comunicação. A partir das 4 horas da tarde, nós vamos estar falando ao vivo do Parque de Exposições da Fazendinha. Abertura, aí às 18 horas, tem aquela cavalgada tradicional. Abertura dos portões às 17 horas, não é isso? Abertura dos portões para a comunidade. E a gente vai estar lá, estúdio da Diário, está montado lá no Parque de Exposições da Fazendinha. E você não vai perder nenhum detalhe. Então siga as redes sociais ou instale aí no seu smartphone o app da Diário, o aplicativo da Diário, e você não vai perder nenhum detalhe da programação 2026 da Expofeira do Amapá. Então já agora vai para começar a cerimônia de inauguração aqui da unidade móvel, a unidade móvel de tecnologia do SENAC, o Serviço Nacional de Aprendizagem Comercial. E aqui em frente, aqui no quilômetro zero da BR, e ó, detalhe, não é a BR-156, tá bom? Tem que ficar atento, que aqui é a BR-210. Você sabe a diferença? Sabe onde começa uma e termina a outra? Pois é, a BR-210, ela começa aqui, quilômetro zero tá aqui na frente. A BR-210 vai daqui e vai embora. Ela faz todo o Arco Norte. Meu amigo Adevaldo Xavier, inclusive, já mandou a imagem de lá, participou do quadro Amapaense pelo Mundo, fazendo a viagem lá da República da Guiana. E ele andou na 210 lá em Roraima. Então, é o Arco Norte aqui, a BR-210. Então ela sai de Macapá e vai embora. Só que ela é interrompida ali à altura das terras indígenas em Serra do Navio. A BR-156 sai do Laranjal do Jari e vai para Oiapoque. Aí elas se encontram ali à altura do quilômetro 21. Seguem coincidentes até o 109 ali, até a entrada de Porto Grande, onde elas se separam de novo. A BR-156 segue para norte, Ferreira Gomes, Tartarugalzinho, Amapá, Calçoene, Oiapoque. E a 210 faz Porto Grande, Serra do Navio, Pedra Branca do Amapari. É isso. Vai começar agora a Voz do Brasil. A gente se despede aqui, Estúdio 2 da Diário. E convido você a se mexer, viu? Mexa-se você também. Amanhã tem Desafio Amazônia, uma corrida por uma causa. Amanhã, 5 da manhã. E a gente vai estar lá acompanhando tudo. Depois, 7 horas, tem o Conexão. Um abraço, boa noite. Mexa-se você também.

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1: Em Brasília, 19 horas.
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2: Olá, boa noite.
1: Boa noite para você que nos acompanha em todo o país.
2: Sexta-feira, 7 de agosto de 2026.
1: E vamos ao destaque do dia.
2: 20 anos da Lei Maria da Penha.
1: Marco legal brasileiro de prevenção e enfrentamento à violência doméstica e familiar contra as mulheres.
2: Ao longo de duas décadas, a legislação foi aperfeiçoada para ampliar os mecanismos de proteção. Márcia Fernandes.
3: Além dos mecanismos para responsabilizar os criminosos, a lei criou medidas protetivas para as mulheres, como o afastamento do agressor do lar e a proibição de aproximação da vítima.
1: Alerta de desmatamento na Amazônia e no Cerrado teve redução em agosto de 2025 a julho de 2026.
2: Os dados são do DETER, Sistema de Detecção de Desmatamento em Tempo Real. Gabriela Noronha.
4: Por meio de imagens de satélites, os dados do DETER produzem alertas diários para orientar ações de fiscalização e controle do desmatamento.
1: Campanha de multivacinação.
2: Está na hora de atualizar a caderneta de crianças e adolescentes menores de 15 anos. Luana Karen.
5: Entre as doenças prevenidas pela vacinação estão tuberculose, hepatites A e B, poliomielite, rotavírus, pneumonias e meningites.
1: Hoje, na apresentação da Voz do Brasil, Nazi Brum e Mariana Jungmann.

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1: Hoje, quando a lei batizada com o meu nome completa 20 anos, eu gostaria de fazer algo diferente. Gostaria de falar com você como quem escreve uma carta ao Brasil.
2: Essa é Maria da Penha, farmacêutica cearense de 81 anos.
1: Há 43 anos, minha vida mudou para sempre. Eu sofri uma tentativa de feminicídio que me deixou paraplégica. Eu lutei 19 anos e 6 meses para que o meu agressor fosse responsabilizado. Uma espera que nenhuma mulher deveria enfrentar. Ao longo desse caminho, ouvi muitas vezes que eu deveria desistir. Mas eu não podia desistir. Porque aos poucos eu entendi que aquela história não era só minha. Ela representava a realidade de milhares de mulheres brasileiras. E quando buscavam proteção, encontravam silêncio, descrédito e omissão. E agora eu gostaria de convidar você a fazer uma reflexão. Você já parou para pensar como estaria o Brasil hoje se não tivesse na Lei Maria da Penha?
0: 20 anos depois de promulgada a lei, a história de Maria da Penha é reconhecida internacionalmente.
2: E abriu portas para que outras mulheres lutassem contra a violência doméstica.
0: Além de punir a violência física, a Lei Maria da Penha também ampliou o olhar sobre outros tipos de agressão.
2: Violência psicológica, patrimonial e sexual, por exemplo, foram reconhecidas com a lei criada há 2 décadas.
0: Vamos saber mais detalhes sobre a lei na reportagem de Márcia Fernandes.
3: Uma história de violência que marcou a vida de uma mulher e resultou na lei que hoje ampara outras vítimas. Nos anos 80, Maria da Penha sofreu 2 tentativas de homicídio pelo então marido. Na primeira, ele atirou contra as costas dela, o que a deixou paraplégica. Ele não assumiu a autoria do crime e alegou ter sido um assalto. Algum tempo depois, tentou eletrocutá-la. O caso virou uma longa batalha judicial, que durou cerca de 20 anos, e foi parar na Comissão Interamericana de Direitos Humanos, que reconheceu a negligência do Estado brasileiro diante da violência doméstica. Maria da Penha tornou-se uma das principais defensoras dos direitos das mulheres no Brasil e deu nome a uma lei. Ela destaca a importância dessa lei na proteção às mulheres.
1: Ao longo destas 2 décadas, milhões de mulheres romperam o silêncio, encontraram proteção, tiveram acesso à justiça, salvaram suas vidas. É como eu costumo dizer, a Lei Maria da Penha veio para resgatar a dignidade da mulher brasileira.
3: Já a advogada e doutora em Direito Público, Daniela Portugal, comenta que a lei, criada em 2006, mudou a forma de tratar a violência doméstica no país.
4: Durante muito tempo, acreditamos que a violência contra a mulher seria somente a violência física. E a gente passa a ter uma consciência maior para outras formas de violência que são expressamente referidas na lei, como é o caso da violência patrimonial, da violência sexual, a violência moral, a violência psicológica.
3: A Lei Maria da Penha vale para casos ocorridos na unidade doméstica, no âmbito familiar e em qualquer relação íntima de afeto, mesmo sem convivência. Além dos mecanismos para responsabilizar os criminosos, a lei criou medidas protetivas para as mulheres, como o afastamento do agressor do lar e a proibição de aproximação da vítima. O atendimento às mulheres em situação de violência também foi ampliado. A lei determina ainda que União, estados e municípios atuem de forma integrada para prevenir violências por meio de campanhas e atendimento policial especializado. A vítima tem direito a atendimento prioritário no SUS, na segurança pública e assistência jurídica. Leila Linhares é coordenadora da ONG Sépia, organização voltada para o fortalecimento da cidadania de grupos como as mulheres. Ela destaca o legado da Lei Maria da Penha.
5: Então é uma grande vitória esse legado de tirar da cultura a ideia de que violência contra as mulheres é um assunto privado e que o Estado não deve se intrometer.
3: Se você é vítima de violência doméstica ou conhece alguém nessa situação, procure uma delegacia de defesa da mulher ou qualquer delegacia. Busque também as orientações do Ligue 180 de atendimento à mulher. Em situações de emergência, a indicação é ligar para a polícia no número 190. Reportagem Márcia Fernandes.
2: A partir da Lei Maria da Penha, além da prisão e condenação de agressores, foram desenvolvidas por

0: políticas públicas para a proteção da integridade física, psicológica e patrimonial das mulheres.
1: Nós conversamos com a secretária nacional de enfrentamento à violência contra mulheres, Estela Bezerra, sobre os avanços da lei e os desafios que ainda restam. Acompanhe. Secretária, muito bem-vinda à Voz do Brasil, um prazer ter a senhora conosco novamente. 20 anos da Lei Maria da Penha, né? Queria que a senhora começasse destacando, então, para a gente, quais foram as principais mudanças e os avanços promovidos pela lei.
2: Mariana, a alegria minha de estar aqui novamente. A Lei Maria da Penha, que completa 20 anos, é uma lei que tira o Brasil da omissão à violência contra as mulheres, né? E que muda uma percepção cultural muito forte e que era danosa para metade da nossa população, que são as mulheres. Antes da Lei Maria da Penha, a cultura era... quem em briga de marido e mulher, ninguém mete a colher. E essa não intromissão do Estado fazia com que mulheres fossem executadas e ainda em muitas situações, como no crime do Dock Street, né, ter um argumento da mulher honesta e da morte em defesa da honra, do assassinato em defesa da honra. Então, esse tipo de modelo de civilidade, ele não era sustentável. O Estado brasileiro, ele é denunciado, né, na Comissão Interamericana de Direitos Humanos por conta do crime, da tentativa de crime de homicídio contra Maria da Penha, ali em Fortaleza, uma bioquímica, 3 tentativas, e o Tribunal de Justiça local se omite de fazer uma sentença justa. E aí o Estado brasileiro é condenado, e nesses 20 anos a gente vem avançando muito, mas encontrando novos desafios, que são as novas formas de expressão de violência contra as mulheres.
1: Ou seja, antes da lei, essa ideia de que em briga de marido e mulher ninguém mete a colher, ela ia até o judiciário mesmo, né? Ou seja, o próprio poder judiciário, o próprio Estado brasileiro encarava a violência doméstica como uma coisa da esfera privada do casamento, né?
2: Não reprovava o agressor e ainda justificava, porque ele estava defendendo a própria honra, julgando a mulher, penalizando a mulher. Quem assiste ainda tem pelo YouTube os argumentos que eram utilizados no tribunal, dizendo que aquela mulher pediu para morrer.
1: Agora, ao longo desses 20 anos, secretária, a lei passou também por aperfeiçoamentos, novas discussões no Congresso, ela foi sendo modificada, né? O que a senhora destacaria como os aprendizados trazidos pela Lei Maria da Penha, em relação ao enfrentamento da violência contra a mulher?
2: Olha, a lei é muito completa. A lei, na medida em que ela surge dessa penalização, o Estado brasileiro anteriormente, na Convenção de Belém do Pará, que aconteceu aqui no Brasil, se obrigou a criar uma legislação, mas só em 2005, quando houve, 2004, quando houve a primeira Conferência Nacional das Mulheres, saíram 2 primeiros pedidos daquela conferência. Primeiro, a sanção da Lei Maria da Penha. Segundo, a criação de um programa de enfrentamento à violência contra as mulheres. Isso ali em 2004, 2005, 2006, o governo federal encaminhou a lei para o Congresso, ela foi aprovada. De lá para cá, ela teve muitas ameaças. Em 2012, a PGR encaminhou para o Supremo Tribunal Federal, uma AD, para poder o Supremo Tribunal Federal dizer que não existia inconstitucionalidade da lei. Recentemente, Maria da Penha, através de uma plataforma de informação, que é o Brasil Paralelo, eles tentaram desqualificar novamente Maria da Penha. Então, durante esses 20 anos, a lei também foi muito atacada, além de aperfeiçoada. Primeiro ativo dessa lei, ela fez com que o sistema de justiça criasse a vara de violência doméstica. Ela fez com que ampliasse as redes de delegacias especializadas das mulheres. Ela fez com que a gente ampliasse os mecanismos de acolhimento e de apoio à mulher. Então, casa-abrigo, centro de referência, Casa da Mulher Brasileira, vem tudo na esteira dessa lei. Qual o nosso maior desafio no momento? A lei saiu de entender que violência da mulher era agressão física e assassinato e passou a abordar violência moral, violência patrimonial, violência psicológica. Recentemente assimilou a violência vicária, né, a ela também, essa é um mecanismo. Ela também fez com que as medidas protetivas de urgência fossem criadas. Não existia medida protetiva.

0: que afastava o agressor do ambiente da mulher vítima de violência e, ao mesmo tempo, que fazia com que aquela mulher tivesse um tipo de acompanhamento e monitoramento da segurança pública para que não seja vítima de feminicídio. Então, todos esses mecanismos são inovações da Lei Maria da Penha, que foi considerada na ONU durante muitos anos, ela é a terceira lei com maior aperfeiçoamento. O que ainda não implantamos da lei? Não implantamos devidamente os mecanismos de prevenção. Agora, no ano de 2026, em março desse ano, o Ministério das Mulheres com o Ministério da Educação editou uma portaria para regulamentar a Lei 14.164, que leva à escola o tema do enfrentamento à violência contra as mulheres, e esta portaria encontra-se em processo de implementação no Conselho Nacional de Educação, e agora em outubro, porque é o prazo que as comissões têm, entregará o resultado de como isso será implantado do ensino fundamental, passando pelo ensino fundamental, médio, até o ensino universitário.
1: Só para a gente explicar aqui para o ouvinte, né, violência vicária que a secretária mencionou é quando o agressor usa um familiar, geralmente os filhos, para atingir a mulher, muitas vezes matando, para causar sofrimento, então, à mulher. Agora, secretária, para a gente encerrar e para celebrar a data, o Ministério das Mulheres está promovendo aí o Agosto Lilás, né? O que está sendo, então, promovido esse mês?
0: Olha, tem uma vedação aí por conta do período eleitoral, mas a violência contra a mulher é considerada uma atividade de interesse público. Então, além das várias ações de divulgação do 180, nós estamos realizando, conjuntamente com o Conselho Nacional do Ministério Público, o CNJ e os estados brasileiros, aí vai, hoje mesmo eu viajo para Belo Horizonte, onde junto com a Defensoria e o Ministério Público, o Ministério das Mulheres vai estar realizando um seminário. Nós temos a nossa ministra viajando o Brasil inteiro, mas nossa principal atividade para o Agosto Lilás são formações dirigidas a operadores de segurança pública e operadores de direito, para que a gente fortaleça o acesso à justiça. Então, o Ministério da Justiça, o Ministério das Mulheres, tem estabelecido no Estado como um todo atividades de formação dirigida à Polícia Militar, à Polícia Civil, para operacionalizar a Lei Maria da Penha, para atualizar a Lei Maria da Penha, e, ao mesmo tempo, nós estamos apoiando os estados a partir das organizações, as secretarias estaduais das mulheres dos estados, para que essa agenda ela não só visibilize, mas ela apoie aquilo que a gente chamava de Operação Chamar e passou a ser Operação Mulher Segura. A Operação Chamar acontecia só em agosto, tem um mutirão de mandatos de fazer efetivar e efetivar os mandados de busca, apreensão e prisão, que é aquilo que tem resultado numa diminuição do feminicídio. Nós hoje podemos celebrar porque a quantidade de registro de feminicídios ocorridos nesse primeiro semestre, em comparação ao primeiro semestre de 2025, nós conseguimos uma redução de 2,5. É uma redução ainda pequena, ainda tímida, mas isso significa que 19 mulheres deixaram de ser executadas. E a gente tem aí o desafio de avançar nos estados, na região Centro-Oeste, Sul e Sudeste. A região Norte e Nordeste baixaram vertiginosamente os indicadores de feminicídio.
1: Muito bem, nós conversamos com Estela Bezerra, secretária nacional de enfrentamento à violência contra as mulheres. Secretária, muito obrigada pela sua participação na Voz do Brasil mais uma vez.
0: Obrigada a você, Mariana, e obrigada também por tornar esse tema tão necessário, tão presente no cotidiano, na memória, na audição da população brasileira.
2: Oportunidades para mulheres que buscam qualificação.
1: Estão abertas as inscrições para 70 cursos de educação profissional e tecnológica durante o mês de agosto.
2: As capacitações são presenciais e distribuídas em 24 estados e com oferta de 8 mil vagas no total.
1: Os cursos abrangem áreas como administração, gastronomia, logística, saúde, beleza e turismo.
2: A ação prioriza mulheres acima de 16 anos em situação de vulnerabilidade social ou com baixa escolaridade.
1: Todas as informações estão disponíveis em gov.br/mec.
2: Foi registrada a queda de 37% nos alertas de

0: desmatamento na Amazônia desde agosto do ano passado.
1: No Cerrado, o número de alertas recuou 7,8%.
0: Os dados foram divulgados hoje pelo Instituto Nacional de Pesquisas Espaciais.
2: A área sob alerta de desmatamento na Amazônia caiu cerca de 37% entre agosto de 2025 e julho de 2026. Os números divulgados nesta sexta-feira são do DETER, Sistema de Detecção de Desmatamento em Tempo Real, do Instituto Nacional de Pesquisas Espaciais, o INPE, e mostram também uma redução no Cerrado, como apresentou o coordenador do Programa de Monitoramento dos Biomas Brasileiros, Cláudio Almeida.
3: É uma queda de 7,8% com relação ao ano anterior, foram 5.119 quilômetros quadrados. O Cerrado vinha de altas sucessivas e pelo segundo ano seguido, dentro do DT, a gente mediu um valor menor, um valor de queda dentro do dado do desmatamento.
2: Por meio de imagens de satélites, os dados do DETER produzem alertas diários para orientar ações de fiscalização e controle do desmatamento. Segundo esse sistema, 5 dos 6 estados amazônicos com as maiores áreas sob alerta registraram redução, com destaque para Mato Grosso, Amazonas e Rondônia. Já no Cerrado, as quedas mais expressivas foram observadas no Piauí e Bahia. Durante a divulgação, a ministra da Ciência, Tecnologia e Inovações, Luciana Santos, falou sobre o trabalho coordenado dos órgãos da União com os estados e municípios.
4: Uma atuação convergente, né, em que aqui a gente dá os dados em tempo real e no mesmo momento entrega aqui ao IBAMA para que faça ação e controle. E sem os prefeitos, sem os estados, né, mobilizados, não era possível também garantir isso.
2: O INPE também disponibilizou nesta sexta-feira os resultados do PRODES, Projeto de Monitoramento do Desmatamento na Amazônia Legal por Satélite, para os biomas Caatinga, Mata Atlântica e Pampa. Esse sistema realiza o levantamento anual das taxas de desmatamento. Os dados referentes ao período de agosto de 2024 a julho de 2025 mostram que na Caatinga houve redução de mais de 34% em relação ao período anterior na área desmatada. Já na Mata Atlântica, a área suprimida passou de 475 quilômetros quadrados para 402 quilômetros quadrados. Houve uma redução de mais de 15%. Também houve queda do desmatamento no Pampa. O bioma localizado no Rio Grande do Sul registrou um recuo de quase 42% em relação ao ciclo anterior. Reportagem Gabriela Noronha.
1: Agosto é mês de atualizar a carteira de vacinação.
0: A estratégia multivacinação conta com cerca de 20 vacinas disponíveis nas unidades de saúde para quem tem menos de 15 anos.
5: Durante todo o mês de agosto, crianças e adolescentes menores de 15 anos de idade poderão atualizar a caderneta de vacinação nas unidades básicas de saúde do país. Para a estratégia multivacinação, os estoques da rede pública serão reforçados, como explica o ministro da Saúde, Alexandre Padilha.
6: São mais de 20 vacinas de vários tipos de doenças. Tem vacinas novas que nem todos os pais já levaram suas crianças, como por exemplo a pneumovinte. E é importante os pais aproveitarem esse momento para atualizar a caderneta de vacinação das crianças.
5: Entre as doenças prevenidas pela vacinação estão tuberculose, hepatites A e B, difteria, tétano, coqueluche, poliomielite, rotavírus, pneumonias e meningites. Por conta do surgimento de um surto de sarampo em vários países da América, a vacinação contra a doença também está sendo reforçada, como destaca o ministro da Saúde, Alexandre Padilha.
6: Outros países do mundo pararam de vacinar, tiveram explosão de casos de sarampo. Os Estados Unidos está vivendo o maior surto de sarampo dos últimos 35 anos da história deles. E esses casos vêm para o Brasil de forma importada. E se a gente não tiver com todo mundo vacinado aqui, tem risco de ter casos de sarampo, surtos de sarampo.
5: A mobilização nacional segue até o dia 1º de setembro. No dia 22 de agosto, um sábado, será o dia D de vacinação, com postos de saúde abertos em todo o país. É importante que os responsáveis compareçam à UBS com um documento de identificação da criança ou adolescente e a caderneta de vacinação.

0: vacinação física ou digital, disponível no aplicativo Meu SUS Digital. Reportagem Luana Karen.
1: Dia dos Pais já é domingo, ainda dá tempo de comprar um presente, mas fique de olho para o que deveria ser uma alegria não virar dor de cabeça.
2: Na hora de comprar, é bom ficar atento aos seus direitos, como prazos de troca e a qualidade do produto.
1: E nas compras digitais, o cuidado deve ser maior. Confira os prazos, a reputação da empresa e desconfie de ofertas com valores muito abaixo dos preços de mercado.
2: Quem detalha pra gente é a Thaís Araújo.
3: A Secretaria Nacional do Consumidor, a Senacom, orienta quem vai comprar presentes a tomar alguns cuidados para evitar problemas. A recomendação é pesquisar preços, conferir as informações do produto, verificar as condições de pagamento, prazo de entrega e política de troca antes de fechar a compra. Nas compras online, o consumidor deve conferir se o site é oficial, verificar a reputação da empresa e desconfiar de ofertas com valores muito abaixo dos praticados no mercado. Também é importante evitar clicar em links recebidos por mensagens ou redes sociais sem confirmar a origem. O Código de Defesa do Consumidor garante o direito de arrependimento para compras feitas fora de lojas físicas, como pela internet, telefone ou catálogo. Nesses casos, o cliente pode desistir da compra em até 7 dias após o recebimento do produto ou assinatura do contrato, com direito à devolução dos valores pagos. Já nas lojas físicas, a troca por motivo de tamanho, cor ou preferência depende da política de cada estabelecimento. Entre as principais dicas estão pesquisar preços, conferir as condições da oferta, observar o prazo de entrega e ter atenção redobrada nas compras online. Em caso de problemas, o consumidor pode procurar os PROCONs ou registrar uma reclamação na plataforma consumidor.gov.br. Thaís de Araújo para a Voz do Brasil.
1: Os efeitos do ciclone extratropical diminuem ao longo dos próximos dias, segundo o INMET, o Instituto Nacional de Meteorologia.
2: Mas, segundo o Instituto, a circulação associada ao sistema favorece a entrada de uma massa de ar frio sobre o sul do Brasil.
1: E a partir de segunda-feira, o ar frio alcança também São Paulo e Rio de Janeiro, porém com menor intensidade.
2: A Defesa Civil Nacional oferece um serviço gratuito para envio de alertas sobre situações de emergência diretamente ao celular.
1: Para receber, moradores podem enviar um SMS com o CEP para 40199 ou mandar um WhatsApp para 61-2034-4611.
2: No caso do Defesa Civil Alerta, basta acompanhar os avisos que aparecem na tela do celular. O sistema utiliza a rede de telefonia para enviar mensagens de texto e avisos sonoros para celulares em áreas de risco elevado.
1: E essas foram as notícias do governo federal.
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2: Fique agora com as notícias do Poder Judiciário e do Congresso Nacional. Uma boa noite e um bom fim de semana.
1: A gente volta segunda-feira. Boa noite.
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6: 20 anos da Lei Maria da Penha. Decisões do STF ampliam a proteção às mulheres.
7: TSE faz ação com urna eletrônica na capital federal.
6: Para o STJ, juiz pode definir percentual do salário mínimo como valor da pensão se alimentante ficar desempregado.
7: Boa noite, eu sou Marcela Luiz.
6: E eu sou Walter Lima.
7: Sancionada em 7 de agosto de 2006, a Lei Maria da Penha segue como um dos principais instrumentos de enfrentamento da violência de gênero.
6: Ao longo de 20 anos, decisões do Supremo Tribunal Federal ampliaram a efetividade da norma. Marta Ferreira.
8: Para marcar os 20 anos da norma, o Supremo Tribunal Federal inaugurou o painel Sete Marias, do renomado artista plástico Antônio Veronese. Carmen Lúcia, única mulher da corte e que também completou 20 anos como ministra do STF em 2026, explica que a obra de arte passa a integrar o acervo permanente do tribunal como um manifesto contra o feminicídio e a violência de gênero.
9: Este painel é exatamente a demonstração da violência que se vem praticando, a denúncia de um feminicídio que não para, embora eu já tenha conclamado mais de uma vez, parem de nos matar porque nós resolvemos que nós não vamos morrer.
8: Em fevereiro de 2012, o Supremo consolidou a constitucionalidade da norma. Em 2025, a Suprema Corte ampliou o alcance da proteção da Lei Maria da Penha às relações de casais homoafetivos do sexo masculino e aquelas que envolvam travestis e mulheres transexuais.
7: Quem passou pela rodoviária do Plano Piloto em Brasília nesta sexta-feira teve a oportunidade de conhecer melhor a urna eletrônica.
6: Os eleitores puderam tirar dúvidas e treinar para as eleições de outubro. Fábio Ruas.
10: Durante a ação, as pessoas simularam voto, aprenderam qual a ordem de votação para os cargos da eleição deste ano e ainda conheceram os recursos de acessibilidade da urna. A iniciativa faz parte da primeira Semana Nacional do Sistema Eletrônico de Votação e busca aproximar a justiça eleitoral da população.
7: O Superior Tribunal Militar declarou indigno para o oficialato um segundo tenente aposentado do Exército que transmitiu HIV intencionalmente para duas ex-companheiras. O militar já havia sido condenado pela Justiça Comum do Estado do Maranhão por lesão corporal gravíssima e ameaça.
6: Com isso, o STM determinou a perda do posto e da patente nos termos da Constituição e do Estatuto dos Militares.
7: Mato Grosso do Sul foi condenado por submeter trabalhadores, inclusive adolescentes, a condições análogas à escravidão.
6: A decisão é da segunda turma do TST, Samanta Flor.
11: A fiscalização encontrou trabalhadores, inclusive adolescentes, sem registro, alojados perto de agrotóxicos, consumindo água sem tratamento e transportados de forma insegura numa fazenda em Porto Murtinho, Mato Grosso do Sul. O Tribunal Regional não reconheceu o trabalho análogo à escravidão, mas a segunda turma do TST entendeu que a gravidade das violações atingiu não só os trabalhadores, mas toda a coletividade e condenou o fazendeiro a pagar R$100 mil por danos morais coletivos.
7: Juiz, ao determinar a pensão alimentícia, também pode fixar previamente um percentual do salário mínimo para ser adotado como valor da pensão no caso de perda do emprego do responsável pelo pagamento.
6: Esse posicionamento é do STJ. Fátima Uchoa.
12: A terceira turma do STJ reformou o acórdão do Tribunal de Justiça de Santa Catarina e restabeleceu a sentença que havia definido a pensão em 54% do salário mínimo para o caso de desemprego ou trabalho informal do alimentante. Segundo a relatora ministra Nancy Andrighi, a fixação de obrigação alimentar alternativa, prevendo-se antecipadamente a hipótese de desemprego do alimentante, justifica-se pela necessidade de garantir efetividade à prestação jurisdicional e proteção integral, especialmente se houver interesses de crianças e adolescentes. Além disso, evita que o beneficiário da pensão e o responsável pelo pagamento enfrentem novo processo judicial.
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7: Uma boa noite.
6: E um bom fim de semana.
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14: Eu sou Paula Groba.
15: E eu sou Ricardo Nakaoka.
14: E estes são os destaques de hoje do Jornal do Senado, que começa agora.
15: O plenário pode votar regras para indenização por dano moral.
14: Novo modelo de busca por desaparecidos avança no Senado.
15: Senadora destaca 20 anos da Lei Maria da Penha e pede mais proteção às mulheres.
14: Boa noite.
15: Boa noite.
14: Vítimas de crimes podem ter acesso mais rápido à indenização pelos danos sofridos.
15: Um projeto que está na pauta do plenário estabelece critérios mais claros para definir o valor mínimo da reparação e busca agilizar a justiça. Repórter Bruno Lourenço.
16: O plenário do Senado está pronto para votar a proposta que tenta estabelecer regras claras e objetivas na fixação de valores mínimos de indenização em favor das vítimas de crimes. A relatora, senadora Zenaide Maia, do PSD do Rio Grande do Norte, considera que o projeto traz duas inovações. Concede à própria vítima o direito de formular o pedido de indenização na ação penal, reduzindo a dependência da atuação do Ministério

0: Público e autoriza a fixação automática de indenização por danos morais quando o crime afetar direitos da personalidade, como a vida, a integridade física, a liberdade e a honra. Zenaide acredita que as mulheres terão agora uma ferramenta imediata em processos sobre violência doméstica.
1: A lei passará a reconhecer a irrazoabilidade da exigência de que as vítimas se submetam à nova instrução probatória com o objetivo de demonstrar os danos morais decorrentes das violências sofridas. O dano moral é uma decorrência natural em crimes dessa natureza, não sendo necessárias provas para além daquelas que serviram para a condenação do agressor.
0: Como já veio da Câmara dos Deputados, se aprovado pelos senadores, o projeto de lei segue para a sanção presidencial.
2: E foi sancionada a lei que estende até 2030 o prazo para que hospitais filantrópicos e santas casas de misericórdia renegociem suas dívidas com dinheiro do FGTS.
3: O senador Nelsinho Trade, do PSD de Mato Grosso do Sul, foi o relator da proposta e destacou o papel estratégico dessas instituições que prestam serviço ao SUS no interior do país. Repórter Raíssa Abreu.
4: Hospitais filantrópicos e santas casas de misericórdia ganharam um alívio para o acerto de suas contas. O presidente Lula acaba de sancionar a lei que estende até 2030 o prazo para que essas instituições tenham acesso ao dinheiro do FGTS para fazer empréstimo. A norma, que tem origem num projeto apresentado pelo líder do governo na Câmara, deputado Paulo Pimenta, do PT do Rio Grande do Sul, foi aprovada pelo Senado no dia 15 de julho. O senador Nelsinho Trade, do PSD de Mato Grosso do Sul, que é médico, foi o relator. Ele destacou o papel estratégico desempenhado pelas santas casas e hospitais filantrópicos, especialmente no interior do país.
5: Todo recurso que for destinado aos hospitais filantrópicos e às santas casas, ainda assim é pouco. Tamanho o trabalho desprendido que essas instituições fazem para a sociedade brasileira. Lá no meu estado, a Santa Casa é a quarta maior do Brasil. Trabalhei 17 anos lá e eu posso ver dia após dia a dificuldade daquele hospital e manter o bom atendimento.
4: O senador informou que a linha de crédito usada entre 2019 e 2022 destinou cerca de 3 bilhões de reais a aproximadamente 140 entidades filantrópicas para renegociação de dívidas e reestruturação financeira. O dinheiro do FGTS é de natureza privada, ou seja, é diferente de dinheiro público.
2: A Polícia Federal concluiu a investigação que apurou responsabilidades na queda do avião da Voepes em agosto de 2024. Foram indiciadas 16 pessoas, entre funcionários e ex-funcionários da empresa.
3: No Senado, a Comissão de Infraestrutura já questionou representantes da ANAC sobre a fiscalização da companhia aérea antes e após o acidente. Repórter Alexandre Campos.
6: No Senado, a Comissão de Infraestrutura chegou a ouvir representantes da ANAC para esclarecer a suspensão, pela agência, dos voos da companhia aérea em março de 2025. Na ocasião, o órgão alegou que a Voepas não estaria cumprindo condições de manutenção e redução de atividades impostas após o acidente. O senador Sérgio Moro, do PL do Paraná, questionou se o cenário de omissão nas manutenções envolvendo o acidente era algo recorrente na companhia aérea, antes mesmo da queda do avião.
7: Esses elementos de degradação já não estavam anteriores dessa precariedade e porque a ANAC e a fiscalização da ANAC não detectou esses fatores anteriormente a esse acontecimento.
6: Bruno Diniz Delbel, representante da ANAC, afirmou que o cenário que motivou a suspensão das atividades da companhia surgiu somente em fevereiro de 2025, 7 meses após a queda do avião.
8: O principal ponto, né, após o acidente que levou a gente a detectar essa degradação no sistema foi que a empresa não mais estava sendo capaz de demonstrar a execução desses planos de ação corretiva, a identificação dos problemas.
6: Se o Ministério Público Federal denunciar à Justiça os indiciados pela Polícia Federal, eles responderão pelos crimes de atentado contra a segurança do transporte aéreo e falsidade ideológica.
2: quando uma pessoa desaparece, cada hora pode ser decisiva. Um projeto pronto para votação na Comissão de Constituição e Justiça do Senado cria 3 categorias de desaparecimento e define procedimentos específicos para cada situação.
3: A proposta visa tornar as buscas mais eficientes.

0: cientes e aumentar as chances de localização das pessoas. Repórter Marcela Diniz.
1: De acordo com o projeto em análise no Senado, os desaparecimentos passariam a ser classificados em 3 categorias. A voluntária, quando uma pessoa maior de idade decide ir embora. A involuntária, quando alguém desaparece em episódios de acidente, desastre ou crise de saúde mental, ou ainda quando uma criança ou adolescente se perde de seus pais ou responsáveis. E a categoria de desaparecimento forçado, quando uma pessoa é sequestrada ou some em outras circunstâncias que também envolvam condutas ilícitas. A proposta, que já recebeu o aval da Comissão de Direitos Humanos, determina que o poder público defina estratégias diferentes de abordagem para cada categoria de desaparecimento. Para a relatora do projeto na CDH, senadora Damaris Alves, do Republicanos do Distrito Federal, as mudanças podem ajudar o Estado a atuar de forma mais eficaz. Ela ressalta que em 2025, o Brasil registrou um recorde de desaparecimentos. Foram 84.760 casos.
2: Uma alarmante média de 232 ocorrências por dia. Esses indicadores evidenciam a necessidade de contínuas atualizações no ordenamento legal para fazer frente ao problema.
1: O projeto está pronto para a votação na Comissão de Constituição e Justiça, com relatório favorável da senadora Mara Gabrilli, do PSD de São Paulo.
3: E o dia 7 de agosto de 2006 marcou a luta contra a violência doméstica e familiar contra a mulher. Nesta data foi sancionada a Lei Maria da Penha, que completa 20 anos. A legislação criou medidas como a prisão em flagrante do agressor, as medidas protetivas de urgência e o reconhecimento da violência vicária, quando filhos ou familiares são usados para atingir a mulher.
0: A senadora Jussara Lima, do PSD do Piauí, destacou a importância da lei e defendeu o fortalecimento das políticas de proteção às mulheres e o aprimoramento da legislação.
4: Celebrar os 20 anos da Lei Maria da Penha é reconhecer uma das maiores conquistas na proteção das mulheres brasileiras. A lei fortaleceu o combate à violência doméstica, garantiu uma proteção às vítimas e reforçou a responsabilização dos agressores.
0: Com edição de Paula Gromba e trabalhos técnicos de João Lira, o Jornal do Senado fica por aqui. Acompanhe agora as notícias do Tribunal de Contas da União e da Câmara dos Deputados. Boa noite.
3: Boa noite e um bom fim de semana.
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6: O Tribunal de Contas da União avaliou a implementação do Compromisso Nacional Criança Alfabetizada. A fiscalização analisou como o programa vem sendo executado. O percentual de crianças alfabetizadas na idade certa passou de 44% em 2023 para 66% em 2025. Apesar dos avanços, 15 estados ficaram abaixo da média nacional e 5 não atingiram as metas do programa. A auditoria também apontou problemas como falta de diretrizes para a alfabetização inclusiva, dificuldades no apoio aos municípios e falhas no acompanhamento dos resultados. O tribunal fez recomendações ao Ministério da Educação para fortalecer o programa e melhorar os resultados da alfabetização no país. Saiba mais em tcu.gov.br.
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7: Proposta cria mais exigências para a fabricação e uso de fogos de artifício.
8: Câmara obriga uso de hora-aula no cálculo da jornada de professores.
7: Avança projeto que prevê medidas para acelerar os processos de adoção.
8: Boa noite. Comissão Permanente da Câmara aprovou proposta que prevê medidas para acelerar a adoção e incentivar o convívio entre crianças e idosos. A reportagem é de Maria Neves.
9: A Comissão de Defesa dos Direitos da Pessoa Idosa aprovou o projeto do deputado Amon Mandel, do Republicanos do Amazonas, que institui medidas para acelerar os processos de adoção. A proposta também cria o programa Cuidar e Conviver, que prevê formas de integrar crianças ou adolescentes e idosos que vivem em instituições e não têm convivência direta com a família. Como forma de acelerar as adoções, o texto cria o Protocolo Nacional de Adoção Ágil. Dentre as regras previstas estão prazos máximos para cada etapa do processo de adoção, como determina o Estatuto da Criança e do Adolescente.

0: A justiça também deverá dar prioridade a processos que envolvam crianças de até 6 anos, grupos de irmãos e crianças com deficiência. Quanto ao programa Cuidar e Conviver, o projeto estabelece que ele será implantado de forma voluntária pelas instituições. Quando criada, a iniciativa deverá adotar ações como acompanhamento da interação entre crianças e adolescentes e idosos por profissionais capacitados e oferecer atividades educativas, culturais e recreativas aos envolvidos. Na opinião do relator do projeto na comissão, deputado Luiz Couto, do PT da Paraíba, integrar crianças, adolescentes e idosos que vivem em instituições de acolhimento pode trazer benefícios emocionais e sociais para os dois grupos.
1: Os dois grupos têm em comum a vivência de não contarem com a convivência familiar de forma provisória ou definitiva. Dessa forma, pretendo haver benefícios para ambos no intercâmbio de experiências e no apoio emocional mútuo.
0: O projeto determina ainda que os processos de adoção terão de tramitar inteiramente por meios eletrônicos, prever perícias integradas e audiências concentradas. Ministério Público, Defensoria Pública, Judiciário, Conselhos Tutelares e equipes técnicas terão de instituir formas de interação permanente nos casos de adoção. A proposta ainda inclui o acolhimento familiar como política permanente na Lei Orgânica da Assistência Social e no Estatuto da Criança e do Adolescente. O texto prevê apoio financeiro, suporte psicológico, acompanhamento por equipes multiprofissionais e capacitação obrigatória para as famílias acolhedoras. De acordo com a Momandel, o apoio financeiro busca evitar que a manutenção da criança ou do adolescente dependa apenas da renda da família acolhedora. O projeto também reforça que o acolhimento familiar não se confunde com a adoção. O projeto, que busca acelerar os processos de adoção e promover a integração entre crianças, adolescentes e idosos que vivem em instituições, ainda será analisado por 3 comissões da Câmara. Se aprovado em todas, poderá seguir para análise do Senado. Da Rádio Câmara de Brasília, Maria Neves.
2: Segurança Pública.
3: Rodrigo de Castro, do União de Minas Gerais, defende a proposta de emenda à Constituição que reduz a maioridade penal de 18 para 16 anos. Na visão do deputado, a medida é uma resposta ao aumento da violência e contribui para fortalecer a segurança pública.
4: Rodrigo de Castro afirma que adolescentes de 16 anos já têm discernimento sobre seus atos e que a legislação atual favorece o aliciamento de menores por organizações criminosas. A matéria já foi aprovada na Comissão de Constituição e Justiça e segue agora para análise de uma comissão especial.
5: Uma das distorções que nós assistimos hoje é que jovens com 16 anos de idade, que podem votar para presidente da República, que têm pleno discernimento das suas ações, são beneficiados pela questão da maioridade penal e não podem pagar, às vezes, por um homicídio, por um crime de tráfico de drogas. Através da aprovação dessa PEC, da diminuição da maioridade penal, nós estamos dando uma resposta a esses bandidos, nós estamos dando uma resposta à sociedade que ninguém está acima da lei.
2: Meio Ambiente.
3: Bruno Ganem, do Podemos de São Paulo, acredita que o descontrole populacional de animais está diretamente ligado aos casos de abandono, maus tratos e violência. Para ele, a castração é a principal ferramenta para enfrentar o problema.
6: A castração, ela é fundamental para quem defende a causa animal, mas muita gente que não é da causa não sabe que o impacto ele vai além. Se a gente não tem um programa de castração nacional muito intenso, muito compatível com o volume necessário, a gente acaba tendo essa situação, né? E ao mesmo tempo tem uma outra vertente importante do trabalho da castração, que é a qualidade de vida do animal. É comprovado que o animal castrado ele tem uma longevidade maior, inclusive.
4: De acordo com Bruno Ganem, o controle populacional dos animais contribui para a saúde pública.

0: porque facilita o atendimento sanitário e veterinário. Segundo o deputado, a castração é um ganho simultâneo para os animais e para a sociedade.
1: Educação.
2: Os deputados aprovaram um projeto que obriga o uso de hora-aula no cálculo da jornada dos professores. Saiba mais sobre o assunto na reportagem de Paula Bittar.
3: A Comissão de Constituição e Justiça da Câmara aprovou uma proposta que estipula a hora-aula como medida para calcular o tempo de professores e outros profissionais do Magistério da Educação Básica destinado às atividades diretamente com estudantes. Pela proposta, a hora-aula será usada como referência, mesmo se a duração for menor que 60 minutos. Relatora na comissão, a deputada Lídice da Mata, do PSB da Bahia, disse que o objetivo é aliviar um pouco os professores.
4: É um projeto muito importante que garante aos professores a inclusão do planejamento de atividades extras-classe na sua carga horária normal. Portanto, faz com que não haja uma sobrecarga de trabalho para os professores.
3: O autor do projeto, o deputado Tarcísio Mota, do PSOL do Rio de Janeiro, acrescentou que a ideia é cobrir uma lacuna jurídica da Lei do Piso Salarial do Magistério Público da Educação Básica, que estabelece que 2/3 da carga horária do professor devem ser dedicados a atividades diretas com o educando e 1/3 para atividades sem interação com o educando, como preparar aulas e corrigir provas, mas sem definir como esse tempo será contabilizado. Segundo Mota, alguns governos começaram a usar a diferença de 10 minutos na hora-aula dos professores para contabilizar como tempo de planejamento.
5: Cada professor foi obrigado a pegar mais turmas, sem 1 centavo do salário a mais. Professores já massacrados, adoecidos nas salas de aula, foram obrigados a pegar mais turmas de uma hora para outra, porque contavam a chamada minutagem para o tempo de planejamento. Uma covardia, uma crueldade.
3: A proposta que estipula a hora-aula como medida para calcular o tempo de profissionais da educação básica destinado às atividades diretamente com estudantes já pode seguir para análise do Senado, a menos que haja recurso para votação antes pelo plenário da Câmara. Da Rádio Câmara, de Brasília, Paula Bittar.
0: Rafael Brito, do MDB de Alagoas, defende o cumprimento do piso salarial do magistério para todos os professores, incluindo os temporários. Ele alerta que quase metade dos estados e a maioria dos municípios brasileiros ainda não pagam o piso para a categoria.
6: Valorizar o professor é uma das políticas públicas que mais impactam a qualidade da educação. Um professor valorizado, com remuneração digna e segurança para exercer sua função, ele com certeza absoluta tem melhores condições de ensinar, de se dedicar aos alunos e de permanecer na carreira por muito tempo. Então a gente defende, né, o cumprimento do piso.
2: Rafael Brito orienta os profissionais que ainda não recebem o piso salarial a procurarem seus sindicatos ou o Ministério Público. O deputado reitera que o cumprimento da lei não é um favor à categoria, mas um direito conquistado.
1: Previdência.
0: Maria do Rosário, do PT do Rio Grande do Sul, é autora do projeto que institui pensão especial para crianças e adolescentes que perderam a mãe em decorrência de feminicídio. Ela afirma que a medida garante apoio financeiro para que os órfãos permaneçam com seus familiares em vez de serem encaminhados a abrigos.
7: Essa lei é importante porque as crianças, os órfãos de mães que foram assassinadas, em geral, o pai dessas crianças ou o padrasto é que cometeu esse crime. E a criança perdeu a mãe, perdeu o pai, perdeu o padrasto. Quando a mãe não deixa nenhuma pensão porque, enfim, já vivia uma condição de hipossuficiência, de pobreza, eu sempre fiquei me perguntando e ouvindo as avós que ficam com essas crianças, eu me dei conta que a orfandade significa uma grande responsabilidade para o Estado brasileiro.
2: Maria do Rosário lembra que o feminicídio deixa impactos permanentes na vida dos filhos das vítimas e defende o fortalecimento de políticas públicas de prevenção à violência contra a mulher. Ela também pede que o Estado atue para evitar novos casos e assegurar proteção às crianças afetadas.
1: Votação.
0: O O plenário da Câmara pode votar projeto que cria mais exigências para a fabricação, comercialização e uso de fogos de artifício. O repórter Antônio Vital traz mais informações sobre a proposta.
1: Ganhou o regime de urgência e está pronto para ser votado no plenário da Câmara. Projeto

produto que regulamenta a fabricação, a importação, o armazenamento, o transporte, a comercialização e o uso de fogos de artifício. O projeto, já aprovado pelo Senado, prevê punições para quem descumprir as determinações. A queima não autorizada de fogos de artifício, por exemplo, poderá acarretar pena de detenção de 6 meses a 2 anos ou multa. A proposta já foi aprovada por 2 comissões da Câmara, com alterações em relação ao projeto original. Nas comissões de Segurança Pública e de Meio Ambiente, do texto final.

0: lesão grave e morte ou danos ao patrimônio e ao meio ambiente. Determina ainda que as fábricas só poderão ser instaladas na zona rural. Na Comissão de Constituição e Justiça, o relator deputado Lafayette de Andrada, do PL de Minas Gerais, incluiu limites para o barulho provocado pelas explosões. O limite máximo será de 120 decibéis nos lugares onde os eventos são autorizados. Nas áreas residenciais, o limite foi fixado em 110 decibéis e em locais considerados sensíveis nas cidades, de 85 decibéis. O parecer, porém, não chegou a ser votado e o relator, Lafayette de Andrada, defendeu a aprovação do regime de urgência para o projeto.
1: Esse é um projeto importante que, na verdade, procura dar toda uma roupagem e uma legislação para a questão de fogos de artifício. Não só para a questão dos decibéis, dos barulhos, considerando os animais, considerando os autistas, considerando os locais, mas também toda a estrutura de comercialização, de armazenamento, ou seja, de segurança. É um projeto muito amplo, merece ser debatido e, portanto, peço aos senhores deputados voto favorável à sua urgência.
0: O regime de urgência foi criticado por deputados do Missão e do Novo. A deputada Adriana Ventura, do Novo de São Paulo, disse que há pontos positivos na proposta, mas criticou a criação de novas exigências para fabricantes e comerciantes de fogos.
2: Nossa grande questão, e essa é a razão pela qual a gente vai orientar contrário, é que amplia muito a intervenção estatal sobre uma atividade econômica que já está regulada por diversos órgãos públicos. Cria um monte de exigências de licenciamento, certificação, rotulagem, armazenamento, fiscalização. Então a gente tem uma preocupação, a gente quer debater esse projeto, a gente se coloca à disposição para melhorar o projeto, para poder votar favoravelmente o mérito, se for o caso, mas é não.
0: Com o regime de urgência, o projeto que regulamenta a fabricação, o transporte, a comercialização e o uso de fogos de artifício pode ser votado diretamente no plenário, sem passar pela análise das comissões permanentes da Câmara. Da Rádio Câmara, de Brasília, Antônio Vital.
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4: Transportes.
5: Projeto aprovado pela Câmara reconhece a BR-319 como infraestrutura crítica para a segurança nacional. Capitão Alberto Neto, do PL do Amazonas, defende a proposta argumentando que a medida é essencial para integrar o seu estado e Roraima ao restante do país.
6: Segundo o capitão Alberto Neto, o projeto prioriza investimentos na rodovia e simplifica o processo de licenciamento ambiental. O deputado argumenta que a BR-319 vai facilitar o escoamento da produção, ampliar o acesso a serviços públicos e fortalecer a presença do Estado na região.
7: Então nós vamos destravar os licenciamentos ambientais, nós vamos trazer orçamento, mostrar a importância estratégica da BR-319 para o país. É um sonho de todo o amazonense e que nós queremos pertencer verdadeiramente a esse país. Nós não queremos ficar isolado. Isso afeta diretamente a nossa economia. No momento de estiagem, por exemplo, onde os nossos rios têm dificuldade para navegação, é uma saída para o escoamento da nossa produção.
4: Consumidor.
5: Comissão aprova a proposta que busca resguardar direitos dos consumidores em relação ao uso de inteligência artificial. A repórter Silvia Munhato explica como isso pode ser feito.
8: A Comissão de Ciência, Tecnologia e Inovação da Câmara dos Deputados aprovou o projeto que estabelece diretrizes para proteger os direitos dos consumidores no uso de produtos e serviços que empreguem inteligência artificial, com foco em transparência, equidade e privacidade. As empresas ficam obrigadas a informar de forma clara e destacada quando o consumidor estiver interagindo com sistemas, respostas ou conteúdos gerados por IA. Também devem explicar de maneira acessível a função do algoritmo e seus impactos sobre a experiência do usuário. Em caso de decisão automatizada, como recusa de crédito, o consumidor terá direito de solicitar informações sobre os critérios utilizados. Além disso, poderá recorrer da decisão e pedir revisão humana. O projeto assegura ainda o direito do consumidor de pedir a exclusão de seus dados de bancos usados para treinar ou operar sistemas de IA. O texto ainda proíbe o uso de sistemas.

0: programas de IA que resultem em discriminação algorítmica, ou seja, tratamento desigual baseado em raça, sexo, idade, deficiência ou qualquer outro fator protegido por lei. É o que explica o relator, deputado Davi Soares, do Podemos de São Paulo.
1: É importante deixar claro que a IA, ela não nasce preconceituosa. Ela aprende a partir de informações que recebe. Se esses dados contiverem vieses ou discriminações, as respostas também poderão ser injustas ou discriminatórias. Por isso que o projeto estabelece a proibição da discriminação algorítmica e determina que as empresas adotem medidas para identificar e reduzir esses vieses.
0: O descumprimento das regras sujeitará as empresas à advertência com prazo para correção, multa de 1 a 5% do faturamento e suspensão temporária do uso de sistemas de IA. O texto também autoriza o uso de IA certificada pelo Executivo para revalidar receitas médicas de medicamentos de uso contínuo, conforme regulamentação a ser definida. A proposta, que busca proteger os consumidores em relação ao uso da inteligência artificial, será analisada pelas Comissões de Defesa do Consumidor e de Constituição e Justiça. Da Rádio Câmara de Brasília, Silvia Minhato.
2: Trabalho.
3: Glauber Braga, do PSOL do Rio de Janeiro, defende a proposta que reduz a jornada de trabalho e acaba com a escala 6x1 sem redução salarial. De acordo com o deputado, a medida garante mais dignidade e tempo de descanso para os trabalhadores.
4: O trabalhador brasileiro tem o direito de ter mais um dia à sua disposição para ter vida além do trabalho, para cuidar da sua saúde mental, para estar mais tempo com a sua família, para ampliar a sua formação sobre os mais variados temas, para fazer aquilo que ele queira fazer. Eles vão ficar mais dispostos, com uma maior capacidade de trabalhar, já que eles não estão sendo explorados à exaustão, como é o regramento que a gente tem nos dias de hoje.
5: Glauber Braga argumenta que experiências internacionais já demonstram que a produtividade das empresas não diminui com a redução da jornada. Ele cita ainda que pesquisas de opinião mostram que a grande maioria dos brasileiros apoia o fim da escala 6x1.
3: Termina agora o jornal Câmara dos Deputados, produzido pela Rádio Câmara, com trabalhos técnicos de Wellington Teles e apresentação de Val Monteiro e Luciana Vieira. Uma boa noite para você.
5: A Voz do Brasil volta na segunda-feira. Boa noite e bom fim de semana.
2: 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Boa noite.

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7: Da noite, 4 minutos.
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7: Opa, salve, salve, galera! Está começando mais uma edição do Na Marca do Pênalti, edição desta sexta-feira. E sextou legal aqui na Diário 90,9 em áudio e vídeo. Sexta-feira, dia 7 de agosto, véspera da abertura da 55ª edição da Expofeira da Feira Agropecuária do Amapá, uma das maiores do Brasil. E hoje, inclusive, fazer logo esse registro, estava vendo o Leonardo Trindade, né, que é o presidente da ANCAP, dizendo que serão mais de 400 artistas do Amapá que irão se apresentar ao longo desses 9 dias de expofeira, cara. Teremos aí 12 atrações, 12 ou 11 atrações nacionais, mas teremos aí mais de 400, quase 500 atrações locais. Ou seja, o governo do estado valorizando também através da ANCAP aí os artistas locais, né, cara, que estarão se apresentando em vários palcos espalhados pela expofeira ali pelo Parque de Exposições da Fazendinha. 8 da noite, 6 minutos na capital brasileira do meio do planeta, hora certa com apoio cultural da Center Kennedy. 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Vamos lá, começando aqui com o programa da marca do pênalti, trazendo as principais informações desta sexta-feira, dizendo para você que tem bola rolando nesse exato momento aqui pelo Campeonato Brasileiro da Série B. A segunda divisão, né? A segundona voltando nessa noite de sexta-feira, Série B do Campeonato Brasileiro. Passar aqui para você os jogos em andamento nessa noite, duas partidas apenas. O Operário vai perdendo para o São Bernardo dentro de casa. O Operário

0, São Bernardo 1. 1-0 para o São Bernardo, esse jogo lá em Ponta Grossa, cara, lá em, no estado do Paraná. E daqui a pouco, às 8h30 da noite, nós teremos aí o Ceará recebendo a Ponte Preta no Castelão. São as duas partidas da Série B do Campeonato Brasileiro nessa noite de sexta-feira. Olha, essa partida entre Operário e São Bernardo, deixa eu só pegar aqui, ela é interessante porque o São Bernardo, ele estava na segunda colocação, dividindo a segunda colocação com Juventude, né? O Operário, na verdade, que está perdendo. E o São Bernardo perdeu tração e acabou aí caindo ali quase para o meio, para metade da tabela. Está na oitava posição com 30 pontos, mas vai subindo com essa vitória, vai subindo para 30. Foi para 27, mas vai subindo para 30 pontos com esse resultado parcial. Eu acho que o Operário vai reagir nessa partida aqui, cara. Acho que pelo menos um empate o Operário vai buscar nessa partida contra o São Bernardo. Mas o fato é que 36 minutos do primeiro tempo, 0 para o Operário, 1 para o São Bernardo. E olha, para a gente começar o programa na marca do pênalti, trazendo essa informação triste para a torcida do Fluminense, o John Kennedy sofreu uma lesão no ligamento cruzado do joelho e vai passar por cirurgia no Fluminense. Inclusive, havia expectativa, o pessoal esperando desinchar, né, o joelho do John Kennedy para fazer esse exame mais detalhado com relação a essa lesão que ele sofreu aí contra o Vasco da Gama, saiu chorando de campo. E aí foi feito esse exame hoje, né, nesta sexta-feira. O Fluminense informou nesta sexta-feira que o atacante John Kennedy sofreu uma lesão no ligamento cruzado anterior do joelho direito na partida contra o Vasco da Gama. O jogador terá que passar por cirurgia e vai desfalcar o time na sequência da temporada. O Fluminense não informou o tempo previsto aí para recuperação, mas dificilmente o atacante voltará a jogar nesta temporada. Jogadores de futebol que sofrem esse tipo de contusão levam aí, em geral, de 6 a 8 meses para voltar a jogar. Inclusive, o John Kennedy foi cogitado aí, foi sondado por alguns clubes de fora do Brasil, né? Times da Inglaterra aí. Cara, é uma lesão que chega num momento muito difícil aí para o jogador que vinha numa ascendente novamente, vinha crescendo, e agora ele vai passar uma temporada fora de campo para se recuperar. A lesão aconteceu aos 9 minutos do segundo tempo, quando John Kennedy e Paulo Henrique ficaram caídos em campo após uma dividida. Ambos receberam atendimento médico, mas o atacante tricolor não conseguiu permanecer em campo após uma entorse no joelho direito. Na sequência do lance, John Kennedy foi substituído por Cano, Germán Cano, e seguiu chorando à beira do gramado. JK entra para a lista de lesionados no Fluminense após uma pausa para a Copa do Mundo. Além dele, Thiago Silva, que voltou recentemente, Freitas e Milan continuam aí no departamento médico do clube. Outros jogadores como James e Savarino e Castilho também já desfalcam a equipe em jogos depois da Copa do Mundo, né? Após a Copa do Mundo. Na temporada, o atacante de 24 anos é o artilheiro do clube, com 15 gols marcados, sendo um deles em um amistoso. Ele também é o segundo jogador com mais partidas entre os titulares do Fluminense, somando 38 jogos no ano, atrás apenas do goleiro Fábio, que tem 39. Uma pena. Uma breve recuperação aí para o atacante John Kennedy do Fluminense. Olha, daqui a pouco tem as informações da agência Rádio Web. Vou trazer uma aqui que não é do futebol, mas é importante para quem gosta. Para quem gosta do futebol brasileiro. Ontem nós falamos aqui do Alex Escobar, que passou por um processo de cirurgia também. Hoje nós vamos falar de outro cara importante nas coberturas esportivas da Rede Globo. Luiz Roberto. Pois é, Luiz Roberto volta às transmissões da Globo nesta quarta-feira, na partida entre Cruzeiro e Flamengo pela Libertadores. Que legal, cara, que bacana, que boa notícia. Uma das vozes mais marcantes do esporte brasileiro

está de volta às transmissões. A próxima quarta-feira marca o retorno de Luiz Roberto às narrações na Globo, depois do período afastado para... Perdão. Olha, uma das vozes mais marcantes do esporte brasileiro está de volta às transmissões. A próxima quarta-feira marca o retorno de Luiz Roberto às narrações da Globo, depois de um período afastado para tratamento de uma neoplasia na região cervical. Direto do Mineirão, em Belo Horizonte, ele contará a história dos primeiros 90 minutos do duelo entre Cruzeiro e Flamengo a partir das 21h30, pelas oitavas de final da Conmebol Libertadores. Caio Ribeiro e Ana Thaís Matos serão os comentaristas da partida. Momento de celebrar a vida, a chance de recomeçar. É uma imensa emoção estar de volta. Minha gratidão a tanta gente querida que estava na torcida para que eu retornasse e deu tudo certo. A Globo, obrigado pelo apoio incondicional. Agradeceu também a família, obviamente a família que nunca sai de perto, né, nesses momentos difíceis. E o Luiz Roberto estará de volta. Cara, que bacana. Eu estava na torcida. O Luiz Roberto é um grande profissional e dizem também que ele é uma excelente pessoa nos bastidores. Cara que trata muito bem, ele conhece, inclusive ele tem fotos com Tarciso, com Rodrigo Silva, com Costa Filho, profissionais com Barbosa Neto, profissionais aqui do Amapá, né, cara? Então, o Luiz Roberto realmente, graças a Deus, tá tudo bem, né, cara? Eu, por exemplo, sou fã do Luiz Roberto, narra pra caramba, e como eu estou nesse meio também, eu acompanho o trabalho do Luiz Roberto também. E olha, novela encerrada, hein? Staff de Luiz Henrique afirma que negociação com o Flamengo está encerrada. Será que o Flamengo conseguiu fechar com o Luiz Henrique? Fim de negociação. Luiz Henrique não será jogador do Flamengo, ao menos neste momento. É o que diz uma nota oficial divulgada pela assessoria de imprensa do atleta, que comunicou que as conversas com o clube rubro-negro estão encerradas. O motivo seriam... aí os acontecimentos que dificultaram o andamento do negócio. O staff do atleta de Luiz Henrique informa que as negociações com o Flamengo estão oficialmente encerradas, em razão de uma série de acontecimentos que dificultaram o andamento do negócio. As partes não chegaram a um acordo neste momento, informou aí o comunicado. O encerramento acontece horas depois do GE informar que a negociação envolvendo o Flamengo e Luiz Henrique e o Zenit chegou a um entrave importante. Depois de os clubes terem avançado aí por um acordo financeiro e o jogador ter dado o ok para o interesse rubro-negro, um novo empecilho impediu o negócio de andar por questões orçamentárias. A proposta do Flamengo foi de 30 milhões de euros, cerca de 177 milhões de reais fixos e mais 5 milhões de euros ou 29 milhões de reais previstos em bônus. Esse foi o acordo costurado aí pelo diretor de futebol José Boto. O clube não formalizou a proposta no papel porque tem por hábito só fazer essa parte da documentação oficial quando tudo está acordado entre as partes. Posteriormente, no entanto, o presidente Luiz Eduardo Batista, o BAP, travou o acerto e alegou que não teria como liberar mais dinheiro do que o oferecido por Thiago Almada durante a negociação com o Atlético de Madrid, entre 20 e 25 milhões de euros, cerca de 147 milhões de reais. O clube russo sinalizou uma fixação aí nos prazos de pagamento, chegando aos 3 anos pedidos pelo Flamengo. Mas não abre mão no momento aí de aproximadamente 35 milhões de euros. Outro problema na negociação é a grande quantidade de empresários envolvidos. 2 por parte do Flamengo, além de mais 2 intermediários. Neste cenário, o BAP fechou a torneira e desautorizou aí José Boto a concluir o negócio por valores que não estivessem pré-acordados pelo orçamento financeiro. Internamente havia a confiança que o Flamengo avançaria no negócio. A ponto de formas de anúncio para a contratação já estavam sendo, inclusive, debatidas.

0: Agora o assunto foi paralisado, foi encerrado. O Flamengo não conseguiu a contratação do argentino Thiago Almada, que preferiu jogar no Internacional. E estava, inclusive a diretoria do Flamengo estava sendo bem questionada com relação à contratação do Luiz Henrique, porque parece que não tem um planejamento. O Luiz Henrique não joga na mesma função do Thiago Almada. Parece sim que os caras queriam um jogador, vamos dizer assim, com um nome de peso nesse momento, chegando aí no Flamengo, mas independentemente da forma como o Flamengo atua, porque o Thiago Almada não tem nada a ver com o jeito de jogar, por exemplo, do Luiz Henrique. O Luiz Henrique é um jogador mais de beirada de campo, mais de velocidade, joga mais pelo lado direito. E, enfim, cara, e eu acho que desse tipo de jogadores o Flamengo, nesse momento, não sente ausência, né? O Flamengo tem vários jogadores que fazem essa função de beirada de campo. Eu acho que seria mais uma aquisição, tudo mais, até arriscada por esse valor, porque o Luiz Henrique teria que jogar muita bola. E para o Flamengo recuperar esse ativo, teria que valorizar o passe do Luiz Henrique. O Flamengo teria que ser campeão da Libertadores, brasileiro, e o Luiz Henrique sendo o craque do time para poder ser negociado com outra equipe para tirar esses 30 milhões aí de dólares, né? Seria muito difícil. Mas eu acho que, devido às críticas também e tal, inclusive há boatos de que parte do elenco estaria insatisfeita com parte do elenco estaria insatisfeita com essas negociações aí, porque tem vários jogadores medalhões ali no Flamengo, né, cara? E o Thiago Almada seria o cara que teria o maior salário do Flamengo. Não quis, preferiu ir para o River Plate. E aí o Luiz Henrique seria esse cara agora para ter o maior salário do Flamengo. E aí a negociação não foi para frente. Eu acho até para evitar também um dano maior internamente no rubro-negro carioca. 8:19 em Macapá. 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Eu falei que o Operário ia empatar o jogo. Empatou. Ó. Luiz Pacheco, rapaz, eu tenho a mânia, cara. Olha, o Operário acaba de empatar o jogo com São Bernardo pela Série B. 1-1, 47 minutos do primeiro tempo, um para o Operário de Ponta Grossa, um também para o São Bernardo. E com essa informação, vamos para o apoio cultural, vamos sair para o apoio cultural. Na volta, vamos trazer novas informações para você também, vamos atualizar as informações do Campeonato Amapaense Sub-17 e vamos falar da Lusa Portuguesa, que joga amanhã pelo Campeonato Brasileiro de Futebol Feminino. Fique ligado, já voltamos.
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8: Ludi Pacheco. 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
9: Oito e vinte e sete, 8:27. Foi cancelado o gol lá do Operário, tá, gente? Cancelado, permanece 1 para o São Bernardo.

intervalo de jogo 0 para o Operário do Paraná. É o Brasileirão Série B movimentando essa noite de sexta-feira. Vamos lá, trazendo informações para você agora do cenário local, né? Hoje, nós tivemos uma... Tivemos Campeonato Brasileiro da Série D? Daqui a pouco a gente passa então, né? Mas eu quero dizer para você que ontem aconteceu a decisão do Campeonato Sub... Sub-17, né? É isso mesmo? Sub-17 de futsal. Pois é, o Campeonato Mampanhense Sub-17 foi marcado por grandes jogos, hein? Ginásios lotados e muito talento dentro de quadra. Federação Mampanhense de Futebol de Salão agradece a deputada estadual Edna Uzier, não pode nem falar o nome dela aqui, mas a pessoa colocou, né? Responsável pela destinação aí dos recursos e tal e tudo mais. E ontem foi a decisão lá no ginásio do trem, no ginásio do trem Desportivo Clube. E nós tivemos a grande decisão aí do campeonato Sub-17. Pois é, cara, e Botão em quadra, Botão contra a equipe... Botão jogando contra... E quem ganhou esse jogo aí foi o Império Japão, né? Botão e Império Japão. Império Japão foi o grande campeão do Sub-17 aí, conquistando o título. Inclusive, tô vendo aqui o vídeo, né? O presidente Robson Anderson entregando o troféu de campeão para o time do... Império Japão. O Império Japão perdeu no Sub-15, mas ganhou no Sub-17 aí. É um bom time de base aí, uma grande força da base. O mais que tem de informações locais aqui que a gente pode passar? Olha, o Amapá estará novamente em ação no maior palco do MMA do mundo. O lutador amapaense Márcio Ticoto já tem data para voltar ao octógono do UFC. Após estrear de forma avassaladora na organização, o atleta terá mais um grande desafio na categoria de peso-pena, né? Peso-pena. Natural da cidade de Amapá, Ticoto vive um dos melhores momentos da carreira. Depois de conquistar o contrato no Dan White Contender Series, o brasileiro entrou aí no UFC com um nocaute impressionante e agora busca manter a boa fase para seguir subindo no ranking da organização. A confirmação da nova luta do amapaense, que segue aí levando o nome do estado aos maiores eventos de MMA do planeta, agora a expectativa é por mais uma grande atuação do amapaense dentro do octógono. Perdão aqui, eu tô com uma tosse, meu Deus do céu. Esse clima tá meio seco também, né? Olha, o Márcio Ticoto, ele vai lutar contra o Dani Silva no dia 22, agora de agosto, no UFC. Acompanhe essa luta, cara. Acompanhe essa luta. Boa sorte ao amapaense, boa sorte ao atleta do Amapá. E olha, está chegando a Expo Feira 2026. Momento para você assistir aí um rodeio também, cara. Rodeio ao basquete 3x3, ou seja, vai ter basquete 3x3 e tal, tem muita programação esportiva também na Expo Feira, mas o rodeio é uma das principais, né? A Expo Feira 2026 será o palco de grandes disputas esportivas. Entre os dias 9 e 16 de agosto, o Parque de Exposições da Fazendinha receberá uma programação que reúne modalidades tradicionais e novidades, com atividades para atletas e para o público. Essa música é Rei do Gado, é? Olha aí. Pensei que era aquela da abertura do Rei do Gado, né? Pois é, entre os destaques estão aí a vaquejada, o motocross e também o rodeio nacional e regional. O 15º Fest Jeep e com a atividade desta edição, a Expo Cross Festival, competição de crossfit, que promete reunir atletas aí em provas
de força e resistência.

resistência. E tem mais, hein? Além disso, a programação contará também com disputas de karatê, judô, jiu-jitsu, MMA, basquete 3x3, vôlei de praia e hand beach. Não é o handball, né? Não é o handebol, é o hand beach. Além de atividades como o beach tênis também vai rolar por lá e aulas de defesa pessoal. Krav Maga. Krav Maga é bacana, cara. O que mais? A proposta é transformar a Expofeira também em um espaço de esporte, lazer e entretenimento, junto, né, obviamente, com as oportunidades do setor primário, do setor agropecuário e de grandes shows. Eu vou ter um pouquinho aí do Leonardo aí pra gente entrar nesse clima de rodeio, vai!

Ainda falando de Expofeira, aqui as competições esportivas e tal que vão acontecer de, lá dentro do Parque de Exposições da Fazendinha, as competições esportivas estão previstas para acontecer de 12 a 14 de agosto. Por exemplo, karatê, vôlei de praia, basquete 3x3, jiu-jitsu, judô, handbeat, MMA, tudo vai rolar aí nos dias 12, 13 e 14. A expectativa é que a programação esportiva seja um dos grandes atrativos da Expofeira 2026, reunindo atletas de diversas modalidades e um grande público no Parque da Fazendinha!

0: E olha, tava rolando também, tava rolando aí, até mandar um abraço pra equipe da CEDEL aí. É, nós temos aí a Lana, né, que é a assessora de comunicação, que fazia parte aqui do sistema diário de comunicação, Lana Caroline. Também a secretária Cibele Peixoto, né? Os jogos escolares, cara, terminaram. Jogos escolares. A escola estadual Professor Gabriel de Almeida Café voltou a confirmar sua força no basquete escolar mapaense. A equipe conquistou aí o título masculino de sub-15 a sub-17. Jogos escolares amapaenses de 2026 e venceu aí o Conexão Aquarela na grande decisão. Bacana, cara, olha aí. Gabriel de Almeida Café, molecada fazendo bonito no basquetebol. Legal, hein? Agora com o Paulo Conrado, obviamente que tem ali um ginásio, tem uma quadra lá no Gabriel de Almeida Café, mas tem um Paulo Conrado também para praticar aí o esporte, fica tudo aqui nessa região central da cidade. Muito legal, cara. Governo do Amapá, através da CEDEL e também da SEED, Secretaria Estadual de Educação, promovendo jogos escolares. 8:35, vamos de agência Rádio Web. Começar pela Copa do Brasil, Joela de Lima. Copa do Brasil classificado, Vitória elimina o Atlético Paranaense com uma goleada. Quem traz as informações é a Daniele Esperon.
1: A noite desta quinta-feira confirmou o Internacional e Vitória como os últimos classificados para as quartas de final da Copa do Brasil. O detalhe é que o Vitória reverteu a desvantagem do primeiro jogo, quando o Atlético Paranaense havia vencido por 2-0. Jogando dentro do Barradão e com o apoio da torcida, o Vitória goleou o Furacão 4-0 e acabou classificado. O atacante Marinho falou da força da torcida e o poder do Vitória jogando dentro de casa e, claro, comemorou a classificação.
2: Deus, ele é bom o tempo todo, que me proporcionou esse momento como hoje. Numa classificação, depois de perder o primeiro jogo 2-0, mas essa torcida que merece que vem aqui, né? E eles são o 12º jogador. Sem esses caras aí é difícil. A gente não consegue tanto sem eles. Essa é a real. O torcedor, ele faz a diferença, ele é o que move esse time.
1: Já o Internacional manteve a vaga garantida mesmo perdendo, já que no primeiro jogo venceu o Corinthians, agora jogando na Neoquímica Arena, mesmo o Timão vencendo por 2-1, a vaga ficou com a equipe

0: colorada. Agora, juntando a Internacional e Vitória, temos Atlético Mineiro, Cruzeiro, Grêmio, Palmeiras, Santos e Vasco. Na lista dos 8 sobreviventes do torneio Mata-Mata, que começou com 126 clubes. O sorteio das quartas de final da Copa do Brasil vai acontecer no dia 11 de agosto, na próxima terça-feira, às 11 horas da manhã, na sede da CBF no Rio de Janeiro. O evento também vai definir os mandos de campo dos jogos e o chaveamento até a final do mata-mata. Vale ressaltar que um time pode enfrentar qualquer uma das demais 7 equipes. Uma novidade é que a partir da próxima fase da Copa do Brasil, vamos ter um impedimento semiautomático. O sistema não foi utilizado nas oitavas de final, porque nem todos os estádios dos times envolvidos estavam equipados com a tecnologia. Agência Rádio Web com informações da Copa do Brasil, Daniela Esperon.
1: O sorteio acontece na sede da CBF no Rio de Janeiro neste sábado, né? Vamos saber aí os confrontos que vão ser sorteados das quartas de final e também os horários aí. Ontem meu Coringão acabou caindo, né? Venceu pelo placar de 2-1 Internacional, mas não conseguiu a classificação. Já trouxe a informação aí a Daniela Esperon. Inclusive, o Mateuzinho ainda acertou a trave no finalzinho, cara. Um chute de fora da área. A bola pegou na trave esquerda do goleiro do Internacional. Quase, quase, o Coringão consegue a classificação. Ou levar, pelo menos, a decisão aí para os pênaltis, né? Se o Corinthians consegue um gol, aí a decisão seria nos pênaltis da vaga. E que grande vitória do Vitória da Bahia, para ficar bem redundante, né? Uma vitória do Vitória da Bahia, um triunfo do Vitória da Bahia. Que coisa, né, cara? 4-0, depois de ter perdido o primeiro jogo por 2-0. A segunda partida foi lá no Manuel Barradas, o Barradão, em Salvador. E aí o Vitória fez uma goleada, cara. 4-0. Inclusive o Marinho, ex-Flamengo, voltou a marcar depois de um tempão aí em jejum. Olha, o Manchester City recusou a primeira proposta do Barcelona por Rodri. De acordo com a TV Sky Sports da Inglaterra, o clube espanhol ofereceu 50 milhões de euros, 294 milhões de reais pelo volante, além de 10 milhões de euros ou 58 reais de bonificação para o time inglês. Mas o time comandado aí pelo Guardiola rejeitou a proposta. De acordo com a publicação, o City deseja cerca de 65 milhões de euros, ou 382 milhões de reais, pelo jogador. Ele foi eleito aí craque da última Copa do Mundo. A diretoria do Barcelona está convencida de que tem uma oportunidade rara no mercado e está disposta a fazer esforços para a contratação do Rodri. Recentemente, né, o Real Madrid anunciou que renovou aí com o Vinícius Júnior e a ideia é continuar reforçando o elenco. A ideia do Barça é oferecer o contrato de 4 anos a Rodri, o que facilitaria na adequação de seu alto salário nas normas do fair play financeiro da La Liga. Aos 30 anos, o meia-campista tem vínculo até junho de 2027 com o Manchester City. O entrosamento com os jogadores do Barcelona podem contar a favor de um acerto com Rodri e com o clube catalão. Ele foi campeão mundial pela Espanha, atuando ao lado de nomes como Lamine Yamal, Pedri, Gavi, Dani Olmo, Ferran Torres e Cubarsí, todos do Barcelona. E aí, obviamente, que pesa também esse entrosamento aí e o Barcelona está disposto a desembolsar. Mas a oferta do Barcelona, só para a gente voltar aqui, foi de 50 milhões de euros. E o Manchester City, a pedida é de 65 milhões, ou seja, tem 15 milhões de euros aí para ser negociado, entendeu? Vamos ver se de repente o Barcelona manda uma nova proposta. Em seu último ano de contrato com o Manchester City, Rodri está valorizado após a Copa do Mundo que fez. O time inglês deseja renovação, enquanto Barcelona, Real Madrid e

0: Paris Saint-Germain são os interessados na contratação. Eu acho que desses que eu citei aqui, Barcelona, Real Madrid e PSG, eu acho que o maior interessado mesmo é o Barça, cara. Apesar do Real Madrid ter interesse também, como eu falei no início dessa reportagem, e tentar reforçar o elenco, apesar de ter mantido nomes como o próprio Vinícius Júnior para ao longo dessa temporada. 8 da noite, 42 minutos, é hora do último apoio cultural. Vamos lá para o nosso último intervalo no apoio cultural. Na volta tem as últimas informações para você na marca do pênalti.
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1: Ok, já são 8:48 em Macapá. 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Você está curtindo o programa Na Marca do Pênalti. Daqui a pouco saindo para curtir, né? Para curtir a sexta. Amanhã começa a expofeira. É, cara. Chegue cedo, hein? Saia cedo da sua casa, porque a dificuldade é chegar. Quando você chega na expofeira, é um paraíso. Mas... até chegar lá é um sacrifício, cara. Não é fácil não, hein? É difícil. Saia cedo, saia bem cedo. Se der pra você sair assim às 18 horas, ou 5 da tarde, pra você chegar lá mais ou menos às 8 da noite. Será que é isso? Mais ou menos isso, né? Olha, a última vez que eu fui, aqui no Garden já tava congestionado, pô. Aqui do Garden não, da rotatória aqui do meio do mundo já tava congestionado. Antigamente não, o cara pegava trânsito ali nas proximidades do antigo motel Eliela e começava a ficar mais difícil. Agora não, cara, porra, aqui próximo já do meio do mundo já muito trânsito. Então saia cedo, vá preparado, que... com certeza vai ser o maior público de todos os tempos da expofeira. Olha o Santos, hein? O Santos de Neymar pretende aí transformar o futebol do clube em SAF. O Santos anunciou nesta sexta-feira a assinatura de um sumário de termos com as condições para a venda de sua SAF à SDC Esportes, empresa norte-americana. A assinatura do termo ainda não vinculada e está sujeita a uma série de aprovações do Conselho Deliberativo e Assembleia Geral para avançar até uma proposta definitiva para a venda. A assinatura do Termi Schwitz, né, foi assinado aí em uma nota oficial conjunta entre o clube e também a empresa. Por meio de seus sócios, a SDC agora promete apresentar aí o projeto para os conselheiros do clube e também para o comitê de gestão em reunião marcada para o dia 31 de agosto. Inclusive, tem um amigo meu que diz que o Neymar deve ser futuramente o dono dessa SAF, né? Quando ele parar de jogar, quem sabe... comprar essa SAF aí. O Neymar, que tem uma afinidade muito grande com o Santos, tem dinheiro, tem bala na agulha. Até porque, olha, a conclusão aí desse acordo deve ficar em torno de R$1 bilhão. R$1 bilhão o Neymar tem, cara. Tem mais até, tem bem mais. R$1 bilhão. E por 80% do controle total do clube. Então, positivo, Joel, só para pegar aqui essa informação do Santos. E teve uma notazinha também aqui. Uma nota do Santos, inclusive, está no site, né, no GE. Você pode ler na íntegra, dê uma passada, entre lá. Está nos principais portais de notícias esportivas do Brasil. Porque faz a diferença aí para o Santos, que está quase sendo rebaixado, essa questão da SAF. E o Neymar, de repente, pode ser futuramente o dono dessa SAF, sim. 8:51, é hora de girar com a agência Rádio Web. Última informação da agência Rádio Web na noite desta sexta-feira. Passo para você agora. Vamos lá, trazendo informação do Campeonato Brasileiro. Brasileirão luta para fugir do Z4. Vai pegar fogo neste fim de semana. Daniele Esperon.
2: O Brasileirão está de volta neste fim de semana com grande...

duelos, disputa intensa na parte de cima e também na parte de baixo. Quem começa a rodada 22ª é Grêmio e São Paulo, jogo que acontece na Arena do Grêmio no sábado às 16h. O Grêmio querendo deixar a zona do rebaixamento. Ainda no sábado, o Atlético Mineiro visita o Remo no Mangueirão,

0: quente, porque quem entra em campo é o líder do campeonato, o Palmeiras, que tem 47 pontos e está na primeira colocação, vem de vitória e vai enfrentar em casa o Internacional. Todo esse sucesso do Palmeiras, Abel Ferreira tem um nome.
1: O elenco de Palmeiras hoje vale por valorização do trabalho interno, do staff, da diretoria, da comissão de jogar 7 ou 8 jogadores da base. Passado que ficamos, parece que foi uma época desgraçada, ficamos, o que é que fazem os melhores? Os melhores clubes, os melhores treinadores, e depois ajusta a minha realidade. Portanto, o Palmeiras deve ser um exemplo de gestão financeira, gestão desportiva, organização, processos, continuidade. Quem quiser olhar para esse lado, olha. Quem não quiser, está tudo certo na mesma.
0: Ainda no domingo, tem Bahia e Vasco na Fonte Nova. O Santos recebe o Atlético Paranaense, tentando embalar no campeonato e se distanciar da zona do rebaixamento. O Flamengo segue a perseguição ao líder Palmeiras. Vai jogar no Maracanã contra o Vitória, fechando a 22ª rodada no domingo às 19h30. Agência Rádio Web com informações do Brasileirão, Daniel Esperon.
2: Obrigado pelas informações, Daniel Esperon. Assim, colocando o ponto final no programa Na Marca do Pênalti. Nesse final de semana tem Leão em campo jogando contra o Atlético, o Galão da Massa, em Belém do Pará. Mas quem manda no tapete verde do Mangueirão é o Leão, o Rei da Selva. Vamos fechar com o Jota Quest, pra gente entrar no clima de sextou, já no clima aí do programa Overdose, e também, obviamente, pra gente continuar no clima de expofeira, cara. Amanhã tem Léo Santana na abertura, e aí o Jota Quest se apresenta aqui na capital amapaense, lá na arena da expofeira, no dia 11, terça-feira. Eu tô muito afim de ir nesse show aí. Vamos lá, trazendo Jota Quest pra fechar o programa Da Marca do Pênalti, no clima de expofeira. Vai, Tim Maia, cara. Deixa rolar, Joila!

Fim de jogo. Saem de campo os craques da seleção maravilha do rádio, do programa Na Marca do Pênalti. Marcaremos um novo encontro segunda-feira nas ondas do rádio. Até lá.

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